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1: Desde a publicação da medida provisória que proíbe apostas online no Brasil, na última sexta-feira, foram intensificadas as ações de combate à prática.
2: Bloqueio de sites, remoção de sites e perfis, retirada do ar de aplicativos e conteúdos de publicidade.
1: Os detalhes foram apresentados em uma coletiva de imprensa hoje em Brasília.
3: Em três dias, entre 27 e 29 de setembro, após a edição da medida provisória que proíbe as bets no Brasil, o Ministério da Justiça e Segurança Pública encaminhou à Anatel o pedido de bloqueio de mais de 5.200 sites ilegais de apostas. Quase 400 páginas e perfis em redes sociais tiveram remoção solicitada. De acordo com o secretário nacional de Segurança Pública, Chico Lucas, a medida permitiu aos órgãos competentes seguir o rastro do dinheiro movimentado pelas casas de apostas.
4: Nós não tínhamos instrumentos legais para ir atrás do dinheiro. A MP trouxe obrigações às instituições financeiras, o Banco Central já regulamentou duas resoluções e essas resoluções permitem que nós possamos ir atrás de para onde vai o dinheiro. Isso representou nos três primeiros dias, uma queda do número de PIX, da ordem de 10% dos PIX realizados no Brasil, que muito provavelmente eram PIX que iam para instituições de jogos.
3: Ainda como parte das medidas de combate às bets, as lojas de aplicativos foram notificadas para a retirada de 186 apps até o dia 6 de outubro. Plataformas de redes sociais também foram notificadas para retirar qualquer conteúdo de publicidade relacionado a apostas de cotas fixas e bets, segundo o secretário nacional de Direitos Digitais, Vitor Fernandes.
5: Em até 10 dias, que foi o prazo dado pela medida provisória, oficiou 8 grandes plataformas de redes sociais para que sejam retirados todo e qualquer conteúdo de publicidade relacionadas às apostas de cota fixa, às bets. Porque aqui é a porta de entrada para que os apostadores consigam acessar esses serviços.
3: Para reforçar a fiscalização contra os sites de apostas, foi regulamentado o Comitê Interinstitucional de Fiscalização da Exploração e da Publicidade Ilegal de Apostas de Cota Fixa. O colegiado será composto por 15 representantes de órgãos federais e vai articular as ações das autoridades competentes para a prevenção, a fiscalização e a repressão a essa prática. Reportagem Luana Karen.
2: O Ministério do Trabalho e Emprego divulgou hoje os dados do novo CAGED.
1: O levantamento do mês de agosto mostra a criação de quase 166 mil postos formais de trabalho no mês.
6: Foram 166 mil novas vagas de trabalho de carteira assinada criadas em agosto deste ano, segundo dados do novo CAGED, o Cadastro Geral de Empregados e Desempregados. Os números mostram ainda que nos primeiros 8 meses do ano, o Brasil já alcançou mais de 1 milhão e 134 mil novos postos com carteira assinada, o que representa um crescimento de 2,41% em relação ao mesmo período de 2025. Todos os setores da economia tiveram aumento no emprego formal, como detalha o ministro do Trabalho e Emprego em Exercício, Francisco Macena.
7: Em agosto, o maior crescimento do emprego formal ocorreu no setor de serviços, que gerou 110.346 postos de trabalho. A construção apresentou o segundo maior saldo positivo, com a geração de 20.848 postos formais de trabalho. A indústria manteve um crescimento, e já vem mantendo, inclusive, já há alguns meses, que indica, inclusive, um crescimento de emprego mais estruturado.
6: Das 27 unidades federativas, 24 tiveram saldo positivo no emprego formal em agosto. Destaque para São Paulo, que criou mais de 42 mil vagas, seguido por Rio de Janeiro e Pernambuco. Com locução de Graziela Mendonça, reportagem Gabriela Noronha.
2: E o IBGE divulgou hoje os dados de ocupação da Pesquisa Nacional por Amostra de Domicílios.
1: No trimestre encerrado em agosto, os dados mostraram que a população ocupada foi de 103 milhões de pessoas no trimestre de junho, julho e agosto.
6: A taxa de desocupação ficou em 5,3% no trimestre encerrado em agosto, uma queda de 0,3% na comparação com o trimestre encerrado em maio. Os dados

0: Anderson, da Pesquisa Nacional por Amostra de Domicílios Contínua, a PNAD Contínua, divulgada pelo IBGE. Hoje, o Brasil tem cerca de 5 milhões e 800 mil pessoas desempregadas, uma redução de 4,6% em relação ao trimestre anterior. Já a população ocupada chegou a 103 milhões e 500 mil trabalhadores, o que representa um nível de 58,9% entre as pessoas em idade de trabalhar. O rendimento médio habitual dos trabalhadores ficou em R$ 3.777,00. De acordo com o analista da PNAD Contínua, William Kratochil, os setores da indústria e da construção ajudaram a impulsionar os resultados.
1: Essa redução foi motivada pelo aumento da ocupação na indústria. Teve, depois de um longo período de estagnação ou queda, volta a crescer, acompanhado também do setor da construção, que na construção de edificações aumentou bastante o número de contratações.
0: A pesquisa também mostra que o número de trabalhadores do setor privado com carteira assinada, sem contar os empregados domésticos, chegou a 39 milhões e 500 mil pessoas no trimestre. Realizada pelo IBGE, a pesquisa acompanha regularmente o mercado de trabalho e as condições de vida da população no país. Reportagem Luciana Colares de Holanda.
2: A qualidade da carne de aves e o mel produzidos no Brasil foi aprovada pela União Europeia, segundo relatório publicado nesta segunda-feira.
3: De acordo com o parecer, o sistema de produção do país atende a todos os requisitos sanitários.
2: Com a decisão, o Ministério da Agricultura e Pecuária afirmou que não há mais impedimento técnico para que o Brasil volte a exportar carne de aves e mel para o bloco europeu.
3: A decisão é resultado de uma auditoria realizada por autoridades sanitárias que visitaram estabelecimentos brasileiros entre os dias 24 de agosto e 4 de setembro.
2: O governo federal solicitou que o relatório seja incluído na pauta da comissão responsável pela decisão final, agendada para 20 e 21 de outubro, e aguarda as etapas administrativas para a inclusão do país na lista de fornecedores do bloco.
3: E atenção, gestores de microempresas e empresas de pequeno porte.
2: Está valendo o novo prazo para quem quer aderir ao Simples Nacional em 2027.
3: A empresa que optar pelo Simples poderá fazer a solicitação até dia 15 de outubro de 2026.
4: O Comitê Gestor do Simples Nacional ajustou os prazos para as empresas que querem entrar ou retornar ao regime em 2027. A solicitação deve ser feita até 15 de outubro de 2026, com efeitos a partir de 1º de janeiro de 2027. Se houver débitos ou outras pendências que impeçam a opção, a regularização poderá ser feita até 30 de outubro. Já as empresas que permanecerem no Simples Nacional e quiserem recolher o IBS e a CBS pelo regime regular, vão ter outro prazo. A escolha poderá ser feita até 30 de outubro de 2026, também com validade a partir de 1º de janeiro de 2027. Essa alternativa está relacionada à reforma tributária e permite que esses tributos sejam apurados fora do documento de arrecadação do Simples Nacional. Os dois procedimentos podem ser cancelados entre 3 de novembro e 20 de dezembro de 2026. Por isso, é importante não confundir as escolhas. Uma define o enquadramento da empresa no Simples Nacional em 2027, a outra trata especificamente da forma de recolhimento do IBS e da CBS. Claudimário Carvalho, para a Voz do Brasil.
2: Próximo domingo, milhões de brasileiros vão às urnas escolher seus candidatos.
3: Nesse exercício de cidadania, aposentados, pensionistas e beneficiários do INSS podem aproveitar o momento. Ele vai servir também como prova de vida.
2: A presidente do Instituto, Ana Cristina Silveira, nos concedeu entrevista e explica o porquê a prova de vida é necessária, como ela é feita normalmente e como a troca de informações com a Justiça Eleitoral vai ajudar nessa tarefa. Acompanhe.
3: presidente. Bem-vinda à Voz do Brasil mais uma vez. Um prazer ter a senhora conosco. Para a gente falar, então, de prova de vida do INSS, né? A gente queria, então, que a senhora começasse explicando por que que a prova de vida é necessária e como que ela é feita atualmente.
5: Olá, Mariana. Olá, Luciano. Olá, ouvintes da Voz do Brasil. É um prazer estar aqui com vocês para falar de um tema tão importante que é a prova de vida no INSS. A prova de vida ela é importante e é um procedimento feito anualmente pelo INSS para evitar fraudes, para evitar que o INSS pague benefícios a pessoas que já faleceram. E hoje o INSS faz isso, uma busca dos segurados nas bases de dados governamentais e públicas. Então, não precisa o segurado, via de regra, fazer a prova de vida. Então, o INSS age proativamente, buscando esses dados nas nossas bases governamentais. E essa informação ela é muito importante porque anualmente, nós, neste ano, a gente precisa comprovar a vida de 38 milhões de brasileiros, de segurados do INSS. A gente já conseguiu comprovar 25 milhões e a gente ainda falta comprovar 13 milhões de vida desses segurados. E como é que é feito isso? Com um batimento dos dados das bases governamentais públicas em relação aos segurados.
2: Daqui a poucos dias nós teremos aí o primeiro turno das eleições gerais no Brasil, né? E o INSS vai aproveitar a presença do eleitor na urna como prova de vida, né? Como é que funciona essa interação? É o TSE que fornece essa informação para o INSS?
5: Isso mesmo. É mais uma forma de comprovação da vida desse segurado. Então, o TSE, que tem uma base que é consolidada, que é uma base que é importante, eles conseguem fazer, após a votação, enviar esses dados para o INSS e, com isso, a gente consegue fazer a comprovação da vida e continuar com esse benefício ativo.
3: Agora, é importante aqui a gente destacar, né, que o voto é um exercício de cidadania, mas se a pessoa não for votar por algum motivo, inclusive por não ser obrigada, né, no caso das pessoas com mais de 70 anos, existem outras formas de comprovação de vida, né, presidente? Ou seja, se a pessoa perder a oportunidade no voto, ela não vai ter o benefício ou a aposentadoria dela suspensa por isso?
5: Essa pergunta é muito importante. A finalidade dessa conversa aqui não é criar pânico. Então, se os nossos segurados, os beneficiários, não forem votar, temos diversas outras formas de fazer o batimento desses dados. Através, por exemplo, do Cade Único, de um comparecimento a uma perícia médica. Também, se eles não conseguirem fazer essa comprovação nos primeiros 10 meses após a última prova de vida, o INSS ainda notifica esse segurado para que, no prazo de 60 dias, eles possam comparecer a uma agência bancária onde eles recebem seu benefício ou fazer um acesso no meu INSS através da biometria.
2: Só reforçando, presidente, quem votar, então, não precisa fazer prova de vida por um ano.
5: Isso mesmo. A prova de vida no INSS, ela vale por um ano. E durante esse um ano, o INSS vai buscando os dados na base governamental para evitar que o segurado precise fazer algo para comprovar. A gente só vai solicitar essa comprovação se não conseguir encontrar dados nas bases públicas.
3: Agora, o que acontece quando a pessoa não faz a prova de vida? Ou seja, vocês buscam ali alguma movimentação que comprove que ela esteve viva, né, nesse período de um ano, estava viva. E o que acontece quando não é encontrado isso? O benefício dela é suspenso imediatamente? Ela é convocada a comparecer? Como é que funciona?
5: Primeiro, a prova de vida ela é para benefícios de longa duração. Então, benefício por incapacidade, benefício assistencial, aposentadorias e pensões. Então, se o segurado, durante os 10 meses da última prova de vida, não fizer nenhuma ação, por exemplo, um empréstimo consignado com biometria, ou não fizer um Cade Único, o INSS ainda faz a solicitação. Em 60 dias, ele não comprovando, a gente bloqueia o benefício, suspende temporariamente, mas assim que o segurado faz a prova de vida, esse benefício ele é reativado automaticamente, sendo pago todos os atrasados. Então, não há perda para o segurado, isso é bom para deixá-los tranquilos.
2: E é sempre bom lembrar dos golpes, né, presidente? Se a pessoa receber algum contato solicitando dados pessoais, identificação facial, biométrica, e achar alguma coisa suspeita, como é que ela pode se informar se se trata mesmo do INSS?
5: A primeira coisa que precisa ser feita é ligar para 135 de segunda a sábado, de 7 às 22 horas, para ter certeza que foi o INSS, ou entrar no aplicativo Meu INSS, onde tem lá um serviço, prova de vida, que ele pode verificar quando foi feita a última prova de vida e se está devendo essa informação. E, nessa pergunta, é importante frisar que o INSS não envia links, que o INSS não pede dados. Então, o segurado que recebeu uma mensagem do WhatsApp, um SMS, um e-mail com links, é bom não clicar e entrar diretamente em contato com o INSS.
6: É, sempre bom a gente reforçar aqui. Central 135, você diz que aí do seu telefone 135, o aplicativo Meu INSS, que também é possível baixar em qualquer plataforma, né, presidente?
5: Isso mesmo, e que tem um serviço específico lá, muito claro, onde o segurado pode ter certeza se a informação do pedido da prova de vida é verdade ou não.
6: Muito bem, nós conversamos com Ana Cristina Silveira, presidente do INSS. Muito obrigada, presidente, pela sua entrevista à Voz do Brasil.
5: Obrigada, e é importante dizer que não criem pânico. Se for possível, votem para fazer sua prova de vida, mas há outros meios também de fazer a comprovação.
6: A conta de luz virá sem cobrança extra em outubro.
2: Isso porque a bandeira tarifária será verde no próximo mês.
7: A conta de luz terá bandeira verde em outubro. Com isso, os consumidores não terão cobrança adicional da bandeira tarifária no próximo mês. A mudança da bandeira amarela para a verde foi confirmada pela Agência Nacional de Energia Elétrica, a ANEEL. Segundo a agência, o aumento das chuvas nas regiões sul e sudeste ajudou a estabilizar o nível dos reservatórios das hidrelétricas. Com condições mais favoráveis para a geração de energia, será possível reduzir o uso de fontes mais caras, como as usinas termoelétricas. O sistema de bandeiras tarifárias indica, mês a mês, as condições e os custos da geração de energia no país. Na bandeira verde, não há acréscimo na conta de luz. Entenda como funcionam as bandeiras em gov.br/ANEEL. Thaísa Vitória para a Voz do Brasil.
6: Cerca de 2.500 indígenas Yanomami em Roraima recebem até amanhã médicos especialistas do Ministério da Saúde sem precisarem buscar atendimento nos centros urbanos.
2: A expedição do SUS no Polo Base Surucucu realiza procedimentos entre exames e consultas nas áreas de pediatria, clínica médica e saúde da mulher.
6: Os atendimentos priorizam crianças com desnutrição e problemas respiratórios, além de gestantes, idosos com doenças crônicas e casos graves de malária nas mais de 30 comunidades da região.
2: Os serviços são oferecidos no Centro de Referência em Saúde Indígena Chapori Yanomami e nas áreas de difícil acesso.
6: A secretária de Saúde Indígena do Ministério da Saúde, Lucinha Tremembé, destaca a importância da nova expedição.
8: A ida dos especialistas para dentro do território é de suma importância para que mitigamos e chegamos aí a uma redução considerável de tempo de espera e com isso a redução de óbitos por causas evitáveis.
6: Dicas do Enem.
9: Oi, meu nome é Larissa Ferreira e a minha pergunta é: quantas redações eu devo treinar por mês?
6: Sobre redação, quem vai responder é o professor José Aguilera.
10: Você fazendo uma redação por semana, a cada 15 dias, em que você dialogue com um professor, com uma professora, que você reescreva a partir dos erros, limites, desvios que forem encontrados, está de bom tamanho. Escrever semanalmente é bom. Eu recomendaria, inclusive, para que se você tem aí alguma limitação, um desafio para a escrita, se permita escrever pelo menos diariamente um parágrafo num caderninho seu, como foi o seu dia. Escreva um parágrafo somente dizendo: hoje o meu dia foi assim. Neste dia, observei tais coisas. O meu destaque para esse dia. Escreva um parágrafo pelo menos por dia para que você exercite a disciplina do parar, pensar e escrever.
6: É isso aí. Se prepare e acompanhe as nossas dicas toda terça-feira aqui na Voz do Brasil e também na radiogov.ebc.com.br.
2: Instituições interessadas em apresentar projetos pela Lei de Incentivo ao Esporte vão ter até o dia 18 de outubro para apresentarem as propostas.
6: Os detalhes vamos ouvir agora na reportagem de Cleide Lopes.
11: A Lei de Incentivo ao Esporte permite que pessoas físicas e empresas destinem parte do imposto de renda devido para financiar projetos esportivos e paradesportivos. São projetos como o do Instituto Reação, no Rio de Janeiro, fundado há mais de 2 décadas pelo judoca e medalhista olímpico Flávio Canto.
12: Resolvi dar aula de judô sem saber ainda do alcance, da força, e fui percebendo rapidamente que era muito poderoso. O Reação hoje está em 10 polos, está em 5 estados, e a nossa missão é gerar impacto real, né? Quando o aluno que está lá tem uma estrutura de transformação robusta, dentro e fora do tatame, né? Em sala de aula e no tatame. E a lei de incentivo, quando aparece, muda muito o patamar do que a gente faz.
11: Os projetos atendem crianças, adolescentes e adultos de todo o país. E aqueles voltados à inclusão social recebem um incentivo maior, como explica o diretor de programas de políticas ao esporte do Ministério do Esporte, Frederico Costa da Silva.
13: Nós temos na própria lei uma possibilidade que aumenta a restituição do imposto de renda, que chega a 2% para a pessoa jurídica. Pode chegar a 4% se for em área de vulnerabilidade social. Então, isso é uma maneira de incentivar, como a própria lei diz, as entidades a aportarem naquilo.
11: No ano passado, foram apresentados mais de 5.600 projetos e está aberto até o dia 18 de outubro o prazo para que organizações sem fins lucrativos e pessoas físicas e jurídicas de natureza esportiva escrevam propostas para garantir recursos da Lei de Incentivo ao Esporte em 2027. As entidades proponentes deverão se cadastrar previamente no Sistema de Leis de Incentivo, plataforma digital do Ministério do Esporte. Reportagem Cleide Lopes.
2: No momento da inscrição, é preciso observar os requisitos e as orientações disponíveis no sistema e apresentar corretamente a documentação exigida.
3: Para mais informações, acesse gov.br/esporte e clique na aba Ações e Programas.
2: Quem vai fazer a reaplicação do Exame Nacional para a Certificação de Competências de Jovens e Adultos, o Enseja, de 2026, já pode consultar o local da prova.
3: O Enseja é gratuito e voltado a jovens e adultos que não concluíram o ensino fundamental ou médio na idade adequada.
2: Para quem busca a certificação do ensino fundamental, o exame será no dia 6 de outubro. Já para o ensino médio, a reaplicação acontece no dia 7.
3: Os locais estão disponíveis no cartão de confirmação de inscrição no sistema Enseja.
2: A partir de amanhã, as vigilâncias sanitárias de todo o país vão ter novas funcionalidades no Sistema Nacional de Controle de Receituários.
3: Entre as mudanças está a atribuição de numerações destinadas às notificações de receita eletrônica.
2: Outra novidade será a possibilidade de atribuir no Sistema Nacional de Controle de Receituários numerações destinadas à emissão de notificações de receitas eletrônicas.
3: Mas os usuários devem estar vinculados à instituição no cadastro da Anvisa.
2: Mais informações você encontra em gov.br/anvisa.
3: E essas foram as notícias do governo federal.
2: Uma realização da Secretaria de Comunicação Social da Presidência da República.
3: Em produção da empresa Brasil de Comunicação.
2: Fique agora com as notícias do Poder Judiciário e do Congresso Nacional. Boa noite.
3: Boa noite, até amanhã.

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2: Conselho Nacional de Justiça apresenta medidas para ampliar a segurança e a transparência dos precatórios.
3: Grupo de trabalho sobre modernização do sistema de justiça avança para análise de propostas.
2: Justiça do Trabalho condena a empresa de agrotóxicos por assédio eleitoral.
3: Boa noite, eu sou Marcela Luiz.
2: E eu sou Walter Lima.
3: Ao completar um ano como presidente do Supremo Tribunal Federal e do Conselho Nacional de Justiça nesta terça-feira, o ministro Edson Fachin apresentou diversas providências que têm sido adotadas para a construção da política nacional para o tratamento adequado dos precatórios.
2: As medidas foram apresentadas durante a sessão do CNJ. A Micela Alves.
4: O objetivo de todas as medidas anunciadas é dar mais segurança, transparência e rastreabilidade aos créditos judiciais. Entre os feitos, Fachin destacou o lançamento da calculadora do cidadão de precatórios.
5: E uma calculadora de precatórios, que permitirá a qualquer pessoa conhecer o valor atualizado de seu crédito. Em novembro, será a vez do Painel Nacional de Dados, reunindo pela primeira vez informações sobre os precatórios de todo o Brasil.
4: O trabalho inclui diálogo com o Banco Central do Brasil, a Comissão de Valores Mobiliários e a Advocacia Geral da União.
3: O Grupo de Trabalho sobre Modernização do Sistema de Justiça realizou reunião no Supremo Tribunal Federal para consolidação das propostas recebidas.
2: O presidente do Supremo, ministro Edson Fachin, criou a comissão para formular propostas estruturais de curto, médio e longo prazo. Marcelo Della Libera.
6: O processo de participação social recebeu contribuições de 87 instituições, com centenas de propostas, como destaca o presidente do grupo de trabalho, Fernando Facuri Scaffi.
7: São centenas de propostas, porque vários grupos desdobraram aquilo em todos os itens aqui colocados, todos.
6: Entre as propostas apresentadas está o tema da inteligência artificial, como destaca o relator do grupo de trabalho, Neide Barros Belo Filho.
8: A outra gama de propostas foi a que gerou talvez mais discussão da última vez, talvez seja mais novidadeira delas, giram em torno de inteligência artificial e as plataformas eletrônicas também.
6: Os 6 subgrupos terão até 13 de outubro para organizar os trabalhos, discutir e votar as propostas sob sua responsabilidade.
3: Uma empresa de agrotóxicos foi condenada ao pagamento de indenização de R$100 mil por danos morais coletivos.
2: A condenação é referente a práticas configuradas como assédio eleitoral durante as eleições presidenciais de 2022. A decisão é da Justiça do Trabalho em Minas Gerais. Breno Perrucci.
9: De acordo com a ação ajuizada pelo Ministério Público do Trabalho, a empresa coagiu empregados a votarem em um candidato específico, sob ameaça de perda de emprego e com promessas de vantagens, como o 14º salário. Além da indenização, a decisão obriga a empresa a evitar qualquer prática irregular, sob pena de multa.
3: O STJ marcou datas para julgamento em sessões virtuais dos primeiros casos que serão submetidos ao chamado filtro da relevância da questão federal.
2: Os julgamentos deverão ocorrer de 30 de setembro, a partir das 11h30 da manhã, até 7 de outubro. Fátima Uchoa.
10: O ministro Sérgio Cucchina, presidente da Comissão Gestora de Precedentes, Jurisprudência e Ações Coletivas, incluiu as demandas na pauta das 3 sessões especializadas do STJ. As partes e os procuradores poderão acompanhar as votações em tempo real. Em regra, a relevância da questão federal será analisada em sessão virtual e, se ela for reconhecida, os pedidos principais dos casos serão julgados depois em sessão presencial. Vale destacar que, embora todo o processo seja importante e mereça a atenção da Justiça, o papel do STJ é definir entendimentos que ultrapassem os interesses individuais das partes, como prevê o filtro da relevância.
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3: Uma boa noite.
2: E até amanhã.
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12: Eu sou Humberto Pinheiro e estes são os destaques de hoje do Jornal do Senado, que começa agora. Proposta cria o LGBTicídio e prevê pena de até 40 anos de prisão. Acesso de idosos a tecnologias para melhorar saúde mental aguarda votação na CDH. Consultor legislativo analisa causas de abstenção maior na votação para senador. Boa noite. Uma proposta recém-apresentada no Senado tipifica homicídios motivados por discriminação contra pessoas LGBTQIAPN+. O texto torna LGBTicídio crime hediondo e agrava penas para outras formas de violência. Repórter Pedro Pincer.
13: Um novo projeto no Senado cria o crime autônomo de LGBTicídio. A proposta define o delito como homicídio motivado por discriminação relacionada à orientação sexual, à identidade ou expressão de gênero, ou às características sexuais da vítima, reais ou presumidas, e prevê pena de reclusão de 20 a 40 anos. O projeto também propõe incluir o LGBTicídio no rol de crimes hediondos e alterar o Código Penal, a Lei das Contravenções Penais e a Lei Antirracismo. O senador Paulo Paim, do PT do Rio Grande do Sul, destacou os dados da violência contra essa população no Brasil.
14: Essa escalada de violência, agressão, morte, assassinatos, representa uma violação sistemática dos direitos fundamentais. A vida tem que estar sempre em primeiro lugar. A vida, a dignidade, a liberdade, a segurança, garantir que o Estado deve assegurar a todos. E a evidência é que não estamos diante de ocorrências isoladas.
13: Dados do 20º Anuário Brasileiro de Segurança Pública referentes a 2025 registram 3.481 ocorrências de racismo por homofobia ou transfobia, alta de 35,6% em relação ao ano anterior.
12: A Comissão de Direitos Humanos pode votar projeto que garante o acesso a tecnologias para preservar a saúde mental e intelectual da pessoa idosa. Repórter Patrícia Oliveira.
15: A proposta leva em conta o acelerado envelhecimento da população e o aumento da doença de Alzheimer e de transtornos como a depressão. Além de auxiliar a saúde mental, o projeto também prevê a capacitação no uso dessas tecnologias para a estimulação intelectual por meio de aplicativos e ferramentas digitais que exercitam funções mentais. Com a inclusão digital, os idosos vão poder ainda ampliar o acesso aos serviços de saúde por teleatendimento e monitoramento remoto, além de reduzir o isolamento social, como destacou a senadora doutora Eudócia do PSDB de Alagoas.
16: Ao estimular autonomia, participação social e aprendizado contínuo, elementos essenciais para o envelhecimento ativo e saudável.
15: De acordo com o IBGE, o Brasil tem cerca de 9.700.000 pessoas com 70 anos ou mais.
12: A Comissão de Assuntos Econômicos pode votar uma proposta que destina a renda de um concurso de loteria por ano ao Fundo Nacional para Calamidades Públicas. O texto também determina que os recursos reforçam sem a preparação de estados e municípios para enfrentar desastres naturais e eventos climáticos extremos. Repórter Marcela Cunha.
17: O projeto do senador Fernando Dueire, do PSD de Pernambuco, prevê que a renda líquida de um concurso anual de loterias seja destinada ao Fundo Nacional para Calamidades Públicas, Proteção e Defesa Civil, o FUNCAP. O valor corresponde ao que restar da arrecadação depois do pagamento dos prêmios, do imposto de renda sobre as premiações e dos custos de manutenção da loteria. Dueire afirma que o reforço no fundo pode ajudar estados e municípios a se prepararem para eventos extremos.
18: Os recursos permitirão que estados e municípios se preparem melhor para os desastres naturais, investindo em infraestrutura resiliente e em sistemas de alerta.
17: Na Comissão de Assuntos Econômicos, o relator, senador Hamilton Mourão, do Republicanos do Rio Grande do Sul, recomenda a aprovação do projeto com as mudanças feitas pela Comissão de Infraestrutura, entre elas, a que garante que a nova destinação não reduz os valores dos fundos que já recebem recursos dessas loterias.
12: Está na Comissão de Educação uma proposta que inclui nos projetos pedagógicos das escolas o atendimento adaptado para alunos com deficiência ou com necessidades específicas. De acordo com o texto, as escolas também deverão prever a institucionalização do atendimento educacional especializado, que é o conjunto de estratégias para eliminar barreiras que dificultam a aprendizagem. O objetivo da iniciativa é permitir que o ensino seja adaptado às características e necessidades dos estudantes, favorecendo a participação e o aprendizado em igualdade de condições. A medida já recebeu aval da Comissão de Direitos Humanos, onde teve parecer favorável do senador Flávio Arnes, do PSB do Paraná. Na ocasião, o relatório foi lido pela senadora Damaris Alves, do Republicanos do Distrito Federal. Ela destacou que os projetos pedagógicos das instituições de ensino devem incluir as flexibilizações necessárias, levando em consideração as particularidades dos estudantes.
19: Que o projeto pedagógico da escola deverá contemplar a flexibilização dos currículos, das metodologias, dos recursos educativos e dos processos avaliativos diferenciados.
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12: A taxa de votos brancos, nulos e abstenções nas eleições para o Senado costuma ser significativamente maior do que na disputa pela Câmara dos Deputados. Nas eleições de 2022, por exemplo, a soma de brancos e nulos para o Senado atingiu 18,7%, quase o dobro da registrada para os deputados federais. As informações com o repórter Douglas Castilho.
23: Enquanto a Câmara é eleita pelo sistema proporcional, com muitos candidatos em disputa e números de registro parecidos, o Senado adota o sistema majoritário, com menos candidatos, números muito diferentes e, por isso, uma digitação errada pode levar ao voto nulo mais facilmente. O consultor legislativo do Senado, João Trindade, ainda chamou a atenção para outro ponto: a falta de compreensão sobre a forma específica de renovação do Senado.
24: A gente tem um problema até de educação política mesmo do cidadão. Muita gente nem entende essa alternância de que numa eleição a gente elege um senador, na eleição seguinte elege dois senadores. Tem muita gente que descobre que tem um segundo voto para o Senado lá na hora.
23: A melhor dica é levar a cola com os números dos candidatos anotados e na ordem em que aparecerão na urna: deputado federal, deputado estadual ou distrital, senador 1, senador 2, governador e presidente.
12: Hoje, 29 de setembro, é o Dia Mundial do Coração. A data incentiva a prevenção de doenças cardiovasculares. O Senado tem projetos de lei que tentam reduzir o índice dessas doenças. A reportagem é de Márcio Maturana.
25: Uma em cada três pessoas morre de doença cardíaca. Por isso, 29 de setembro é o Dia Mundial do Coração. O Senado analisa projetos de lei que podem contribuir para diminuir essas estatísticas. Na Comissão de Assuntos Sociais, está em discussão uma proposta que cria a Política Nacional de Prevenção e Controle das Doenças Cardiovasculares, no SUS. O texto é relatado pelo senador Dr. Irã, do PP de Roraima, que defende rapidez na aprovação.
26: É do interesse da sociedade, é do interesse do povo brasileiro, principalmente o povo que utiliza o nosso sistema único de saúde, que é o nosso maior patrimônio em termos de saúde no país e o maior do mundo.
25: A comissão analisa também outro projeto que busca a proteção de grupos vulneráveis, como idosos, e pode reduzir o risco de eventos cardiovasculares agudos associados a infecções.
12: Com trabalhos técnicos de Eliseu Caires, o Jornal do Senado fica por aqui. Acompanhe agora as notícias da Câmara dos Deputados. Boa noite e até amanhã.
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0: Câmara inclui abandono afetivo como regra para definir pensão alimentícia.
4: Frente da Saúde Mental lança guia para a regulamentação do ECA digital.
0: Relatório identifica 500 bilhões de reais em prejuízo anual com a pirataria.
4: Boa noite. Relatório apresentado na Câmara apontou o prejuízo de 500 bilhões de reais por ano com a pirataria. O texto também sugere a criação de uma agência antimáfia, como informa o repórter José Carlos Oliveira.
5: A Comissão Externa sobre Atos de Pirataria e Agenda Brasil Legal aprovou o relatório parcial do deputado Júlio Lopes, do PP do Rio de Janeiro. O texto consolida denúncias apuradas nas audiências públicas e sugere propostas legislativas de combate mais efetivo à pirataria, contrabando, descaminho, sonegação fiscal e contrafação, ou seja, imitação ou cópia não autorizada. Segundo o relator, essas práticas provocam prejuízo anual de cerca de 500 bilhões de reais, considerando as perdas dos setores econômicos e a evasão tributária.
6: O que se consolidou no país nos últimos anos é uma economia subterrânea bilionária, altamente sofisticada, intrinsecamente articulada, com engrenagens do crime organizado transnacional, das facções armadas e das milícias territoriais.
5: O deputado identificou um processo de canibalização do mercado formal no Brasil por meio do controle territorial exercido por criminosos sobre a distribuição compulsória de botijões de gás e de serviços clandestinos de telecomunicações, a adulteração e o furto de combustíveis, o contrabando de cigarros e defensivos agrícolas, o desvio de energia elétrica, a invasão de plataformas de comércio eletrônico por produtos copiados e medicamentos falsificados. Para reverter esse quadro, Júlio Lopes defendeu transformação estrutural na capacidade de fiscalização do Estado, com investimento maciço em inteligência artificial, rastreabilidade de produtos, modernização do marco aduaneiro e urgente responsabilização dos intermediários digitais e marketplaces. O relatório é acompanhado de 3 proposições legislativas da Comissão Externa. Uma delas altera a Constituição para criar a Autoridade Nacional de Enfrentamento às Organizações Criminosas. Lopes a chamou de agência antimáfia.
6: Essa ação da ação antimáfia visa identificar exatamente aqueles que estruturam dentro do setor organizado o fornecimento e a sobrevivência de verdadeiras máfias em setores importantes como o do gás no Brasil.
5: Um projeto de lei cria o SINEOC, Sistema Nacional de Enfrentamento às Organizações Criminosas, com foco na articulação de vários órgãos públicos. O deputado garantiu que o sistema proposto não se choca com os já existentes, como o Sistema Único de Segurança Pública e a Estratégia Nacional de Combate à Corrupção e à Lavagem de Dinheiro.
6: O SINEOC não pretende substituir a mecanismos já consolidados. Seu propósito é diverso. É qualificar a articulação estratégica voltada especificamente à asfixia patrimonial, financeira e logística das organizações criminosas. A investigação de sua infiltração em mercados regulados, a cooperação internacional em caso de projeção transnacional.
5: O terceiro projeto da comissão reforça o combate à pirataria no comércio eletrônico e a pena em caso de violação de direitos de propriedade intelectual.
6: Queremos que haja imediato perdimento das mercadorias a fim de dar celeridade a esse procedimento.
5: Júlio Lopes explicou ter optado pelo relatório parcial porque outras sugestões vão depender da configuração do governo eleito em outubro. Após a aprovação do relatório, foi lançado o Movimento Brasil Legal, também com foco no combate à pirataria. A comissão ainda aprovou requerimento para futuro debate sobre os impactos da publicidade de apostas online e de jogos de azar, veiculada por plataformas de redes sociais e big techs. Da Rádio Câmara de Brasília, José Carlos Oliveira.
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20: Transportes.
0: Covatti Filho, do PP do Rio Grande do Sul, defende a proposta de emenda à Constituição que limita o valor do IPVA a 1% do preço de mercado do veículo. O texto também muda a base da forma de cálculo do imposto, que passa a considerar o peso de fábrica do automóvel.
4: A PEC, apoiada por Covatti Filho, ainda prevê a possibilidade de os estados concederem descontos no IPVA para veículos menos poluentes. A mudança busca tornar a cobrança mais previsível, com base nas características físicas dos automóveis, em vez de considerar apenas o valor de mercado.
0: Projetos de Guilherme Uchoa, do PSD de Pernambuco, exige que veículos oficiais da administração pública passem por regularização antes de serem leiloados. A medida estabelece a checagem obrigatória do Renavam e da base de índice nacional antes da transferência.
4: De acordo com Guilherme Uchoa, os órgãos públicos devem responder por problemas ocultos que impeçam o licenciamento pelo comprador. Para o deputado, a exigência protege o cidadão contra fraudes e impede o leilão de veículos oficiais com irregularidades graves.
20: Agricultura.
0: Luciano Amaral, do PSD de Alagoas, apoia projeto que incentiva a plantação de hortas urbanas e a compra pública de alimentos produzidos perto dos locais de consumo. Relator na Comissão de Agricultura, ele aponta que a produção pode reduzir os custos de abastecimento.
4: Luciano Amaral afirma que a medida também pode ampliar a oferta de alimentos frescos, gerando renda em regiões que ainda dependem do transporte por longas distâncias. O parecer do congressista sugere a retirada do prazo de 180 dias para a regulamentação da futura lei.
0: Ricardo Salles, do Novo de São Paulo, defende projeto que proíbe os conselhos profissionais de cobrarem anuidades de empresas cuja atividade principal não seja privativa de profissão regulamentada. Segundo o deputado, a medida beneficia agroindústrias, produtores rurais e construtoras que contratam técnicos habilitados.
4: A proposta também anula autuações, multas e processos administrativos em andamento que estejam em desacordo com as novas regras. Ricardo Salles argumenta que a cobrança atual gera custos duplicados e indevidos para o setor produtivo.
20: Educação.
0: Emanuel Pinheiro Neto, do PSD de Mato Grosso, apresentou projeto que inclui estudantes com dislexia entre os beneficiários da educação especial. A proposta altera a Lei de Diretrizes e Bases da Educação para assegurar o reconhecimento desses alunos em programas de ensino especializado.
4: Emanuel Pinheiro Neto explica que, embora a legislação já preveja acompanhamento, alunos com dislexia ainda não são reconhecidos como público da educação especial. Ele argumenta que a matéria busca corrigir essa diferença para que as escolas recebam recursos específicos.
20: Cultura.
0: Tetinha, do PL do Maranhão, é autora de projeto que reconhece o festejo de São Raimundo Nonato dos Mulundus, em Vargem Grande, como manifestação da cultura nacional. Realizada todos os anos em agosto, a celebração reúne romeiros em missas, novenas e procissões.
4: Tetinha argumenta que a festa preserva tradições transmitidas entre gerações, fortalecendo a identidade cultural do Maranhão. A deputada ressalta que a celebração também movimenta o turismo religioso e o comércio local.
20: Saúde.
0: A Frente Parlamentar para a Promoção da Saúde Mental lançou um guia para a regulamentação do ECA digital. A repórter Silvia Munhato traz mais detalhes sobre a iniciativa.
1: O Instituto de Estudos para Políticas de Saúde, o IEPS, o juntou Iniciativa Brasileira de Saúde Mental de Crianças e Adolescentes e a Frente Parlamentar Mista para a Promoção da Saúde Mental lançaram o guia A Gente Usa, A Gente Decide. O guia pretende apoiar a implementação do ECA digital a partir da experiência do usuário jovem. Foram ouvidos jovens de várias regiões do país que construíram 14 recomendações para a regulamentação da lei, como explicou o presidente da Frente Parlamentar, deputado Pedro Campos, do PSB de Pernambuco.
2: Por isso, o guia A Gente Usa, A Gente Decide é fundamental para que nós possamos falar com os tomadores de decisão, com aqueles que estão escrevendo os decretos, implementando a legislação na prática e colocar a perspectiva das juventudes nesse processo. E que a gente possa sempre garantir que o espaço digital seja um espaço de garantia de saúde mental, de promoção da saúde mental dos jovens e não um espaço de adoecimento dessas populações.
1: Entre as recomendações do guia estão a segurança por idade e supervisão parental, o controle efetivo de tempo de uso, o uso de algoritmos orientados ao bem-estar e a proteção contra padrões irreais de aparência. O guia A Gente Usa, A Gente Decide pode ser encontrado na página ieps.org.br. Da Rádio Câmara de Brasília, Silvia Minhato.
4: Carlos Sampaio, do PSD de São Paulo, quer instituir o Marco Legal da Reprodução Humana Assistida. O projeto regulamenta procedimentos como a fertilização in vitro e a seção temporária do útero, fixando a idade limite de 50 anos para gestantes e proibindo a comercialização de embriões.
0: Carlos Sampaio acredita que a falta de uma legislação específica sobre a medicina reprodutiva gera insegurança jurídica e sobrecarrega os tribunais. Ele acrescenta ainda que o texto autoriza a reprodução pós-morte mediante autorização expressa do falecido.
4: Alice Portugal, do PCdoB da Bahia, é autora de projeto que criminaliza a divulgação de notícias falsas sobre vacinas. Segundo a deputada, a medida busca combater a desinformação e proteger a população de doenças preveníveis por imunização.
3: Com tanta fake news sobre vacina, era necessário fazer um alerta à sociedade brasileira que não vacinar pode trazer de volta males que haviam sido exterminados do Brasil. Agora, por exemplo, estamos tendo vários casos de sarampo em São Paulo. E o sarampo havia sumido do nosso mapa de infecções, das chamadas doenças tropicais. Também poliomielite. Então não é possível você achar que vai ter novamente uma geração de pessoas sequeladas com deficiência por conta de um vírus terrível que pode matar e que com uma simples gota sublingual você consegue impedir que o ser humano desenvolva deficiências físicas.
0: O texto de Alice Portugal prevê detenção de 1 mês a 1 ano e multa para quem divulgar notícias falsas sobre vacinas previstas nos programas públicos de imunização. A proposta está em análise na Comissão de Constituição e Justiça da Câmara.
20: Segurança Pública.
4: Célio Studart, do PSD do Ceará, apresentou o projeto que proíbe a publicidade e a promoção de plataformas de conteúdo sexual e de acompanhantes em locais públicos. A restrição abrange vias públicas, transporte coletivo, praças, parques e eventos culturais e esportivos.
0: A proposta também proíbe que clubes, ligas e entidades esportivas tenham contratos de patrocínio com esse tipo de site. Na avaliação do deputado, a medida protege crianças e adolescentes da exposição precoce a conteúdos adultos em ambiente público.
4: Simone Marqueto, do PP de São Paulo, apresentou o projeto que obriga emissoras de televisão a divulgar gratuitamente informações sobre pessoas desaparecidas. Pela proposta, familiares ou representantes legais poderão solicitar a veiculação, que deverá começar em até 48 horas após a entrega do boletim de ocorrência.
0: Simone Marqueto considera que a televisão pode ampliar o alcance das buscas. O projeto também prevê a divulgação da foto do local do desaparecimento e de canais oficiais para contato em horários de ampla audiência.
4: Projeto de Antônia Lúcia, do MDB do Acre, autoriza o uso de mecanismos de choque elétrico não letal em tornozeleiras eletrônicas usadas por agressores enquadrados na Lei Maria da Penha. A deputada explica que o dispositivo seria acionado caso o agressor descumprisse a medida protetiva.
0: Pela proposta, o choque seria aplicado de forma gradual, podendo chegar à incapacitação física temporária em caso de insistência. Para Antônia Lúcia, a medida reduz a vulnerabilidade da vítima e pode evitar feminicídios.
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20: Justiça.
4: A Câmara Câmara aprovou uma proposta que coloca o abandono afetivo como regra para definir pensão alimentícia. A repórter Kate Nayane tem os detalhes.
9: A Câmara dos Deputados aprovou o projeto de lei que estabelece o abandono afetivo entre os critérios para definir o valor da pensão alimentícia de filhos com até 18 anos. A proposta altera o Código Civil para definir que o valor da pensão deve considerar a sobrecarga física e mental de quem tem a guarda da criança ou adolescente, caso seja comprovado o abandono afetivo por parte do pai ou da mãe. A relatora do projeto, deputada Laura Carneiro, do PSD do Rio de Janeiro, explica os diversos danos causados pelo abandono. No adulto responsável pela guarda do menor, pode gerar sobrecarga física e mental, capaz de afetar, inclusive, a capacidade de prover as necessidades da criança ou do adolescente. Já nos filhos, o abandono afetivo pode causar problemas de autoestima, ansiedade, depressão e dificuldades para estabelecer relacionamentos saudáveis. O texto aprovado mantém os critérios já existentes entre a necessidade de quem recebe e a possibilidade de quem paga. Ou seja, tanto as necessidades do filho quanto as possibilidades financeiras do genitor que paga a pensão devem ser consideradas. A proposta que estabelece o abandono afetivo entre os critérios para definir o valor da pensão alimentícia segue para análise no Senado. Da Rádio Câmara de Brasília, Kate Nayane.
0: Lúcio Moschini, do PL de Rondônia, propõe a reunião obrigatória de processos que discutam usucapião, posse ou propriedade referentes a um mesmo imóvel. A proposta determina que esses feitos sejam julgados conjuntamente, exceto para ações que já tenham sentença.
4: Lúcio Moschini frisa que a medida evita decisões judiciais conflitantes e garante segurança jurídica em disputas imobiliárias. Nos casos em que a junção não for possível por questões de competência, o texto estabelece que as ações correlatas fiquem suspensas até o julgamento da questão principal.
0: Luciano Amaral, do PSD de Alagoas, pede esclarecimentos ao Ministério da Justiça sobre interlocuções entre a Empresa de Investimento Esportivo SME e membros do Conselho Administrativo de Defesa Econômica. Ele quer investigar se houve tentativa de reverter uma punição antitruste.
4: Luciano Amaral afirma que o presidente da empresa enviou e-mails a clubes de futebol sugerindo proximidade com o CAD. O parlamentar ressalta que a apuração é indispensável para preservar a transparência e resguardar a imagem de imparcialidade do órgão regulador.
0: Daniel Agrobon, do PSD de Goiás, é autor de projeto que permite aos cidadãos bloquear preventivamente seu CPF contra a contratação de empréstimos ou abertura de contas. A proposta garante ao consumidor o direito de ativar e desativar o bloqueio, seja por modalidade, limite de valor ou período determinado.
4: Daniel Agrobon argumenta que a medida dá mais autonomia ao cidadão para se proteger das fraudes digitais. Ele acrescenta que caso os bancos descumpram a restrição imposta pelo titular do CPF e efetuem uma operação indevida, devem devolver em dobro o valor do prejuízo causado.
20: Política.
0: Eli Borges, do Republicanos do Tocantins, elogia a atuação da Frente Parlamentar Evangélica na Câmara. O deputado comenta que o grupo atuou em pautas relacionadas à liberdade religiosa, à educação e à defesa da família.
10: Nós retiramos em todos os momentos a doutrinação ideológica nas escolas. Nós conseguimos garantir, nos termos da lei, ampliar esta segurança para que a liberdade religiosa não fosse confrontada por alguma decisão judicial. Nós conseguimos evoluir nas questões orçamentárias do governo, que vinham com recursos, por exemplo, para uma criança mudar de sexo aos 8 anos de idade, e garantido isso pelo recurso do SUS.
4: Eli Borges cita ainda a ampliação da imunidade tributária para igrejas e a atuação da frente contra propostas relacionadas ao aborto e a mudanças nas regras sobre a autoridade dos pais na educação dos filhos. Ele acredita que essas ações fortaleceram os valores defendidos pela bancada evangélica.
0: Termina agora o jornal Câmara dos Deputados, produzido pela Rádio Câmara, com trabalhos técnicos de Wellington Teles e apresentação de Luciana Vieira e Val Monteiro. Boa noite.
4: A Voz do Brasil volta amanhã. Uma boa noite para você.
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1: O músico Rod Stewart, de 81 anos, anunciou que se aposentará dos palcos em 2027, pouco após revelar ao público que tem passado por complicações de saúde. Voz de múltiplos hits dos anos 1970 e 1980, o roqueiro britânico despontou como membro da banda Faces, até que passou a investir em carreira solo no ano de 1975. O anúncio ocorre cerca de uma semana depois que sua esposa, Penny Lancaster, revelou que Stewart lida com uma condição cardiológica. Também nesse ano, o músico teve que interromper um show nos Estados Unidos para recorrer a um tanque de oxigênio. Stewart anunciou a decisão pelas redes sociais e disse, aspas, "Caros amigos, é chegada a hora de me despedir da vida na estrada. A turnê The Final Encore acontece entre abril e julho de 2027 e passará apenas pelo Reino Unido e pela Europa. A primeira apresentação acontece em Dublin, na Irlanda, e o último será em Hanover, na Alemanha. Depois de décadas, essa com certeza será minha última turnê", disse o astro.
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1: 17 graus.

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Ótima noite pra você de terça-feira. Tudo bem? Muito prazer. Juliano Perin, JP, a partir de agora, tá bombando aqui na maior rede de rádios do Rio Grande do Sul. Bora curtir os sons com a Rede Mais Nova. Boa noite pra você, ótima semana.

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1: Eleitores não podem ser presos a partir desta terça-feira. A partir das 5 da tarde desta terça-feira, dia 29, eleitores de todo o Brasil não poderão ser presos ou detidos conforme determina o Código Eleitoral. A restrição começa 5 dias antes do primeiro turno das eleições, marcada para domingo, dia 4 de outubro, e segue até as 5 da tarde do dia 6. A lei prevê 3 exceções: prisão em flagrante, condenação criminal por crime inafiançável e desrespeito a salvo-conduto. A medida busca garantir que os eleitores possam exercer o direito ao voto sem impedimentos indevidos. Eleitores não podem ser presos a partir desta terça.

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4: 10:21.
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4: Música 17 graus.
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pela carona e no seu automóvel, você que está na sua cidade ouvindo a Rede Mais Nova pelo aplicativo também da Mais Nova ou pelo site. Este é o programa Tá Bombando comigo, JP, na sua noite de terça-feira. Uma ótima noite pra você, bom trampo pra quem tá no trampo, boa folga pra quem já tá no descanso, e a gente segue com mais músicas por aqui no Tá Bombando.

0: tchau.
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0: 11 da manhã. 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
0: 20 para as 11.
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0: 17 graus.
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0: aqui no Tá Bombando, na sua noite de terça-feira. Ah, não esquece de me seguir lá no Instagram, @JulianoRádio, @JulianoRádio, tudo junto. E também segue o @MaisNovaFM, tá bom? Aliás, baixe o aplicativo da Rede Mais Nova e saia ouvindo a Mais Nova no seu bolso. Ótima noite pra você de terça-feira, bora de som.
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2: Chuvas e vendaval provocam estragos e deixam rios acima da cota de inundação no estado. Os temporais associados à formação de um ciclone extratropical provocaram estragos em diversas cidades gaúchas nesta terça-feira, dia 29. Em Santo Antônio das Missões, cerca de 200 residências foram atingidas e mais de 3 mil pessoas afetadas. Também há registros de destelhamentos, quedas de árvores e falta de energia em municípios do norte e noroeste do estado. A preocupação se estende a rios. O Taquari ultrapassou a cota de inundação em Lajeado e Estrela, provocando a retirada preventiva de moradores. A Defesa Civil mantém o alerta para novas cheias e alagamentos. Chuva e vendaval provocam estragos e deixam rios acima da cota de inundação no estado.

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3: 11 horas.
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3: 17 graus.
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1: Francisco de Assis, uma semente de vida eterna.
2: Curiosidades de São Francisco. Ele recebeu as chagas de Cristo. Em uma de suas quaresmas, a quaresma de São Miguel Arcanjo, devoção muito própria de sua vida, Francisco sobe ao Monte Alverne para jejuar, meditar e rezar, fazendo um pedido para que ele pudesse sentir o amor que Cristo sentiu na cruz, bem como suas dores. Francisco recebe a visita de um serafim com 6 asas, em forma de cruz, e o abraça. Depois deste encontro com o crucificado em sua carne, recebe as marcas das chagas de Cristo em seu corpo, sendo para nós uma resposta de que ele conseguiu imitar Jesus em tudo, até no desejo de assumir a cruz por amor. Seja um franciscano, uma franciscana, paz e bem.
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terça-feira à noite tá bombando, tudo combina com muita música e entretenimento aqui na Rede Mais Nova. Acessa aí maisnova.com.br. Lá você pode conferir as top 10 da programação da Rede Mais Nova e também, é claro, se entreter com muita notícia legal, ok? A gente segue com mais músicas aqui na sua terça-feira no Tá Bombando na Rede Mais Nova. Ótima noite!

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8: 11:20. 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
8: 17 graus.
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0: Mariana Fagunda!
1: Genial!
2: 11:30.
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1: Tempo começa a melhorar a partir de quarta-feira no Rio Grande do Sul, depois dos temporais provocados pelo ciclone extratropical. O tempo começa a melhorar no Rio Grande do Sul nesta quarta-feira, dia 30, com o afastamento do sistema. Ainda pode chover no norte, no litoral norte e na região metropolitana, enquanto a serra terá tempo mais firme com a presença de nuvens. Na quinta-feira, 1º de outubro, a previsão é de sol entre poucas nuvens na maior parte do estado. O alerta: a chegada de uma massa de ar polar também deve provocar queda nas temperaturas. A Defesa Civil mantém o alerta para possíveis cheias e alagamentos até o fim de quarta, devido ao grande volume de chuva acumulado nos últimos dias. Tempo começa a melhorar a partir de amanhã, quarta-feira, no Rio Grande do Sul.

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4: 20 para meia-noite.
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4: 17 graus.
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Já acabou? Poxa, tava tão bom. Programa Tá Bombando volta amanhã aqui na Rede Mais Nova, na maior rede de rádios do Rio Grande do Sul. Mas peraí, não saia daí. Fica por aí, porque a Madrugada Mais Nova tem muito som ainda pela frente, tá bom? Ótima semana pra vocês, bom restinho de noite de terça e a gente se encontra amanhã.

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1: Meia-noite.
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1: 17 graus.
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2: Meia-noite 20.
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2: -17 graus.
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2: 20 para 1.
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2: +17 graus.
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1: O músico Rod Stewart, de 81 anos, anunciou que se aposentará dos palcos em 2027, pouco após revelar ao público que tem passado por complicações de saúde. Voz de múltiplos hits dos anos 1970 e 1980, o roqueiro britânico despontou como membro da banda Faces, até que passou a investir em carreira solo no ano de 1975. O anúncio ocorre cerca de uma semana depois que sua esposa, Penny Lancaster, revelou que Stewart lida com uma condição cardiológica. Também nesse ano, o músico teve que interromper um show nos Estados Unidos para recorrer a um tanque de oxigênio. Stewart anunciou a decisão pelas redes sociais e disse, aspas, "Caros amigos, é chegada a hora de me despedir da vida na estrada. A turnê The Final Encore acontece entre abril e julho de 2027 e passará apenas pelo Reino Unido e pela Europa. A primeira apresentação acontece em Dublin, na Irlanda, e o último será em Hanover, na Alemanha. Depois de décadas, essa com certeza será a minha última turnê", disse o astro.
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1: 17 graus.
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1: A superficialidade dos vínculos tem muito a ver com o tempo. Hoje as pessoas se conectam com facilidade, conversam, trocam interesses, mas isso não garante profundidade. Vínculos não nascem só de alguns encontros, eles dependem de presença real e de disponibilidade emocional. E é justamente isso que tem faltado. Existe uma pressa nas relações, como se tudo precisasse acontecer rápido. Mostrar interesse, a intimidade, a definição das coisas. Só que quando surge qualquer desconforto, uma diferença, uma frustração, um ruído na comunicação, a tendência é se afastar e não elaborar e entender de verdade o que aconteceu. Parece muito mais fácil começar com alguém novo do que aprofundar com quem já esteve ali e até disposto a rever a situação. E aí, as relações vão se tornando cada vez mais acessíveis, porém mais frágeis. As pessoas precisam se mostrar mais, só que escondem o seu melhor, conversam, mas não escutam. E com o tempo, vem o vazio emocional de estar com alguém e não se sentir realmente conectado. A superficialidade funciona como proteção. Quanto menos eu me envolvo, menos eu me exponho. E essa proteção afasta porque não houve tempo, escuta, empatia e muito menos conexão. E a falta de conexão afasta as pessoas do permanecer. E hoje em dia é um dos maiores desafios das relações humanas.
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1: Endrick chamou atenção ao falar sobre a pressão enfrentada pelos jogadores profissionais. Aos 20 anos de idade, o atacante do Real Madrid afirmou que, apesar das cobranças dentro de campo, os atletas precisam reconhecer os privilégios que o futebol proporciona. Para ele, difícil mesmo é a rotina de quem acorda às 5 da manhã e trabalha de segunda a domingo. O jogador destacou que tem a oportunidade de fazer o que ama e conquistar uma condição financeira capaz de transformar a vida da família. Endrick também relembrou a eliminação do Brasil na Copa do Mundo de 2026 diante da Noruega. Segundo ele, a derrota deixou marcas no grupo, mas agora o objetivo é olhar para o futuro e ajudar a seleção brasileira no novo ciclo.

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2: O Capital Inicial nasceu em 1982 em Brasília, capital federal. A banda foi idealizada pelos irmãos Fê, da bateria, e Flávio Lemos, do baixo, ao lado de Renato Russo e Louro Jones, na guitarra, provindo da banda Blitz 64. Na Mais Nova, Capital Inicial, na hora do rock, a sua maneira.

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Você bonita. Maquiagem dos olhos não se empresta. Rímel, lápis, sombra, delineador, aplicadores parecem inofensivos, mas não devem ser compartilhados. Essa região dos olhos é muito sensível e pode sofrer com irritações e contaminações. Em festas, em camarins, em eventos ou produções coletivas, a regra é simples. Cada pessoa com seus próprios produtos. Também vale manter as embalagens bem fechadas e evitar usar maquiagem vencida ou com aparência alterada. Olho bonito é olho protegido, sem improviso e sem risco. 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
1: França vence a Bélgica e segue invicta na Nations League. Então a França conquistou mais uma vitória na Liga das Nações. A equipe comandada por Zidane derrotou a Bélgica por 1-0 nesta segunda-feira em Bruxelas com um golaço de Michael Olise aos 42 minutos do segundo tempo. Sem Mbappé, que ficou fora por causa de uma lesão no joelho, os franceses tiveram dificuldade para transformar as oportunidades em gols. Désiré foi um dos destaques da partida e chegou a acertar o travessão ainda no primeiro tempo. Com a entrada de Olise e Dembélé, a França ganhou força ofensiva e conseguiu decidir o confronto nos minutos finais. A equipe permanece invicta e chegou à liderança no grupo A1 da competição.
2: 2:28.
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1: Você já reparou que o para-brisa tem uma faixa preta ali nas bordas, que em muitos carros vai se transformando em vários pontinhos? Então, aquilo não é enfeite não, viu? Essa região, conhecida como frita cerâmica, tem funções importantes na instalação do vidro. É que ela ajuda a criar uma superfície adequada para a adesão e também contribui para proteger o adesivo contra a radiação ultravioleta. Já a transição formada pelos pontinhos ajuda a suavizar a passagem entre a área escura e o vidro transparente, inclusive durante o processo de fabricação. Então, da próxima vez que você entrar no carro, olhe para a borda do para-brisa. Até as bolinhas que parecem uma simples decoração têm uma engenharia por trás.
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0: direto da Flórida. Comigo, Henrique do Vale. Mais uma edição do Minuto Music Nation.
1: E os óculos inteligentes equipados com a inteligência artificial estão ganhando popularidade, mas também provocando uma grande discussão sobre privacidade. Os modelos da Meta, por exemplo, desenvolvidos em parceria com a Ray-Ban, estão no centro da polêmica por causa das câmeras incorporadas aos óculos. Críticos temem que pessoas possam ser filmadas sem perceber. Empresas como a Samsung e startups do setor estão estudando alternativas, incluindo modelos sem câmeras ou sistemas que indiquem claramente quando a gravação está acontecendo. Especialistas dizem que a próxima grande etapa da tecnologia poderá depender não apenas da IA, mas também da confiança do público. Você compraria um negócio desse para ficar olhando todo mundo? Sim. Agora, se você estiver sendo gravado, eu não ia gostar, né?
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1: Arrascaeta sofre fratura no punho e precisará passar por cirurgia. E o Flamengo recebeu essa notícia preocupante nesta segunda-feira. O meia Arrascaeta sofreu uma fratura no punho esquerdo durante a vitória no Uruguai por 4-1 sobre a Coreia do Sul em um amistoso internacional. O jogador caiu em campo, apoiou a mão esquerda no chão e precisou ser substituído no segundo tempo. Após os exames, o departamento médico do Flamengo confirmou a fratura e informou que o uruguaio tem indicação para cirurgia. Nas redes sociais, Arrascaeta publicou uma mensagem de fé e demonstrou confiança na sua recuperação. O jogador retornará ao Brasil para uma nova avaliação médica e a estimativa inicial é de um afastamento de 6 a 12 semanas, o que pode comprometer a sua participação na reta final da temporada.
2: 3:28. 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

0: E eu decidi amar curando.
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2: Pra quem está bem informado, está sempre, é lógico, um passo à frente. Minuto Music Nation, edição diária. Comigo, Henrique Duvalli, direto da Flórida, sempre aqui.

0: O Pet chegando com uma pergunta que todo tutor já fez. Ele deu o bowl de propósito? O gato olha pro copo, encosta a pastinha uma vez, encosta de novo e pronto, tudo no chão. Mas antes de acusar o bichano de maldade, saiba que esse comportamento pode ter relação com curiosidade e instinto de caça. Os felinos usam as patas para explorar objetos e descobrir se eles se movem. E quando percebem que determinada ação também chama a atenção do tutor, podem aprender a repeti-la. A solução? Oferecer brincadeiras e estímulos adequados e, claro, não deixar aquele vaso de estimação na beirada da mesa. Com gato em casa, prevenção também é decoração.
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0: coisa boa.
1: Obrigada, gente.
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3: O Brasil finalmente chegou à sua primeira vitória depois da Copa do Mundo, então em um jogo de 6 gols e 2 viradas. A seleção brasileira venceu a Austrália por 4-2 em Brisbane, na Austrália, no segundo amistoso entre as equipes. No duelo inicial, na sexta-feira passada, brasileiros e australianos ficaram no 1-1. O empate aí, o Brasil abriu o placar com o Wanderson, tomou a virada com gols de Sirkati e Metcalf e virou com Rafinha, Bruno Guimarães e Vinícius Júnior. A seleção ainda faz mais um torneio amanhã em Brisbane, antes de deixar a Austrália. Na quinta-feira, viaja para Calcutá, na Índia, onde sábado enfrenta os donos da casa no último amistoso desta data FIFA.

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2: Existe uma teoria que se chama 90-10, onde uma pessoa tem 90% daquilo que você procura em alguém, só que você foca naqueles 10% que falta. Aí você sai pra rua, se aventura, e realmente você encontra aqueles 10%, mas não se deu conta que perdeu os 90%.

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2: Hoje no Aninha na Cozinha, eu trouxe uma receita diferente. Romeu e Julieta na travessa. Vamos precisar de uma lata de leite condensado, meia xícara de chá de creme de leite, 200 gramas de cream cheese, 100 gramas de ricota amassada, um pote de requeijão cremoso, um envelope de gelatina em pó sem sabor e para cobertura vamos precisar de 400 gramas de goiabada picada e 250 ml de água. Bata no seu liquidificador o leite condensado, o creme de leite, o cream cheese, a ricota e o requeijão por um minuto. Depois, coloque a gelatina preparada conforme as instruções da embalagem e bata por mais um minuto. Transfira para uma travessa e leve à geladeira por 3 horas ou até firmar. Leve os ingredientes da calda, que são a goiabada e a água, em fogo médio até dissolver. Deixe esfriar e espalhe sobre o creme na travessa. Depois é só servir. Enjoy!
3: Que delícia!
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1: Para você que está acompanhando a programação da Mais Nova, vamos falar de Death Stranding 2 On The Beat, mudando para um clima um pouco mais denso, cinematográfico. Hideo Kojima finalmente entregou o que os fãs queriam. A Kojima Productions confirmou nos últimos dias a data de lançamento oficial do Death Stranding 2 On The Beat. A grande revolução desta sequência, segundo a própria desenvolvedora, é o sistema de terreno dinâmico. Esqueça as rotas seguras do primeiro jogo. Agora, enchentes repentinas, deslizamentos de terra e terremotos alteram o mapa permanentemente, forçando os jogadores a recalcular suas entregas em tempo real. Além disso, a nave Magellan funcionará como uma nova base móvel, acompanhando o protagonista Sam Reed pelos novos continentes. Então se prepara, porque quando Kojima promete, ele entrega, hein? Death Stranding 2 tá chegando.
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1: Pedro e Benício. Todo mundo tem uma lembrança boa, né?

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1: Realizado na Arábia Saudita, o Festival Internacional de Cinema do Mar Vermelho, considerado o principal evento audiovisual da região, anunciou o adiamento da edição de 2026, marcada para dezembro. A decisão foi divulgada em meio à escalada de tensão no Oriente Médio e às incertezas sobre a reabertura do Estreito de Hormuz. O evento deverá acontecer no último trimestre de 2027, com uma visão renovada e um programa que continua celebrando o cinema e os cineastas da Arábia Saudita, da região e de todo mundo, disse o comunicado.
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4: 5 e 1.
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4: 17 graus.
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1: 5:22.
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1: 17 graus.
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1: Ela ajuda na limpeza da louça, mas também precisa ser cuidada. A esponja de cozinha permanece em contato com restos de alimentos e umidade, por isso não deve ficar esquecida molhada dentro da pia. Depois do uso, retire os resíduos, enxague e deixe em um local onde possa escorrer e secar. Faça a substituição regularmente e descarte quando estiver muito gasta, com cheiro desagradável e em condições ruins. Outra boa ideia é não usar a mesma esponja para funções diferentes, como lavar pratos e limpar outras áreas da casa. Na cozinha, os utensílios de limpeza também fazem parte da higiene. Terminou a louça? Cuide da esponja antes de encerrar a tarefa.
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6: 18 para 6.
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6: 17 graus.
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0: E assim a gente vai chegando ao fim de mais uma Madrugada Mais Nova. Foi muito bom ter a sua companhia, mas ó, não perde o contato com a gente. Você encontra Mais Nova lá no Instagram, no @redemaisnova, e fica o dia todo informado através do nosso site maisnova.com.br. Agora fica ligado, porque na sequência tem o Despertador Mais Nova. Paz e bem, até amanhã.
1: 3 para 6. 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
7: 6:03, bom dia.
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7: 15 graus.
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2: Para começar o nosso despertador, bom dia. Tá começando na maior rede de rádios do Rio Grande do Sul, meiuca de semana, é quarta-feira. Reta final do mês de setembro. Setembro, obrigado, valeu. Outubro, seja muito bem-vindo. Último dia do mês de setembro pra você que tá ligado com a gente. Agora, 6:08, gente, tá começando o nosso despertador com as principais informações das últimas horas pra você começar o dia bem informado. A melhor sequência musical pra você curtir o som da mais. E claro, você que tá aí do outro lado do rádio, participando, interagindo, mandando seu bom dia pra gente. E a gente começa por aqui. Bora trazer aquele sonzinho já pra curtir? Daqui a pouquinho tem o nosso giro pelas principais manchetes. Tá chegando o som do Barão Vermelho, meus bons amigos. Pra relembrar ele que nos deixou esse mês, Rick Renner, ela é demais. Desejando a todos uma ótima quarta-feira. Quarta-feira do bombonzinho, né? Sofá. Ah, noite dos apaixonados.

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2: Pra começar bem amanhã, bom dia pra você. Claro, bem informado. Tá na hora da gente dar o nosso giro de notícias por aqui, as principais manchetes. Depois de curtir e relembrar a música do Rick Renner, Ela é Demais. Barão Vermelho, meus bons amigos. Parada de informação agora.
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2: A gente começa pelo sul do estado, onde prefeitos da região sul cobram a CE Equatorial por respostas sobre o restabelecimento da energia. O encontro resultou na criação de grupos de trabalho reorganizados, regionalizados, para acompanhar o retorno do fornecimento. Menina de 10 anos foi mantida em cárcere privado pela mãe por mais de 4 horas nesta terça-feira em Passo Fundo. Apesar de superávit de 328,5 milhões de reais, no segundo quadrimestre, secretário de Gestão e Finanças de Caxias aponta dias difíceis até o final do ano. Temporais já afetaram mais de 54 mil pessoas e causaram danos em 111 municípios do Rio Grande do Sul. Ministério Público orienta pessoas atingidas pela enchente na capital a aguardar documentos que comprovem prejuízos. Motorista de aplicativo é baleado durante assalto na zona norte de Porto Alegre. E a chuva perde força e o sol volta a aparecer no Rio Grande do Sul nesta quarta-feira. Daqui a pouquinho a gente fala da previsão do tempo. Essa aqui tá chegando agora. Eu sei que você vai relembrar, muita gente vai relembrar.
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2: 6h23.
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2: 16 graus.
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0: Pra começar bem o dia aqui na Melhor Companhia, gente, agora 6h28, perto de hora não, hein? Vai atrasar, quarta-feira, meio que de semana. Bora falar do tempo. E com o afastamento do ciclone extratropical e o avanço da frente fria, a quarta-feira ainda começa com chuva forte em parte do Rio Grande do Sul. Ao longo do dia, porém, a chuva perde força, o sol aparece entre nuvens, embora a nebulosidade seja predominante em parte do estado. O nível dos rios exige atenção, pois ele segue subindo em razão da chuva dos últimos dias. Inclusive, tem um alerta da Defesa Civil do estado para risco de inundação em rios do Rio Grande do Sul. Durante a madrugada e amanhã, ainda há possibilidade de chuva forte na região do extremo norte, na serra e na região metropolitana. Por isso, o Instituto Nacional de Meteorologia, IMET, emitiu um alerta amarelo que indica perigo potencial para tempestades nessas regiões, válidos até as 23 horas e 59 minutos da quarta-feira. A gente vai trazendo toda a informação para você por aqui, claro, falando do tempo. Daqui a pouquinho tem nossos abraços, tem a participação da nossa audiência, interagindo com a gente, chamando o teu recado. Manda pra cá, se manda no seu WhatsApp de preferência, da mais nova, da sua mais nova de preferência, mais nova que você curte na sua cidade, nas emissoras espalhadas por todo o estado do Rio Grande do Sul. Ou se você não tiver o nosso contato, tá ouvindo a gente agora, pode mandar pra cá pro 54992352835. Sempre participar, interagir com a gente, já deixa salvo, né? Vai ficar de fora das promoções, nem pensar, né? E também segue a gente lá no @mais9fm nas redes sociais, Facebook, X, Instagram, YouTube, TikTok, Threads. Segue a gente por lá, tá bom? Vou ficar muito feliz também em ter você lá no meu Instagram, no @vozthiago, Thiago com TH. Enquanto você faz isso, bora trazer o nosso mate, nosso bom amargo por aqui. Na nossa hora do mate está chegando Senair Maiká.
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0: É a música do embaixador Gustavo Lima, Retrovisor. Será Irma Erká, Canto dos Livres, na nossa Hora do Mate, 24/7. Tá chegando a informação, tá chegando o nosso Conta Aí.
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0: E uma menina de 10 anos foi mantida em cárcere privado pela mãe por mais de 4 horas nesta terça-feira, no bairro Boqueirão, em Passo Fundo, no norte do estado. A criança foi retirada da residência por volta das 19 horas, depois que a mãe foi contida por um policial militar. A criança estava assustada, mas estava bem fisicamente. Isso é o que é o principal, afirmou o tenente-coronel Jefferson Miguel da Silva, comandante do 3º Regimento de Polícia Montada, o 3º RPMON. Mãe e filha foram encaminhadas para atendimento médico. A mulher também estava bem fisicamente. Conforme a Brigada Militar, a equipe chegou ao local para atender a internação involuntária da mãe da criança e apoiar os profissionais de saúde que atuariam na ação. Ao chegar no local por volta das 15 horas, os policiais identificaram que havia uma criança dentro da residência, junto da mãe, que seria a pessoa a ser internada. Abre aspas. Nos deparamos com a criança na casa e estamos verificando a situação da filha para que tudo transcorra na maior segurança possível. Fecha aspas. Disse a Major Andressa do Amarante dos Santos, subcomandante do 3º Regimento de Polícia Montada. Durante a maior parte da ação, as forças de segurança não conseguiram ter contato com a criança, mantendo a negociação com a mãe. Aí, então, a informação, equipes de segurança resgatam criança mantida em casa pela mãe em Passo Fundo. Para trazer mais uma por aqui, mais uma na sequência, daqui a pouco a gente volta. E lembrando que às 7 horas da manhã a gente faz aquela pausa de 7 a 7h25 para o programa eleitoral. Mas agora tá na reta final, tá, gente? Reta final, pelo menos, do primeiro turno.
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7: 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E a hora?
8: 17 para 7.
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2: 16 graus.
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0: 10:07 agora. Deixa eu mandar um abraço por aqui. A nossa audiência linda, maravilhosa. Beijo pra Eliane, que já tá levando a gente na carona em Pelotas. Beijo pra você. Uma excelente quarta-feira pra nós, né, Lô?
1: Bom dia. Uma excelente quarta-feira pra nós.
0: Valeu, beijão, Jorginho. Tamo junto, queridão. A todos os motoristas do transporte coletivo urbano em todo o Rio Grande do Sul ligados com a gente, levando na carona. Jorge Nobre, pra Ale Barbosa em Cachoeira, também já ligadinha com a gente. Um beijo pra você, menina. Claudião em Pelotas. Tamo junto, queridão. Quartou, é nóis. Quase, né? Quase. Já dá pra ver a quinta-feira. Quinta-feira, pezinho na sexta. Sexta já é final de semana, né? Quase. Mais ou menos, né? Mais ou menos. Deixa eu mandar um abraço por aqui. É, pra ela que já tá levando a gente na carona, Adri, em Barreirinho. Valeu, Adri. Beijo pra você. Obrigado. Fábio, em Passo Fundo. Dia do bombonzinho, Fábio. Quarta-feira. Vamos lá, vamos se puxar, né? Richelle. Abraço pra você, abraço pra São Marcos. Tem informação de trânsito aqui, gente? Pra quem tá em Caxias do Sul, a Débora mandou pra gente aqui que tem um acidente, tá? Próximo a Marco Polo, apenas dando os materiais, mas o trânsito tá lento. Valeu, Débora, beijo pra você, obrigado pela informação. Beijo pra Jéssica também ligada com a gente, desde as 5 da manhã, junto com a Juju. Valeu, beijo pra vocês. E pra fechar, pra Simone, pra Ângela, pra Egeli e pro Zezão. Ó, seguinte, eu vou trazer por aqui o César Moreno com o grupo Bailaço Gauchinha. E depois, na sequência, a gente já vai pra o programa eleitoral aqui na programação da Rede Mais Nova, tá? De 7 a 7h25 a gente tem o programa eleitoral. Então você acompanha aí as principais propostas dos candidatos. Já voltamos!

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1: Amigos ouvintes da Rede Mais Nova FM, nosso encontro, nossa alegria, nossa esperança. Juntos, vamos lá. Começando bem este novo dia e levando ao Senhor esta prece. Senhor, a vida é um dom maravilhoso e o sentido da vida depende da capacidade e do empenho em amar sempre. Sabe viver quem sabe amar. Para amar não há necessidade de esforço, é algo bem natural. Porém, é preciso tomar consciência que viemos para este mundo para amar. Nem todos entendem que viver é amar. Quem não faz do amor a sua meta de vida, não experimenta a alegria e a serenidade. Senhor, conservai a minha vida sempre no caminho do amor. Que eu não me acostume a viver na indiferença, acumulando ódio e rancor. Longe de mim o desejo de julgar e de condenar. Que eu consiga ver somente o bem que está em cada pessoa. Senhor, vós sois o amor. Então que eu possa buscar em vós o amor que necessito para amar mais e melhor. Amém. E sobre todos, a bênção de Deus, Pai, Filho e Espírito Santo. Amém. Um bom dia a todos.
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7: 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E a hora?
8: 6 para 7.
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10: 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E a temperatura?
8: 16.

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0: 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E a hora? 7h26.
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0: 17 graus.
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0: Bora voltar por aqui. Depois do programa eleitoral, a gente está de volta na maior rede de rádios do Rio Grande do Sul para te trazer a melhor sequência musical e, claro, para você ficar muito bem informado, tá, gente? Inclusive, tá chegando por aqui mais novas notícias.
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0: 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Feira do Livro de Cotiporã ocorre nos dias 9 e 10 de outubro na Rua Coberta. Temporais levam estragos a lavouras e construções rurais. Governo lança Desenrola MEI para MEIs, produtores e ex-bolsistas. Valor de referência do leite é projetado em R$ 2,39 para setembro. Número de transações com PIX cai 10% após proibição das bets. Movimento de valores recua 15,5% nos dias seguintes à medida. E a quarta-feira será de céu nublado e chuva em parte do Rio Grande do Sul. E daqui a pouquinho a gente fala da previsão do tempo completa para você aqui na programação da Mais, tá? 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Agora tá na hora do nosso bom chimarrão, do nosso bom amargo, a nossa hora do mate. E essa música é linda demais. Tá chegando o Grupo Querência com Mãe Campeira.
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0: Vai pintar o cabelo? Então faça o teste antes. Mudar a cor do cabelo pode renovar a nossa autoestima, mas segurança vem primeiro. Antes de usar tintura, faça o teste de sensibilidade indicado na embalagem. Isso vale mesmo que você já tenha usado aquela marca ou cor outras vezes. O corpo, gente, pode reagir de formas diferentes em momentos diferentes. Então siga exatamente as orientações do fabricante e respeite o tempo indicado. Se o couro cabeludo estiver irritado ou a pele machucada, redobre a atenção. Bora renovar a cor com segurança.
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2: Você já percebeu como uma boa noite de sono faz diferença na sua aparência? Dormir bem ajuda o organismo a se recuperar e pode contribuir para uma pele com aspecto mais descansado. Para facilitar esse descanso, tente manter horários parecidos para dormir e acordar. Reduza o uso de telas antes de deitar e deixe o ambiente mais silencioso e confortável. Não existe fórmula mágica para uma aparência saudável. Pequenos hábitos diários costumam trazer resultados mais consistentes ao longo do tempo. Cuidar do sono também é uma forma de cuidar de você.
1: 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Consulte seu médico regularmente.

0: Com Alexandre Carlo, abre caminho. Guilherme Benuto com o Panda, eu duvido. E a gente trouxe aqui na nossa Hora do Mate o Grupo Querência com Mãe Campeira. Eu tenho certeza que você cantou junto essa. Música linda demais, né? Bora falar agora da previsão do tempo.
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0: Faltando 18 minutos para as 8 da manhã para você não perder a hora, gente. Olha só, o Rio Grande do Sul terá uma quarta-feira marcada por abundante cobertura de nebulosidade. Conforme a previsão, o último dia de setembro será de céu nublado e encoberto em quase todo o estado. Embora aberturas de sol possam ocorrer em meio às nuvens em diferentes pontos. Ainda há chance de chuva e garoa na metade norte, especialmente em cidades próximas à divisa com Santa Catarina. A instabilidade ocorre devido à atuação de uma frente fria entre os estados catarinenses e paranaense. Com o avanço de ar mais frio e a presença de muita nebulosidade, as temperaturas não sobem muito. O mês de setembro termina com marcas amenas e agradáveis para esta época do ano. Então se prepara para um dia ensolarado, diferente do que a gente vem acompanhando nos últimos dias, né? Daqui a pouquinho, tá chegando por aqui a turma mais maravilhosa pra te fazer companhia, que é a turma que comanda Plugado na Rede Mais Nova.
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1: 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E a hora?
2: 15 para as 8.
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2: -17 graus.
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Bem com a vida aqui na Rede Mais Nova, é o nosso despertador. Bom dia pra você, gente. Ótima quarta-feira, 12. 12 pras 8, perde hora não, hein? Não vai chegar atrasado, é quarta-feira, meio cá de semana. Semana, um beijo pra Marlene, Bento Gonçalves. Beijo pra você, Libera Palodo. Beijo, menina. Quem mais? Michelzinho Petri já levando a gente na carona. Bom trabalho, bom dia. Bom dia aqui. Meu dia seja tranquilo pra vocês também, a Ana Camacho. Beijo, Ana. Abraço pras manas também. Tudo de bom, tá? Quem mais? Um abraço pro Adroaldo, ligado com a gente em Carazinho. Obrigado pela companhia, Adroaldo. Tamo junto. Pro Indomar, rapaz. Bom dia, Tiaguinho. Começo. Que maravilhoso. Tá uniformizado, isso aí. Bem uniformizado. Um abraço pra você. Quem mais? Nosso querido Relíquia. Que serração que caiu em Solicite, ô Relíquia. Tu tá aí? Onde é que tu tá? Tu, pum. Vai saber também, né, que Relíquia anda, né, gente? Um abraço pra você, boa quarta-feira. Beijo pra Martinha, no bairro Vinhedos, em Caxias do Sul. Um beijão pra você, boa quarta, tá, gente? Ó, pra você que tá no trânsito, levando a gente na carona, bom trabalho pra você, bom, ó, obrigado por essa carona. Pra você que tá se deslocando, levando a criançada pra escola, tudo de bom, tá, gente? Ótima quarta-feira pra gente. Soledade, Relíquia. Ah, meu garoto, achei que tu tava perdido em algum lugar. Vamos na sequência? Tá chegando o som do Natanzinho Lima. Até quando? Tem Aninha na cozinha. Tem a Duran. Daqui a pouquinho a gente volta por aqui pra falar de esportes.

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2: E pra começar o Aninha na cozinha de hoje, eu quero deixar um beijo para Berenice Souza, nossa ouvinte, que participou e disse que ama as receitas do nosso Aninha na cozinha. Muito obrigada pela audiência, Berê. Muito obrigada mesmo. Além de ser nutritiva, a berinjela pode ser utilizada em diversas receitas deliciosas. Então, veja essa feita em panela de pressão. Vamos precisar de 3 berinjelas cortadas em cubos com casca, uma cebola grande picada, 3 dentes de alho picados também, uma xícara de chá de cheiro verde picado, meia xícara de chá de azeitonas verdes picadas, meia xícara de chá de azeite e sal e pimenta do reino a gosto. Em uma panela de pressão, coloque os ingredientes misturados, tampe a panela e leve ao fogo por 3 minutos após pegar a pressão. Retire do fogo, deixe a panela esfriar, abra a panela e depois é só servir. Com um pãozinho fica delicioso esse lanche. Enjoy!
3: Que delícia!
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0: Tá aí o som do Ed Sheeran com Shivers. Teve por aqui a Aninha na Cozinha. Sempre uma receita maravilhosa, né? Natanzinho Lima, até quando? Agora bora falar de esportes.
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0: E a gente viu toda essa situação envolvendo aí o fim das bets no Brasil. E os clubes prepararam um contragolpe, gente. Pois é, essa é a resposta, pode vir de forma mais radical. Os dirigentes ameaçam paralisar o Brasileirão. A informação foi dada por Marcel Rizzo, colunista do Estado de São Paulo, encabeçando o movimento, dirigentes do Rio de Janeiro, com apoio de alguns times paulistas. Mas há resistência de clubes de outros estados. A situação pode mudar de acordo com a adesão de torcedores em redes sociais ou estádios quando os jogos voltarem na semana que vem. O primeiro sinal de insatisfação foi o cancelamento de uma reunião prevista para esta terça-feira. O Ministério dos Esportes justificou a suspensão por causa da proximidade da data inicialmente proposta e dos horários de voos disponíveis para o cancelamento dos participantes. Então, contra o fim das bets, clubes preparam ofensiva e até com ameaça de paralisação do Brasileirão. Bora fechar por aqui, agradecendo demais sua audiência, desejando a todos uma ótima quarta-feira. Aos nossos colegas que assumem a Rede Mais Nova, bom trabalho, gente. Pra fechar, turma do pagode, beijo no coração, fique com Deus, paz e bem.
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1: 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E a hora? 8:02. Bom dia, pessoal.
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1: Temperatura em Caxias do Sul, 17 graus.
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4: 8:07, muito bom dia pessoal, amigos, amigas, tenham todos um bom início de jornada, chegou a quarta-feira. Quarta-feira é dia do bombonzinho, né, pessoal? Então vamos levar a boa esse novo dia que tá se abrindo pra gente aí. Trânsito muito pesado nessa quarta-feira, olha, vou te contar, meu amigo. Quando eu trabalhava mais cedo aqui, levava 10 minutos da Zona Sul até aqui o bairro Rio Branco. Hoje levei meia hora, você acredita? Trânsito intenso, olha, grande volume de veículos. Muita paciência aí, viu, pessoal? Para você que tá na rua agora, tá no seu carrinho aí, tenha paciência, tenha muita calma, porque hoje o bicho tá pegando aqui em Caxias do Sul. Previsão de céu nublado, chuva fraca de vez em quando ao longo do dia e vai diminuindo, a temperatura vai caindo, viu? Já final da tarde, início da noite, nós teremos um friozinho, sim, temos uma frente fria chegando aqui ao Rio Grande do Sul. Ontem nós tivemos praticamente o dia inteiro com chuva, uma chuva fraca que atingiu

0: Paulistinha, 3 ou 4 aviões ficaram de cabeça para baixo no aeroporto. Parece que foi o município de Toledo, ali no Paraná. 4 aviões desses de treinamento ficaram de cabeça para baixo devido ao vento que levantou esses aviãozinhos. Estavam no, próximo dos hangares ali, mas estavam fora da proteção. E o vento acabou derrubando esses aviãozinhos aí. Vejam só, uma coisa impressionante. Vários galpões também perderam os seus telhados de zinco. Olha, o estado do Paraná sofreu aquilo que a gente está acostumado a sofrer aqui. Ontem foi o dia do estado do Paraná e o norte de Santa Catarina, que teve muito vento. E para hoje, temos essa acalmadinha, a noite dá uma esfriada e amanhã também não há previsão de chuva, mas muita nebulosidade. Vamos assim até sexta. No sábado, dia até começa com um solzinho sábado, viu? Mas chega muita umidade e durante a tarde, início da noite, tem previsão já de chuvas. E durante a tarde, de manhã não deve chover, mas à tarde sim. No domingo tem previsão de tempo instável, pancadas de chuva que voltam aqui para o Rio Grande do Sul. Chuva que pode até ser forte lá no domingo, tá bom, pessoal? Hoje, dia 30 de setembro, neste momento, temperatura em 17 graus em Caxias do Sul. Vamos nessa?
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0: Tá aí Jorge Versilo, todo sempre, Anti-Escorpião, Alma, Três Vícios e Black Eyed Peas, Don't You Worry. 8:20.
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0: Comentava agora há pouco que o trânsito está pesado neste amanhecer, né? E o nosso querido Leonardo está no trânsito, vindo de São Marcos aqui para Caxias do Sul, e também fala aqui que o trânsito está muito pesado e tem motorista que apronta pra caramba. O Leonardo indignado mandou um WhatsApp pra gente por áudio aqui, indignado que teve uma caminhonete que acabou se atravessando na BR-116 e trancando todo mundo, né? Uma coisa impressionante como acontece isso, né? Uma coisa incrível. Leonardo tá indignado aqui no WhatsApp. E também já alerta, atenção motoristas, houve um acidente agora há pouco, falar em BR-116, e nossos amigos também, além do Leonardo, o Anderson, a Cláudia, o Juscelino, enviando aqui imagens, inclusive, deu um pequeno acidente agora, um enrosco, segundo diz o nosso ouvinte, um enrosco na encruzilhada de Ana Rec, viu pessoal? Procure evitar esse ponto, se possível, neste amanhecer. O trânsito é muito pesado e agora houve esse pequeno acidente em frente a Marco Polo, tá bom? Próxima encruzilhada de Ana Rec, nossos amigos aqui informando isso. Portanto, se você puder evitar esse local, hoje realmente o trânsito está muito pegado aqui em Caxias do Sul. Leonardo, um abraço, fica tranquilo, meu brother, tá só começando o dia. Muita coisa vai acontecer ainda, tá bom, irmão? Grande abraço, obrigado pelo alerta. Alerta aí os motoristas, tá bom?
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3: Drops do Pet no ar, e hoje tem uma raça diferentona. Parece um ursinho, tem uma pelagem volumosa e ainda carrega uma espécie de óculos naturais ao redor dos olhos. Estamos falando do Cashhound, uma raça de origem europeia que ficou historicamente associada a embarcações holandesas. É um cão conhecido por ser alerta, sociável e muito ligado à família. Mas toda aquela beleza peluda exige trabalho. A pelagem dupla precisa de cuidados regulares para evitar nós e retirar os pelos mortos. O Cashhound também precisa de atividade, interação e estímulos no dia a dia. E um detalhe importante para um cão tão peludo: nos dias quentes, os cuidados para evitar superaquecimento precisam ser redobrados.
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0: 8:23, temperatura em 17 graus, com céu nublado aqui na Serra Gaúcha. O número de municípios do Rio Grande do Sul que registraram danos humanos ou materiais provocados pelos temporais subiu de 113 para 128 municípios, viu? Esse é o boletim mais recente da Defesa Civil aqui do estado. O boletim foi divulgado ontem ao final da tarde. Já foram contabilizadas 146 ocorrências desde o início do monitoramento no último dia 25 de setembro. Estamos no dia 30. E principalmente quedas de granizo, chuva intensa, vendaval, vento muito forte, além de deslizamentos, inundações, solo ou lama alagados. Balanço da Defesa Civil também aponta que 54.065 pessoas foram afetadas, 6.200 estão desalojadas, 174 desabrigadas e 4 pessoas ficaram feridas. Os feridos foram registrados no município de Pontão, 2 pessoas, Alegrete e Capão do Cipó. Não há óbitos confirmados nas investigações ou ainda desaparecidos. O município de Santiago, ali na região central, já em direção à fronteira oeste, concentra o maior número de pessoas afetadas, 26.013. O município tem 13 desabrigados e 6 mil desalojados. Também foram danificadas 5 mil casas naquele município e um estabelecimento de saúde e 20 escolas tiveram problemas com os seus telhados devido aos temporais muito fortes. Conferindo a hora, 8:25.
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1: Automotors. E todo carro elétrico carrega uma enorme bateria para movimentar o veículo, né? Então, por que ele ainda precisa de uma bateria de baixa tensão, como a tradicional de 12 volts? Porque os dois sistemas têm funções diferentes. A bateria de tração alimenta o motor elétrico, enquanto o sistema de baixa tensão é usado por diversos componentes eletrônicos, como módulos de controle, travas, iluminação e sistemas que ajudam a, digamos assim, acordar o veículo. É ele também que participa do processo que permite conectar com segurança a bateria de alta tensão ao restante do carro. Por isso, em muitos elétricos, uma falha na bateria de 12 volts pode impedir o veículo de ficar pronto para rodar, mesmo com a bateria principal carregada. Curioso, né?
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0: Daí a banda Mercosul, você sabe que volta. Antes, Bad Boys Blue, A World Without You. Agora, 8 horas 34 minutos. 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E, atenção, motoristas, mais um alerta aqui. Este alerta vem da Secretaria de Obras aqui de Caxias do Sul. Secretaria de Obras informa que hoje, quarta-feira, será realizado bloqueio total de trânsito na rua Madre Bárbara, no bairro Desorze, no trecho entre as ruas Antônio Inácio Cardoso e Xingu. A interdição é necessária para que sejam executados serviços de manutenção na rede de drenagem depois do colapso de um trecho da tubulação e o comprometimento da área de pavimento no local, no canteiro central. A intervenção exige escavação e trabalhos de estabilização da via, devido à característica íngreme daquele trecho. Os serviços serão realizados durante o horário comercial, com previsão de conclusão ainda hoje. A previsão é que o transporte coletivo no local não deva ser impactado, salvo eventual necessidade para manobra de máquinas e equipamentos. Como alternativa de acesso, a Secretaria de Obras indica a utilizar as vias internas do bairro Diamantino ou, para quem segue em direção ao campus da Serra e outras regiões, utilizar a rota alternativa à rua Manuel Pedrotti, fazendo retorno pela rua Padre Raul Acorce e continuidade em direção ao bairro Cruzeiro. Secretaria de Obras orienta motoristas a respeitarem rigorosamente a sinalização, tá bom, pessoal? Fiquem atentos, amigos que estão ao volante aí neste começo de dia, portanto.
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0: 8h36.
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0: 17 graus em Caxias do Sul.
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0: Faltam 20 minutos para as 9. 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E sexta-feira tem sorteio de uma deliciosa torta entre os aniversariantes da semana. Nosso abraço de hoje vai para Aline Maria Guerra, que está de aniversário hoje. Oi, Aline! Abraço, queridona! Abraço aos seus familiares e também receba o carinho de toda a patotinha aqui da rádio, tá legal? A Aline mandou o seu alô e está participando do sorteio na próxima sexta-feira. Você quer participar? Se tem um amigo, um familiar que está de aniversário nesta semana, você está de aniversário essa semana? Então entre no site maisnova.com.br. No alto da página principal, você vai ver lá boomerang. Clique ali em cima do boomerang, ele vai abrir, você coloca os seus dados, telefone, endereço, e onde diz observação, você escreve uma homenagem à pessoa que está de aniversário, que você quer homenagear, e aí você estará concorrendo à torta da próxima sexta-feira. Bem facilzinho, bem tranquilo, tá bom? 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Sexta-feira tem sorteio da torta.
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0: 19 para as 9, especialmente para Andressa, que está mateando na Hora do Mate. Jairo Lambari Fernandes, Buena Vida.

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1: Frases que todo mundo fala, mas a psicologia discorda. O tempo cura tudo. Será? O tempo sozinho não cura nada. O que cura é o que você faz com esse tempo. É o contato verdadeiro com a dor. Elaborar, ressignificar, esperar só pelo tempo é evitação. E tudo pode se prolongar ainda mais. Pensar positivo resolve. Nem sempre, né, gente? Não dá pra fazer de conta que as emoções negativas não existem. Elas fazem parte das experiências humanas e estão aí por algum motivo. Não surgem do nada, nem o medo, nem a tristeza, a raiva. É preciso vivenciá-las, mas não precisa alimentá-las. Você tem que superar o seu passado. Não se trata de superar. Se coisas desagradáveis aconteceram, elas fazem parte. Algumas são trágicas mesmo, mas é possível buscar ajuda para que elas não controlem o seu presente e o seu futuro. Você precisa perdoar para seguir em frente. Se você quer, você consegue. Será mesmo? Se fosse assim, todo mundo ganharia na loteria, se elegeria, conseguiria um emprego dos sonhos ou realizaria todas as metas. Você precisa se aceitar do jeito que é. Aceitação não é conformismo. Dá pra melhorar ou tentar, pelo menos. Vai tentando. Muita gente se supera. Algumas ideias foram cravadas por alguém em algum momento e temos que aceitar e nos adaptarmos. Não leva isso tão a sério, não. Sempre haverão opiniões divergentes, os que não concordam, os que provam o contrário, e nós ficamos no meio de tudo isso tentando nos encaixar. E isso cansa, né?
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2: Em três horários ao longo da programação. Agora, 8h47, faltam 9:13. Tribunal Superior do Trabalho decidiu ontem encerrar a greve nacional dos empregados da Caixa Econômica Federal durante o julgamento do dissídio coletivo aberto após fracassarem negociações entre o banco e seus funcionários. Com a decisão, as agências da Caixa Federal voltam a funcionar normalmente em todo o Brasil a partir de hoje.
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2: 9:12.
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2: Em Caxias do Sul, 17 graus. 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

0: Rubinho Barrichello e Cíntia Chagas surpreendem ao anunciar fim do romance. 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
1: Faltam 9 minutos para as 9 horas. E vejam, amigos, a Defesa Civil do Rio Grande do Sul lançou um alerta neste momento, um alerta laranja de risco alto da elevação do Guaíba, lago ou rio Guaíba. E o risco é muito alto de inundação no município de Eldorado do Sul, ali na Grande Porto Alegre, viu? Esse alerta foi lançado agora há pouco. Além do alerta do Guaíba, outros rios também estão tendo elevação no seu nível. E entre eles, tradicional rio Taquari, não é? Que pode alagar o município de Lajeado. Também o rio Caí começou a subir novamente depois das chuvas de ontem de manhã, principalmente. A cota de inundação do Caí, de 10 metros, foi atingida no início da noite de ontem em São Sebastião do Caí. E o pico da cheia ocorre hoje em São Sebastião do Caí e depois também nos municípios de Montenegro e Nova Santa Rita. Portanto, alertas lançados aqui pela Defesa Civil do Rio Grande do Sul, além do Guaíba, o Taquari e o Caí estão em elevação nessa manhã. 7 minutos para as 9.
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3: O Blink é uma banda de rock americana formada no ano de 1992 na Califórnia. A banda focou seu estilo musical no punk rock da Califórnia, ganhando notoriedade no cenário musical através dos concertos e implementando humor pesadíssimo. Agora, DJ

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3: Existe uma teoria que se chama 90-10, onde uma pessoa tem 90% daquilo que você procura em alguém. Só que você foca naqueles 10% que falta. Aí você sai pra rua, se aventura, e realmente você encontra aqueles 10%, mas não se deu conta que perdeu os 90%.

0: Paiara e Maraíza, 90-10 antes da hora do rock. 9:02. E aproveitando aqui a questão que o nosso ouvinte Juliano nos fez pelo WhatsApp, lembramos que a Prefeitura de Caxias do Sul decretou na última segunda-feira situação de emergência nível 2 em toda a área do município de Caxias do Sul, afetado pelas chuvas intensas ocorridas na última semana, dia 21 de setembro. O anúncio foi feito durante a reunião do gabinete de crise na última segunda-feira e esse decreto já foi publicado no Diário Oficial e com uma duração de 80 dias, podendo ser prorrogado por igual período. Na ocasião, também ficou definido ontem a suspensão das aulas, como realmente ocorreu nas escolas de ensino fundamental e ensino infantil em todo o município, por prevenção e segurança, devido ao grande volume de chuva que estava previsto. E não parou de chover, né? Ontem de manhã, olha, na última semana, segundo a estação de bombeamento ali da Maestra do Samai, no dia 21 de setembro, vejam só, choveu 175 milímetros, é uma grandeza isso. Esse volume representa 94% da média de precipitação durante todo um mês. E somente no dia 21 choveu 175 milímetros. A chuva atingiu 142 casas e 426 pessoas de diferentes regiões da cidade. Os casos mais graves foram registrados na Vila Sapo, bairro Serrano, e no loteamento Balardim, Parada Cristal. E houve casos também em Vila Ipê, no Planalto, no Reolon, Nossa Senhora das Graças, Galópolis e Fátima Baixo, entre outros. Mais de 1.500 metros quadrados de lonas foram distribuídas para as famílias afetadas.
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2: Chegou ao fim o namoro de Cíntia Chagas e Rubens Barrichello. A informação foi confirmada pela influenciadora e pelo piloto ao portal Léo Dias. Segundo Rubinho, a agenda de compromissos e a rotina foram os motivos que levaram à decisão. Os dois estavam curtindo uma viagem à Itália no começo do mês de setembro. Aspas, eu e Cíntia Chagas comunicamos a vocês, em comum acordo, que não somos mais um casal. Vivemos uma história breve, mas marcada por momentos especiais juntos. Contudo, nossas rotinas, agendas e momentos de vida acabaram nos levando a essa decisão, tomada sobretudo com carinho e respeito, disse ele. A influenciadora também se manifestou e falou com carinho sobre o ex. Aspas, sobre o Rubinho, vou me limitar a dizer o seguinte, ele é fofo, fofíssimo. Cíntia havia confirmado o namoro com o piloto no começo do mês de setembro durante a viagem.
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0: 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E a hora? 9:06.
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0: Temperatura em Caxias do Sul, 17 graus.
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0: 9:09, temperatura em 17 graus. Falávamos agora há pouco de mais um alerta da Defesa Civil para os rios e lagos aqui do Rio Grande, especificamente o Rio Taquari, o Rio Caí e o Lago Guaíba, que continuam subindo o seu nível, né? Pois ali em Lajeado, pessoal, acho que a maior parte das pessoas vai lembrar das imagens, infelizmente, né? Das enchentes de 2024, município de Lajeado, uma imagem ficou muito marcante, que foi o alagamento da chamada Ponte Seca na BR-386, que fica próximo a uma loja Havan. Você lembra daquela imagem, né? Totalmente alagado? Pois voltou a alagar ontem à noite este mesmo local, conhecida como Ponte Seca, na BR-386, próximo da loja Havan, no município de Lajeado. E, novamente, foi tomado pelas águas esse ponto do município de Lajeado, que é um município forte aqui do Rio Grande do Sul. E, além disso, a gente também pede a você, motorista, ficar atento. Estava olhando aqui para fora do estúdio agora. Baixou uma neblina, amigo. Uma cerração danada, muito forte, muito densa. Portanto, amigos que estão ao volante, não esqueçam de ligar o farol baixo, por favor. Tá bom, pessoal? Vamos lá. E a gente fica de olho nessas questões do tempo, tá bom? 9:11 neste momento, 17 graus aqui na Serra Gaúcha.
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0: Luísa Sonza, diferentemente, antes Hugo e Thiago, vou te amar e Ketsai Gabriela. Não perca a hora, 9:21. E uma reunião aconteceu ontem em Bento Gonçalves, aqui na Serra Gaúcha, avaliando alternativas para restabelecer a ligação entre o município de Bento Gonçalves e o município de Cotiporã, depois que a ponte que conectava os dois municípios foi levada de novo pela enxurrada da última semana no Rio das Antas. O assunto discutido ontem entre representantes da Companhia Energética Rio das Antas, a Ceran, e celebrou o encontro e tratou principalmente das condições de acesso a comunidades como a Linha Alcântara e a Imaculada Conceição, próximas à usina hidrelétrica 14 de julho, que fica ali no Rio das Antas. Entre as medidas está a possibilidade de utilizar a estrada da barragem, que é uma via de travessia justamente da hidrelétrica. Prefeitura de Bento pediu autorização para que veículos de emergência possam utilizar o trecho que é da hidrelétrica para facilitar o atendimento. Outra alternativa que está em análise é instalar uma balsa provisória para ligar os dois municípios. E o município de Bento pretende cadastrar projetos para a construção de uma nova ponte, buscando uma solução definitiva para a ligação entre os dois municípios.
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0: 9:23.
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0: Temperatura em 17 graus.

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0: 9h28, temperatura em 17 graus, a gente alerta novamente, atenção motoristas, galera que nos dá carona no seu carro agora, no seu ônibus, no seu caminhão, ligue os faróis, baixou a serração, neblina muito forte, muito densa aqui na Serra Gaúcha, tá bom, pessoal? 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Se você tem alguma questão, alguma dúvida, fica à vontade, viu? 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Tá combinado?
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0: Especialmente para Thaís e também para Bruna, que estão mateando na Hora do Mate. Luiz Carlos Borges, Pealo de Saudade.

0: Luiz Carlos Borges, voz tradicional do nosso Rio Grande, pialo de saudade. 9 horas 32 minutos.
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0: E atenção motoristas que estão na RS-122, informação que chega agora da CSG, que é a concessionária da RS-122, quilômetro 142, foi iniciado um pare e siga para a retirada de um caminhão tombado em área verde no município de Ipê. Tá bom, pessoal? Galera que tá na estrada, quilômetro 142 da RS-122, iniciado um pare e siga para retirada de um caminhão tombado, informação da concessionária da estrada estadual. Tá bom, pessoal? Fique atento, já tem essa cerração complicada aí, e fique atento também para esta ação da concessionária. Tá legal? 9h33, com muito prazer, como sempre, recebendo aqui no estúdio da Rede Mais Nova, nosso Fernando Biasus, Farmabene, farmácia de manipulação. Bom dia, Fernando.
2: Bom dia, Milton, bom dia, ouvintes, tudo bem?
0: Tudo legalzão, chegou legal aqui, baixou a serração pesada, né, Fernando?
2: Meu Jesus amado, mas a gente tá com quem é Caxias, Farroupilha, é sempre assim, né?
0: É, sempre. Não adianta. Tem jeito,
2: então,
0: não.
2: Tem que ter consciência e saber o que tá fazendo, né?
0: E agora há pouco a gente informava que o Rio Taquari já subiu e já alagou o município de Lajeado.
2: Meu Deus.
0: Aquele tradicional ponto ali da Ponte Seca, sabe?
2: Sim.
0: E fica próximo à loja da Avan. O pessoal deve lembrar imagens da enchente de 24, né? O mesmo local, o mesmo problema. E a gente se pergunta, o que que o pessoal não aprendeu com 2024 até agora, né, Fernando?
2: O que que não aprendemos e o que que podemos aprender daqui pra frente? A cerração depende da gente, tomar mais cuidado, prestar atenção, andar devagar no trânsito. Mas isso aí depende dos nossos governantes, né? E a gente tem que ter a noção de cobrar eles. Não lembrar que existe alguém que nos governa de 4 em 4 anos. Não interessa que lado tu esteja, cobra em quem tu votou. A gente não pode aceitar esse tipo de coisa.
0: É, sem dúvida alguma. Poxa, pensei que o pessoal tivesse aprendido já, né? Mas os mesmos problemas retornam, a mesma coisa, olha. Mas vamos lá, vamos falar de coisa boa. Vamos falar dos medicamentos manipulados da Farmabene. Até contar um segredo aqui pro nosso ouvinte. Sabe que eu e o nosso ouvinte não temos segredos, viu, Fernando?
2: Ah, é bom assim, verdade. Uma relação
0: os
2: de confiança.
0: Os ouvintes se queixam pra gente aqui e a gente se queixa no ar.
2: Queixa
0: pra todo
2: de volta.
0: Mundo também.
2: É gostoso se queixar, né? É gostoso, faz parte.
0: O importante é se queixar. Exato. Não importa o problema. O Fernando tá me usando de cobaia, viu, pessoal? Deixa eu contar essa pra você. O Fernando me trouxe um medicamento aqui, porque eu tô com um pequeno problema aí, nada de sério. É, depois daquela cirurgia que eu fiz, tá 100%, mas deu um pequeno probleminha. E o Fernando me trouxe aqui uma criação da Farmabene. Tô aqui com as cápsulas que o Fernando me trouxe de magnésio, né, Fernando?
2: A gente tá chamando de trio magnésio. A tua primeira reclamação foi cãibras, né?
0: Isso.
2: E aí isso me... Claro, como a gente é bom amigo, eu fiquei pensando, cara, como é que eu vou ajudar o Hamilton? E eu comecei a pesquisar sobre o assunto, criei uma primeira fórmula, não fiquei satisfeito, criei uma segunda fórmula agora, específica para cãibras. Né? Então eu tô usando o Hamilton como cobaia. Depois que o Hamilton disser que gostou e aprovou, aí a gente passa pro grande público essa receita.
0: E eu vou passar essa experiência da gente aqui do Fernando, minha, vou passar para você, tá? Gente, fique tranquilo, vou começar a tomar esse medicamento aqui, pequena, aquele tradicional dor nas costas, alguma cãibra, formigamento e tal, aquele negócio, e o Fernando criou esse medicamento, nós vamos começar a testar. O que que você gostaria de destacar pro nosso ouvinte, hein, Fernando?
2: Pessoal, de novo, a gente tem que relembrar sempre que a Farmabene, eu gosto muito de todo mundo trabalha porque tem conta pra pagar. Eu tenho gêmeos pra criar. Até meu filho teve aqui a outra semana. É uma figura, foi um sucesso, né? E aí, mas toda vez que a gente recebe um elogio de um cliente, eu fico muito feliz. Funciona como um pagamento também. E na nossa região aqui, como bom gringo que somos, né? Eu gosto muito de sempre botar em primeiro lugar a economia. Que nem o Hamilton falou antes da gente começar aqui. Tu economiza 30%, 40%, 50%. Existem medicações como o Trezete, é uma medicação para colesterol com 3 princípios ativos. Para 30 dias custa acima de R$100, dependendo da dosagem que tu usar. Tu consegue manipular 40% mais barato, né? Então tem medicações para ansiedade, para depressão, duloxetina, venlafaxina, desvenlafaxina, dual, uma série de medicações que são usadas para ansiedade e depressão podem ser manipuladas, é o mesmo princípio ativo, a mesma qualidade, os mesmos órgãos que fiscalizam uma grande indústria, fiscalizam com um olho maior ainda numa pequena indústria, que é meu caso. Então, a gente tem as mesmas medicações e custam muito mais barato, né? 30%, 40%, até 50%. A segunda grande vantagem é justamente o que eu me orgulho muito, assim, de ser um dos donos da PharmaBene, é que as nossas meninas, as nossas farmacêuticas, eu, a gente é muito interessado no nosso cliente, né? Que acaba se tornando nosso amigo, nosso parceiro, porque a gente estuda os casos das pessoas, um por um, e como que a gente pode melhorar a vida dessas pessoas. Então, essa, por exemplo, um exemplo que eu posso dar é essa reclamação que tu tem de... Tu teve a reclamação da gota, a gente ajustou isso. Teve a reclamação agora da câimbra, a gente tá tentando descobrir o melhor jeito. Não é que nem
0: problema
2: tu...
0: Problema não falta aqui nesse corpinho.
2: Bem vividos.
0: Bem-vividos, sim, isso com certeza.
2: Então, a gente se orgulha muito disso, da gente saber o que, que o cliente tá precisando. O que, que faz diferença pro organismo e pra essa pessoa, né? Então, tu nunca vai estar tomando uma medicação que serve pra qualquer um. Normalmente, essa medicação é específica pra ti. Né? Claro, a gente tem protocolos de emagrecimento. Tem lá sete, oito protocolos diferentes, de acordo com a tua dificuldade,
0: Fernando,
2: de emagrecer.
0: Fernando, me permita pegar esse gancho. Claro, você falou em emagrecimento. A nossa ouvinte, a Josi, pergunta aqui pelo WhatsApp. Gostaria de saber se você tem alguma indicação de remédio para emagrecer, pergunta a Josi. Tem, né, Fernando?
2: Josi, temos. A gente tem muitos protocolos diferentes. Por que eu chamo de protocolo? Porque a gente tem, por exemplo, o kit seca-barriga, que eu gosto muito dele. Por quê? Ele vem junto, um acelerador de metabolismo que faz tu gastar mais calorias. Ele vem 60 cápsulas que tu vai tomar 30 minutos antes do almoço, 30 minutos antes da janta, que ela vai inchar no teu estômago, vai te dar a sensação de saciedade, vai acabar com a tua retenção de líquido. Mulher normalmente tem muita retenção de líquido, então na primeira semana tu já nota que a tua barriga diminuiu, a tua circunferência abdominal diminuiu e ela regulariza o teu intestino. E um último é um pool de probióticos que vai fazer tu absorver menos gordura e menos carboidrato daquilo que tu comeu. Então esse é um protocolo, o kit seca-barriga. Ele vem um acelerador, o seca-barriga e mais um probiótico. Depois a gente tem a Ozempure, que é uma Ozempic natural, ficou famoso na internet há uns 2 anos atrás. Ela dá nojo de comida, as pessoas tomam aquilo lá e ficam enjoadas. Eu não gosto muito dessa medicação, mas se tu quer emagrecer rápido, essa é a medicação que tu tem que tomar.
0: Maravilha.
2: 100% natural, sem contraindicação. 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
0: 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Abraço, queridona. Também outra questão que nossos amigos estão enviando aqui. Meu amigo, meu querido amigo Turella, era militar do terceiro gás. Você conhece essa figura?
2: Serviu,
0: né,
2: com meu pai, isso aí.
0: Bom dia, mano. Meu colesterol é mais ou menos 400. Não consigo tomar nenhum tipo que depois de 5 dias acordo com vontade de vomitar. Diz aqui. Alguma solução para o nosso amigo Turella?
2: Tem, Turella. Deixa eu te falar. Eu tenho meu sobrinho que ele, com 10 anos de idade, estava com colesterol alto. A alimentação dele perfeita, equilibradíssima, tudo correto. Genética. Genética, colesterol alto, genética. Provavelmente ele tem mais de 70, da idade do meu pai.
0: Bem mais, né, Turella? Bem mais que 70.
2: Não é genético, mas a gente desenvolveu uma fórmula pro meu sobrinho, que a gente vende hoje essa fórmula para baixar colesterol para todos os clientes. 100% natural, não tem essas contraindicações nem esses efeitos diversos, né? Então a gente tem um produto natural que baixa bastante o colesterol.
0: Olha aí, viu, Turella? Então tá curado, cara. 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São muitas questões que estão chegando, viu, Fernando?
2: Fico feliz.
0: E a gente tá com o tempo estourado aqui. Vamos fazer o seguinte, depois fora do ar, o Fernando vai responder essas questões aqui. Qual solução para dores nos nervos do joelho? Pergunta o Adriano. É para a esposa dele, a Melaine, que tem esse problema, tá bom? Daqui a pouquinho a gente envia para você, tá bom, Adriano? Daqui a pouquinho a gente envia para você a resposta, tá bom, meu amigo? Bom dia, gostaria de saber algum remédio para sintomas de menopausa. Inclusive, já falamos sobre isso em outro programa, não é?
2: Sim.
0: Vamos
2: sim.
0: Enviar aqui pelo WhatsApp. Também, bom dia, pessoal. Passando para agradecer, não gostaria de me identificar. Bom dia, passando para agradecer o atendimento excelente da equipe PharmaBene. São muito atentos. Ansiosos, diz aqui nosso ouvinte. Obrigado pela lembrança. Tô passando aqui pro Fernando, tá legal?
2: Valeu.
0: E também, vamos ver quem mais aqui. Passamos. tantas questões. Aqui fora do ar a gente vai mandar pelo WhatsApp para os nossos ouvintes também. Vocês manipulam o medicamento isotretinoína?
2: A isotretinoína a gente não manipula, mas a gente vende ela bem baratinho, o genérico dele bem baratinho.
0: Tá legal, Jean Vitor? Daqui a pouquinho o Fernando te manda mais informação, tá bom, irmão? Um grande abraço, viu? Que eu faço para dor de cabeça também? É uma pergunta muito frequente.
2: Pode
0: muito
2: ser
0: frequente,
2: dor nas, né, costas que irradia para a cabeça, pode ser enxaqueca, pode ser fibromialgia. Preciso te entrevistar.
0: Tá bom, pessoal. Fernando, querido, obrigado mais uma vez. Sempre muito importante sua participação aqui junto com a gente. E a gente vai lembrando, a Farmabene em 3 endereços, é isso?
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0: E qualquer dúvida pelo WhatsApp, que também é telefone 32 22 77 70. Tá bom, pessoal? Abraço, Fernando.
2: Abraço
0: pra,
2: gente,
0: todo o pessoal da Farmabene, tá?
2: Feito.
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0: 16 para as 10.
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0: 17 graus.
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0: Em todo lugar, 12 minutos para as 10, daqui a pouquinho o nosso texto na mensagem do dia desta quarta-feira, às 10 horas, às quartas-feiras, texto do nosso brother Frei Jaime Bettega, construtores de confiança. É o tema que a gente vai trazer para você, daqui a pouquinho às 10, na nossa mensagem do dia.
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0: Agora, direto da Flórida, comigo, Henrique do Vale, mais uma edição do Minuto Music Nation.
1: E a possível união entre Paramount e Warner Brothers pode mudar profundamente a indústria do entretenimento. O novo grupo teria um catálogo, no caso de franquias gigantescas, como por exemplo Harry Potter, DC e Game of Thrones, além de dois importantes serviços de streaming e uma enorme operação de televisão. Pois é, a Paramount inclusive afirma que pretende gerar bilhões de dólares em sinergias e reduzir a dívida da nova empresa nos próximos anos. Ao mesmo tempo, analistas e profissionais da indústria discutem os possíveis efeitos sobre empregos, produção de filmes e competição entre as plataformas. A conclusão do negócio poderá inclusive redefinir a estrutura de Hollywood nos próximos anos. Basicamente, aqui nos Estados Unidos, a galera está preocupada com o monopólio. Significa o seguinte, que no caso essa fusão tomaria conta de praticamente tudo que acontece no mundo do entretenimento. E aí, então, eles têm um controle total dos custos e de quanto vai cobrar de você para poder assistir todo esse conteúdo.
0: Logo mais informações para você aqui no Minuto Music Nation.

Canta muito, hein? Essa é a banda Código Secreto, sou eu, cara, com Santana antes, Lagoon, seu e só. Vamos ao intervalo e na volta a nossa mensagem do dia.

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1: 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E a hora? 10 horas.
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1: Temperatura em 17 graus.
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10:05, hora da nossa mensagem do dia desta quarta-feira. Dia 30 de setembro de 2026, amanhã adentramos ao mês de outubro e assim segue a carreira, né, pessoal? E vamos nessa, vamos encarando os dias que vêm pela frente com todos esses problemas ligados ao clima, ao tempo que a gente está enfrentando. Vamos lá. Não baixemos a cabeça, sigamos em frente. Tá chegando nossa mensagem do dia, às quartas-feiras, texto assinado pelo nosso Frei Jaime Bettega. 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Música.

Acho tão elegante falar bem dos outros pelas costas. Por favor, vamos normalizar esse comportamento? A relação humana é um desafio enorme. Um dia, talvez, seremos mais justos com as pessoas e deixaremos de falar pelas costas. Afinal, uma conversa muda de temperatura quando alguém recorda a generosidade de uma pessoa que está ausente. O nome que poderia servir de pretexto para críticas passa a trazer uma lembrança boa. Conta-se um gesto de cuidado, se reconhece uma dedicação, aparece uma qualidade que talvez estivesse sendo esquecida. Falar bem de quem não está por perto tem uma beleza particular. Dispensa a recompensa imediata do agradecimento. A palavra nasce da disposição de fazer justiça ao bem percebido. É tão fácil acompanhar um comentário maldoso para não parecer deslocado, não é? Às vezes, rimos de algo que nos constrange ou acrescentamos um detalhe desnecessário apenas para continuar pertencendo à conversa. Depois, fica uma pequena inquietação. Sabemos que aquela pessoa é maior do que a falha que virou o assunto. A consciência pode nos ajudar a escolher outra participação. Não precisamos inventar virtudes nem esconder acontecimentos que exigem responsabilidade. Podemos falar com verdade e preservar a dignidade de quem está ausente. Há uma diferença profunda entre esclarecer um problema e transformar uma vida em entretenimento. Deus conhece o que cada pessoa enfrenta longe dos nossos olhos. Recordar isso devolve humildade ao nosso julgamento e atenção às palavras que colocamos em circulação. O bem também merece ser contado. A paciência de quem ensina, o esforço de quem cuida, a honestidade de quem reconhece um erro podem inspirar os encontros cotidianos. Quando damos voz a essas qualidades, ajudamos a construir um ambiente em que ninguém precisa temer tanto o momento de sair da sala. A confiança cresce nesses gestos discretos. Talvez a pessoa elogiada nunca venha saber o que foi dito. Ainda assim, sua dignidade foi acolhida.

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1: Deixa eu falar da Carnificina Medieval de Doom. Prepare-se para ação frenética porque Doom Slayer voltou no tempo. A ID Software e a Bethesda Softworks sacudiram a internet recentemente com o lançamento de Doom The Dark Ages, o título que serve como uma pequena franquia moderna, abandonou as bases marcianas e melhorou em um cenário de fantasia sombria e medieval. A grande estrela da jogabilidade é o novo escudo com lâminas rotativas que permite ao jogador bloquear ataques pesados e serrar demônios ao meio em um único movimento. A crítica especializada já está elogiando a fluidez da engine ID Tech e a trilha sonora brutal que, mesmo sem Mike Gordon, manteve a identidade pesada da série. Então todo mundo tá amando Doom The Dark Ages.
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0: Oi, Tchê Chaleira, amor fantasma antes de Ferreiro, deixa sonhar. Teve César Moreno e Balaço a Gauchinha e Hugo Moving to the Sun. Agora 10 horas e 22 minutos. Mas quando a gente acha que já viu de tudo, né, pessoal? Vem a realidade e nos surpreende. Observem essa informação. Um vídeo compartilhado nas redes sociais mostra tensão e gritaria dentro de uma aeronave que fazia o trajeto entre Tel Aviv, em Israel, e Dubai. E a aeronave começa a cair depois de uma briga entre os pilotos. Imagina! É possível ouvir os passageiros desesperados gritando e pedindo ajuda. O voo de Dubai para Tel Aviv pousou em segurança depois da briga entre o comandante e o copiloto. O voo da empresa aérea Fly Dubai, com destino a Israel, foi desviado para a Arábia Saudita. Em determinado momento, houve temor que tivesse ocorrido um sequestro a bordo, porque a aeronave transmitia um sinal de emergência para a torre de controle. Autoridades de Israel disseram que, em determinado momento, aviões de caça foram acionados. Ainda não está claro o que causou a briga. A aeronave chegou a descer de 5 mil metros em pouco menos de 2 minutos, mas conseguiu aterrissar em segurança. O comandante e o copiloto apareceram com inúmeros ferimentos devido à briga na cabine. Isso é o fim da picada, né, pessoal?
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2: 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E a hora?
0: 10h25.
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0: Temperatura em 16 graus.
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10h29, neste sábado, pessoal, dia 3, 9 horas da manhã, traga seu animalzinho para a benção dos animais. No estacionamento da Igreja dos Capuchinhos, aqui no bairro Rio Branco, vai ter feira de adoção, distribuição de plantas, música e atrações para toda a família. Você também pode contribuir com alimentos e produtos de higiene e para o Mão Amiga e Pastoral do Pão. Venha celebrar com a gente o legado de São Francisco de Assis. É neste sábado, 9 da manhã, tá todo mundo convidado a trazer seus bichinhos pra bênção, tá legal? Daqui a pouquinho, 11 horas, tem Heron Voz e é Super Mais.

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1: Os pés carregam você o dia inteiro e muitas vezes só recebem atenção quando chega a hora de escolher o sapato. Depois do banho, seque-os com cuidado, inclusive entre os dedos. Se os calçados estiverem úmidos, deixe que sequem bem antes de usá-los novamente. Quando possível, alterne os pares para dar tempo de ventilação. Meias também devem ser trocadas regularmente e mantidas limpas e secas. Na hora de escolher um calçado, conforto e ajuste adequados são mais importantes do que a aparência. Evite modelos que apertem ou causem atrito constante. São cuidados básicos, acessíveis e fáceis de incluir na rotina. Seus pés fazem muito por você. Retribua com higiene, conforto e atenção.
0: 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Consulte seu médico regularmente.

0: São Paulo.
1: Diego Vitor Hugo, Moça pra Casar. Antes Lisso, Good as Hell. 10 horas 39 minutos. É a Receita Federal paga ao longo do dia de hoje o lote residual da restituição do imposto de renda referente a setembro de 2026. Este lote contempla restituições de declarações este ano transmitidas fora do prazo ou com pendências solucionadas pelos contribuintes. Este lote tem 412 mil restituições num valor total de chega a 1 bilhão 265 mil reais.
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1: Faltam 20 para as 11.
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1: Temperatura baixou 1 grau, agora 16 graus. E o nosso contato é com o Tiago Machado, nosso Tiaguinho. Chega mais, Tiago.
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0: Ed Vedder diz que Pearl Jam pegou emprestado o baterista de Paul McCartney. Babado.
1: Faltam 15 minutos para as 11. Já já tá pintando Heron Voice com a Super Mais desta quarta-feira. Abraço, amigos, amigas. Tenham um dia legal, um dia bacana. Amanhã de manhã a gente se fala, se Deus quiser. Paz e bem.

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1: Após a saída de Matt Cameron, o Pearl Jam apresentou Abe Laborious Jr., parceiro de longa data de Paul McCartney, no Ohana Festival. Apesar das especulações de que ele assumiria o posto em definitivo, o vocalista Ed Vedder indicou em publicação pós-evento que a participação foi temporária e que o músico foi apenas emprestado por McCartney para a celebração de 10 anos do festival, deixando em aberto a definição sobre o novo baterista oficial da banda.
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1: 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E a hora?
2: 11:01, bom dia.
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6: É 13!
2: 16 graus.
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0: Maurício tá prontinho aqui.
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0: Salve, salve, depois da moçada comandar o plugado das 8 até agora às 11 da manhã, tá na hora de colocar no ar a Super Mais desta manhã de quarta-feira, institucionalizado o Dia Internacional do Bombonzinho, dia de levar um bombonzinho pra ela pra casa hoje com toda certeza. Último dia do mês de setembro, amanhã é o último dia da propaganda eleitoral obrigatória e gratuita e domingo, claro, o seu voto correto, certo? A sua melhor escolha. Para isso você tem que investigar muito bem aí em quem você está pretendendo votar, hein? Procure nas redes sociais, procure, dê um Google, né? Para saber mais sobre o seu candidato. Fica a dica. Forma de contato com a gente é o 54-9235-2835. 9235-2835. Ou manda pro contato da Mais Nova, salva aí no seu celular.
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0: Começar com Guilherme Benuto e o Panda.
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1: Ai, ai, ai.
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1: Rio Grande do Sul terá uma quarta-feira marcada por abundante cobertura de nebulosidade. Conforme a previsão, o último dia de setembro será de céu nublado a encoberto, embora aberturas de sol possam ocorrer em meio às nuvens em diferentes pontos. Ainda há chance de chuva e garoa na metade norte, especialmente em cidades próximas com Santa Catarina. A instabilidade ocorre devido à atuação de uma frente fria entre os estados catarinense e paranaense. Temperaturas amenas marcam o fim de setembro. Com o avanço do ar mais frio e a presença de muita nebulosidade, as temperaturas não sobem muito. Mês de setembro termina com marcas amenas a agradáveis para esta época do ano.
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2: E pra começar o Aninha na cozinha de hoje, eu quero deixar um beijo para Berenice Souza, nossa ouvinte que participou e disse que ama as receitas do nosso Aninha na cozinha. Muito obrigada pela audiência, Berê. Muito obrigada mesmo. Além de ser nutritiva, a berinjela pode ser utilizada em diversas receitas deliciosas. Então, veja essa feita em panela de pressão. Vamos precisar de 3 berinjelas cortadas em cubos com casca, uma cebola grande picada, 3 dentes de alho picados também, uma xícara de chá de cheiro verde picado, meia xícara de chá de azeitonas verdes

0: picadas, meia xícara de chá de azeite e sal e pimenta do reino a gosto. Em uma panela de pressão, coloque os ingredientes misturados. Tampe a panela e leve ao fogo por 3 minutos após pegar a pressão. Retire do fogo, deixe a panela esfriar, abra a panela e depois é só servir. Com um pãozinho fica delicioso esse lanche. Enjoy!
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4: Pichote no meio do processo.

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2: Inundações de rios são registradas em 9 pontos aqui do estado. Trechos do Taquari, Caí, Jacuí e Quaraí extrapolaram as suas margens. Número de transações com PIX cai 10% após proibição de BETs. TST determina reajuste de plano de saúde, fim da greve da Caixa. Plantio de arroz é paralisado por falta de combustível. Agência da Receita Federal de Lagoa Vermelha encerra atividades após mais de 70 anos de atendimento. Jogo de tabuleiro é inspirado na tradição doceira de Pelotas. Agroindústrias caxienses recebem certificações que valorizam a produção. Eleições terão transporte coletivo gratuito em Pelotas e Caxias. Rio Jacuí sobe mais e interrompe em travessia por balsa no Passo do São Lourenço. Ventos fortes e chuva deixam estradas do interior parcialmente bloqueadas em Lagoa Vermelha. E entre acesso emergencial na ponte da usina e nova ponte, Bento e Cotiporã buscam saídas para o tráfego.

0: rapidinho, é depois do break.
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3: 11:25.
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7: dos Povos. 16 graus. 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

0: Essa é a rede mais nova com você em todo lugar. É mandar recado por aqui, ó. Bom dia, quero mandar um parabéns e muitas felicidades para nossa colega Aline Panassol, do setor fiscal. Beijos e abraços das suas colegas. Então, parabéns aí para Aline Panassol, das suas colegas. Também tá com a gente aqui a Marlene, a Shirlene Lemos, Paula Matos, Clademir Vergani, Gislaine, Adriana, o Sérgio, a Neia, Helenice Pum e a Cristiane. Obrigado pela audiência e a mensagem de todo mundo.
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0: O aviãozinho.

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0: Dá um trabalho danado fazer uma make elaborada, né? E toda mulher quer que ela dure longas horas do seu dia ou durante toda uma festa. E para a make ficar intacta por mais tempo, é indicado o uso do primer antes da maquiagem, que ajuda, né, a fixá-la, também a corrigir algumas pequenas imperfeições da nossa pele e fechar os poros. Outra dica é usar o fixador da make após cada camada aplicada. Por fim, use e abuse de bons produtos que sejam à prova d'água.
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3: Vem com Bruno Mars, I Just

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2: Instalação de equipamento pode alterar abastecimento de água hoje em Vacaria. Prefeitura interdita a rua do Grande Hotel por solicitação do Corpo de Bombeiros em Pelotas. Comércio se prepara para o Dia das Crianças com ticket médio de R$200 a R$500 em Passo Fundo. Feira do Livro de Cotiporã ocorre nos dias 9 e 10 de outubro na Rua Coberta. Veranópolis promove ciclo de palestras sobre empreendedorismo feminino em outubro. Casamento comunitário será realizado na Igreja Matriz de Sarandi. HCB restringe atendimentos após emergência atingir capacidade máxima em Cachoeira. Via Sul realiza ajuste no tráfego em Soledade para avanço das obras de duplicação da BR-386. E lançamento da segunda edição da revista Soberana acontece hoje. O evento será realizado no Largo do Engenho Resch. Resumindo, moda, gastronomia, música e histórias que fazem parte da identidade de Cachoeira do Sul. Então, a revista Soberana, segunda edição, lançamento hoje em Cachoeira.
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0: rapidinho, é depois do break.
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7: 20 para o meio-dia.
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7: 16 graus.
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1: 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Tem mais recado por aqui antes de colocar o pódio no ar, hein? Bom dia, Heron Igor, motora de APP. Avisa nossos amigos motoristas que não custa nada eles ligarem seus faróis. Com a serração pode ajudar não ter acidentes. Abraço. Ah, parece que tá com serração forte aí em Caxias do Sul, na Serra Gaúcha, né? Então era bom o motorista mesmo ligar os faróis, né? Outra coisa que também é bom a gente usar bastante é o sinal, né? A seta quando vai dobrar ou trocar de faixa, né? Não só agora chegando em dezembro, época do Natal, aí o pisca-pisca, né? Mas usar durante todo o ano, todos os dias, quando vai dobrar a esquerda, a direita ou trocar de faixa. Sempre é bom. Valeu, seu Igor!
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1: A bala alojada!

0: Seu pódio de hoje da Super Mais com o Gustavo Lima, bala alojada na terceira posição. Vamos conhecer a vice-presidência?
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0: Jonas Blue, Edge of Desire!

0: Tela em segundo, Jonas Blue. E na terceira foi o Gustavo Lima.
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0: E o Maracanã sediou um evento da NFL, né, com 78 mil torcedores. A eleição do Inter terá candidatos diante de cenário financeiro cada vez mais preocupante. E o Caxias Basquete terá entrada gratuita na estreia do NBB 26-27. Para você, boa tarde, bom almoço, paz e bem. Intervalo, horário político obrigatório e gratuito. Meio-dia e 25 tem o Pajé com Era Uma Vez.
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14: 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E a hora?
0: 5 para o meio-dia.
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0: 16 graus.
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5: Meio-dia 25.
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5: 16 graus.
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2: Legal demais. Tá começando o nosso Era Uma Vez na programação da Gigante Rede Mais Nova. Como é que você tá? Como é que está o dia de hoje? Espero que tudo bem. Já tá chegando pra ficar na sua companhia. Arroba DJ Pagé Oficial nas redes sociais, se você quiser seguir. E também arroba, claro, Mais Nova FM nas redes sociais pra você seguir. Combinado? Quero falar pra você que a partir de agora a gente relembra as músicas do passado. Tem muitos sucessos do passado pra relembrar. E eu gostaria que você citasse alguns dos sucessos que você gostaria de relembrar nesse momento. Hoje, último dia do horário eleitoral. É hoje? Hoje é quarta-feira. Amanhã é o último dia. Depois, na sexta-feira, volta tudo ao normal. Hoje ainda é quarta, Pagé. Calma, quarta, dia 30 de setembro. Eu tava querendo terminar com tudo isso. Vamos de música. Bora curtir? E eu aguardo tua mensagem, teu recado, pra gente trocar experiências e conversar um pouquinho no dia de hoje, tá bom? Ótimo dia. Estamos juntos. Vamos embora.
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2: Clássico do Cidade Negra, na moral. Bora curtir.

0: Voltamos com Fernanda e Sorocaba, a primeira sequência do nosso Era Uma Vez de hoje. 19 minutos faltando para a hora da tarde. Sil e também Cidade Negra rolaram por aqui.
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0: 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Mãe e filha são encontradas mortas em casa no interior de Candelária. Buscas por motorista de aplicativo no estado. Polícia tem convicção técnica de que mulher foi morta no dia do desaparecimento. Trump anuncia autorregulação de IA por Big Tech em meio a temor social. Rússia faz rara ameaça nuclear explícita contra a Europa. E Receita paga nesta quarta lote de malha fina do imposto de renda. 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
0: 17 para uma.
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0: Bora pra mais uma sequência?
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0: 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Legal demais. Manda um beijão pra Marlene, que tá conectada com a gente. O Douglas também. Fala, Douglas. Como é que você tá, meu irmão? Ele tá pedindo Mamonas Assassinas. Vou procurar pra essa sequência também. Ouvindo a melhor, a Janice, Antony, Isabel e Ezequiel. Rumo ao colégio. Abraços à turma ouvindo a gente enquanto vai pra aula. Obrigado pela companhia de vocês. Espero que já tenham chego no seu destino pra aproveitar a aula de hoje e aprender bastante. Tá bom, gurizada? 12 minutos faltando pra uma. Vamos de sucesso. Sucessos do passado?
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0: Fechamos mais uma edição do nosso Era Uma Vez. Passou rápido demais, né, gente? Pois então, lembramos músicas do passado, viajamos no tempo. Na sexta-feira ele volta na sua edição completa. Amanhã ainda temos mais uma edição do programa eleitoral gratuito. Depois a gente volta à nossa normalidade por uma semana. Acho que no dia 9 já começa o segundo turno e tudo volta a ter então o seu espaço eleitoral político por aqui. 992352835 pra você interagir, participar com a gente. Manda um abração pro Abelão, pra esposa que tá curtindo também. A Valentina tá por casa, tá curtindo a programação. Legal ter vocês por aqui. Valeu, turma. A Ali também tá por aqui. É claro que o Relíquia tá por aqui comendo chocolatinho. Ah, que maravilhoso, Relíquia. Obrigado pela companhia sua e de todo mundo, tá, meu garoto? Vamos fechar com esportes?
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0: E olha só, o Inter decidiu abrir os portões do Beira-Rio para os sócios nas últimas 5 partidas do Brasileirão. O objetivo é lotar o estádio para contar com o maior número de torcedores na luta contra o rebaixamento. Os jogos são contra o Corinthians às 19h30 no dia 7/10, Botafogo às 16h30 no dia 24/10, Curitiba às 21h30 no dia 3/11 e Vitória com data base no dia 22/11. Além de Bragantino com data base 29/11. Sócios das modalidades que costumam pagar parte da entrada vão precisar comprar o ingresso a custo zero no site. As modalidades que apenas realizam check-in têm direito a um acompanhante. Sócios inadimplentes que colocarem as contas em dia e novos sócios também terão direito às promoções. Então, portões abertos para todo mundo poder apoiar o Internacional nessa reta final. E, claro, para se livrar mais uma vez do rebaixamento.
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2: 1 e 2.
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2: 16 graus.
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3: Rick Martin e Pedro Sampaio gravam um clipe de nova parceria em Santa Teresa, no Rio de Janeiro.
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2: Pra começar a sua tarde e deixar ela muito melhor, uma hora direto de muito som. Você já conhece a Super Sequência diretamente de segunda a sexta-feira. E no sábado tem uma hora extra também com uma hora direto de muito som na programação. Pede a sua que dá tempo de rodar com certeza. 992352835. Ou já sabe, se tiver nosso número salvo no seu celular, pode mandar sua mensagem. A gente manda o teu beijo, teu abraço e conta o que você tá fazendo também. Espero que o começo de tarde esteja maravilhoso. Tamo junto!
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0: agora, direto da Flórida, comigo, Henrique do Vale, mais uma edição do Minuto Music Nation.
1: E a briga entre os irmãos da família real parece que realmente vai continuar. O filme sobre a princesa Diana, que o príncipe Harry está determinado a produzir, pode inclusive trazer consequências contrárias aos desejos da própria Lady Di. Quem afirma isso é Jenny Bond, que no caso é um especialista na monarquia britânica e antiga correspondente da BBC. Pois é, Richard Kay, colunista veterano do jornal Daily Mail, já havia declarado que o retorno de Harry à Inglaterra havia sido motivado pelo desejo dele de fazer, inclusive, esse documentário e que deve servir como marco para os 30 anos da morte da princesa. O projeto já chegou aos ouvidos de William e o primogênito do rei, no caso, não ficou nada feliz. Será que a coisa vai pra frente ou não? Os caras são irmãos, meu Deus do céu, por que que eles não conseguem chegar a um denominador comum?
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2: Sabe aquela pessoa que praticamente tudo dá certo para ela? Encontra vaga fácil no estacionamento, conhece outras pessoas que precisa conhecer, parece que está sempre no lugar certo. De sorte mesmo. Não é coincidência, é foco cerebral. O cérebro humano funciona como filtro seletivo. Ele não mostra a realidade inteira. Ele mostra aquilo que confirma o que você acredita sobre si e o que estabeleceu para ver o mundo. Se você se ver capaz, mas capaz de verdade, sem desconfianças, o cérebro busca evidências disso. Agora, se você enxerga pequeno, ele também vai te dar razão. Afinal de contas, ele é seu. É como usar um óculos com as lentes riscadas. O mundo continua o mesmo, mas você só vê as falhas. A sorte não está fora. Ela é o reflexo do quanto o cérebro está treinado para perceber oportunidades. Quem acredita ter sorte, vê. Quem pensa o contrário, passa batido e tudo pode ser falta dela. A neurociência mostra que o cérebro responde a expectativas. Se você espera o pior, ele economiza energia. Quando você espera o melhor, ele começa a criar caminhos neurais para isso acontecer. Agora, a pergunta: você cria o azar ou treina olhar para a sorte? O treino faz toda a diferença.
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1: Quem está bem informado está sempre, é lógico, um passo à frente. Minuto Music Nation, edição diária. Comigo, Henrique Duvar, direto da Flórida.

0: direto sem intervalo comercial.
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0: Toda a previsão do tempo com afastamento do ciclone extratropical e o avanço da frente fria. A quarta-feira ainda começa com chuva forte em parte do Rio Grande do Sul. O sol vai aparecer entre nuvens em algumas regiões. Durante a madrugada ainda há possibilidade de chuva forte, tá, gente? E a IMET emitiu mais um alerta amarelo que indica perigo potencial para tempestades em nossas regiões até as 23 horas e 59 minutos. O aviso prevê chuva entre 20 e 50 milímetros, rajadas de vento de até 60 quilômetros e possibilidade de queda de granizo. Segundo o Climatempo, em áreas como Fronteira Oeste, Campanha, Sul, Centro e Vales, o tempo tende a melhorar com redução de chuva e períodos de sol entre nuvens. Então tá aí, a gente pode esperar porque não vai parar de chover não. Na quinta-feira o sol vai aparecer em grande parte do estado, olha que coisa boa. Para hoje, até a meia-noite é para ter bastante chuva ainda, mas na quinta-feira o sol aparece em grande parte do estado com uma manhã fria e temperaturas entre 7 e 16 graus. À tarde vai para 25 graus. Já na sexta-feira o sol continua predominando, amanhã ainda será fria com mínimas de 7, mas ao longo do dia bateremos 28 graus, que loucura. 26 para as 2, boa tarde. 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

Drops do Pet no ar e hoje tem uma raça diferentona. Parece um ursinho, tem uma pelagem volumosa e ainda carrega uma espécie de óculos naturais ao redor dos olhos. Estamos falando do Cashhound, uma raça de origem europeia que ficou historicamente associada a embarcações holandesas. É um cão conhecido por ser alerta, sociável e muito ligado à família. Mas toda aquela beleza peluda exige trabalho. A pelagem dupla precisa de cuidados regulares para evitar nós e retirar os pelos mortos. O Cashhound também precisa de atividade, interação e estímulos no dia a dia. E um detalhe importante para um cão tão peludo: nos dias quentes, os cuidados para evitar superaquecimento precisam ser redobrados.

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2: Maravilhoso, uma hora direto de muito som. Vamos de Dance Monkey. Enquanto isso, vou indo pra casa, gente. Paz e bem, obrigado pela companhia. Ótimo dia, a gente se encontra amanhã. Fui!

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2: Rick Martin e Pedro Sampaio se encontraram no Rio de Janeiro para gravar o videoclipe Piquito Piquito, nova parceria musical dos artistas. As gravações aconteceram em Santa Teresa, bairro conhecido pelas ruas históricas e pelo clima boêmio, e registraram um dos encontros mais aguardados da passagem do cantor porto-riquenho pelo Brasil. A faixa foi lançada após a apresentação no Maracanã, onde a parceria ganhou destaque durante o show do intervalo da partida da NFL. A música mistura identidade musical do DJ e funkeiro brasileiro com a experiência do cantor, um dos grandes nomes da música latina.
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1: 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E a hora?
2: 2 horas.
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2: 16 graus.
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3: Quarta-feira, sua linda. Quarta-feira já com aquela carinha de menos chuva, né? O tempo querendo se estabilizar, isso é bom demais, né? Coisa boa. Muito prazer, Juliano Perin, JP, até às 5 horas da tarde, aquele encontro nosso de muita música, muita diversão e presentes também a tarde toda, tá? Tá bom? Que dia é hoje mesmo? Segundo a Milton Primaz, hoje é dia do bombonzinho, hoje é dia do sofazinho. Já eu trago ingressos pro cinema, hein?
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3: Bom trabalho pra você, viu? I Don't Care com Matt Sheeran.

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1: Deixa eu falar da Carnificina Medieval de Doom. Prepare-se para ação frenética, porque Doom Slayer voltou no tempo. A ID Software e a Bethesda Softworks sacudiram

0: Essa é do João Gustavo e Murilo com Grelo, postinho de gasolina. Alex Oren, Danilo e Davi, Eu Não Sou Terapia. E a primeirinha foi com a Madame Carey.
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0: E olha só, balsa entre Santa Teresa e São Valentim do Sul segue com operação suspensa. A travessia de balsa na localidade de Santa Bárbara, entre Santa Teresa e São Valentim do Sul, permanece totalmente suspensa nesta quarta-feira, dia 30. A interrupção ocorre devido à elevação do nível do rio após fortes chuvas registradas nos últimos dias. Segundo os responsáveis pela operação, a correnteza e o volume de água ainda não oferecem condições seguras para o transporte de veículos e passageiros. Não há previsão para a retomada do serviço. Enquanto isso, motoristas devem utilizar rotas alternativas e acompanhar as condições da RS 431 e do Rio. Balsa entre Santa Teresa e São Valentim do Sul seguem com operação suspensa.

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4: 2:20.
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6: 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E a temperatura?
4: 16 graus.
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0: Boa tarde pra você, tá? E aí, tá tudo bem? Bom trabalho pra ti. Que esta quarta-feira seja maravilhosa, tá bom? Meio de semana já, né, gente? Eita, semaninha que voa. Bora dar aquele recado? Vai.
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0: JP, tudo bem? Boa tarde. Leandro, Patrick e também o Anderson. Cortina mais nova no trabalho. Queremos curtir a música aquela pura ingratidão do Papas da Língua. Um abraço, Jota. Outro pra vocês. Bom trampo. Daniela Silvia, Isabela Manuela e também o Fran. Cortina mais nova em Nova Petrópolis. JP, sexta-feira nós estaremos aqui também, hein? Na nova Oktoberfest. Vê se paga um chopinho. Vocês que tem que pagar um chopinho. A gente se encontra por lá, viu? Sexta-feira à tarde, a partir das 14h, em Nova Petrópolis, a gente faz a programação diretamente de lá. Vai ser bom demais, né? Eita, nós, hein? Dá pra tomar, será um chopinho? Tomara que sim. Ó, oi, José, oferece música pro Jalson. Jalson, é isso? Que ele é o meu irmão, tá de aniversário hoje. Parabéns pro Jalson. Primeira vez que eu vejo esse nome, viu? Saúde, felicidades, muitos e muitos anos de vida, muito din-din no bolso, prosperidade, abundância pra você, querido. Tá bom? Aproveita seu dia. Mandar um super beijo também pra nossa ouvinte fiel, nossa querida Marlene de Bento Gonçalves. Beijo. Boa tarde, JP, boa quarta-feira. Ótima quarta-feira pra você também, Celice. Beijo. Oi, Jotinha. Tudo. Tem ingressos pro Universo Alegria? Eu quero assistir muito o show do Leonardo. Ó, fica aí do ladinho do aplicativo, ou da Alexa, ou do radinho, que daqui a pouco vai ter sim, tá bom? Combinadinho?
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0: Quarta-feira, sua linda. Miss Gal.
4: Medical. Bichon Ball.

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3: Todo carro elétrico carrega uma enorme bateria para movimentar o veículo, né? Então, por que ele ainda precisa de uma bateria de baixa tensão, como a tradicional de 12 volts? Porque os dois sistemas têm funções diferentes. A bateria de tração alimenta o motor elétrico, enquanto o sistema de baixa tensão é usado por diversos componentes eletrônicos, como módulos de controle, travas, iluminação e sistemas que ajudam a, digamos assim, acordar o veículo. É ele também que participa do processo que permite conectar com segurança a bateria de alta tensão ao restante do carro. Por isso, em muitos elétricos, uma falha na bateria de 12 volts pode impedir o veículo de ficar pronto para rodar, mesmo com a bateria principal carregada. Curioso, né?
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0: Nessa do Mumuzinho, simples fechadão. Assim. Papas da língua, trai a véia. E a primeirinha foi com Vision Bond.
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0: Novo rompimento de adutora pode afetar abastecimento de água em Caxias do Sul. O SAMAI identificou nesta quarta-feira, dia 30, um novo rompimento de adutora nas proximidades do Jardim das Hortênsias, em Caxias do Sul. O problema pode provocar intermitências no abastecimento pelo sistema faxinal, responsável por atender 57% da população. Segundo a autarquia, o rompimento ocorre em uma área onde está sendo construído um loteamento e pode ter sido causado por uma escavação próxima à tubulação, somada às fortes chuvas dos últimos dias. Antes do conserto, será necessário estabilizar o solo, que está bastante úmido. Novo rompimento de adutora pode afetar abastecimento de água em Caxias do Sul.

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7: 20 para as 3.
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9: 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E a temperatura?
7: 16 graus. 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

0: você em todo lugar. 16 minutos, faltando para as 3 horas da tarde. Parabéns para Juliana Corso Brito. Atenção, Juliana Corso Brito. Você ganhou o super violão autografado da dupla Klaus e Vanessa. Obrigado a todos que participaram da promoção Never Love It, do Klaus e Vanessa. Juliana Corso Brito, @ julianacorsobrito.psico. Tá bom? Produção da rádio com certeza já entrou em contato contigo. Parabéns, tá? Você vai receber o super violão de Klaus e Vanessa. Que massa, cara! Muito bom. 15 minutos e estão voltando para as 3. Ah, e aí? Como é que tá aí? Tá tudo bem? Ó, ótima quarta-feira para você, tá?
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0: Esse é o som de Engenheiros Havaí. Toda forma de poder na edição extra do Era Uma Vez. Curtimos Rogério Magrão em Bando Coração Pirou, 24 Cal Golden com Mood.
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0: Laterais do Grêmio avançam na recuperação e podem enfrentar o Remo. O Grêmio teve novidades no treino desta quarta, dia 30. Diego Caetano e Marlon, que se recuperam ante lesões musculares, realizaram atividades leves no campo, ainda sem bola. Os dois estão em período de transição e têm chances de ficar à disposição de Renato Portaluppi para enfrentar o Remo no dia 7 de outubro, às 7:30 da noite, no Mangueirão. A expectativa é que os laterais possam ser totalmente liberados até o domingo. O tricolor viaja para Belém na manhã de segunda-feira. Grêmio e Inter aguardam possível liberação antecipada dos paraguaios. Movimento liderado pelo Palmeiras pode beneficiar o Grêmio e o Internacional antes da próxima rodada do Brasileirão. Os clubes aguardam uma decisão sobre a liberação antecipada dos jogadores convocados pela seleção paraguaia, que ganhou um amistoso de última hora contra o New York Red Bull. O Grêmio tem Vila Sante convocado, enquanto o Inter tem Sanabria. A preocupação é com o curto intervalo até os jogos do dia 7 de outubro, quando o tricolor enfrenta o Remo em Belém e o Colorado recebe o Corinthians. A Associação Paraguaia de Futebol deve definir em breve se os atletas serão liberados antes do amistoso.

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3: 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E a hora?
4: 3:03.
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4: 16 graus.
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0: Estamos de volta então, 3:07. Obrigado pela carona aí, viu? É, você mesmo aí no seu carro. Obrigado, viu? Obrigado. Bom trabalho pra você, tá? Obrigado pela carona, você também no seu caminhão, no seu, na sua condução. Ó, eu tô aqui organizando, eu já vou pegar aqui. Na verdade, eu não peguei ainda, tá? Mas eu vou lá pegar. São 3 pares de ingressos pro Cinépolis. Tava dando uma olhada aqui agora no site do Cinépolis. Tem estreia daquele filme com o Tom Cruise, Digger. Muito bom, viu? Eu vi o trailer dele. Cara, tá demais. Tá demais mesmo. Digger, né? Quando é que estreia mesmo? Deixa eu ver aqui. Estreia no dia 1 de outubro, ou seja, é amanhã, tá? Verde, A Ilha Esquecida. Também tem os Vingadores Ultimato. Ultimato Encore, que nada mais nada menos é que é o mesmo filme, mas tem algumas ceninhas extras neste filme, ok? Por isso que é o Ultimato Encore, ok? Minha Melhor Amiga, que tá dando muita bilheteria, que é um filme brasileiro com a Ingrid de Guimarães, Homem-Aranha, Coração Selvagem, que é com o nosso queridão Brad Pitt, que já visitou a rádio também, o Rio Grande do Sul. Resident Evil, Protocolo de Extermínio. Bom, tá. É só filme massa. Muito, muito bons os filmes que estão em cartaz no Cinépolis. Bora lá, então? Vamos testar essa sorte? Bora! 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
0: Quarta do Cinema.

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2: Na cozinha, um pano pode acabar fazendo trabalho demais. Secar louça, enxugar as mãos, limpar a bancada e ainda pegar alguma coisa que caiu e não é uma boa combinação. Procure separar panos conforme a finalidade e trocá-los quando estiverem úmidos ou sujos. Depois do uso, deixe secar bem e faça a lavagem regularmente. Se precisar limpar restos de alimentos ou sujeiras da bancada, prefira um material destinado especificamente a essa tarefa. Parece um detalhe, mas separar funções facilita a higiene e evita espalhar resíduos de um lugar para o outro. Na cozinha, organização não serve apenas para encontrar as coisas mais rápido. Ela também ajuda a tornar os cuidados do dia a dia mais simples e seguros.
1: 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Consulte seu médico regularmente.

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1: Essa é do Nando Reis. Pra você, guardei o amor com Ana Canhas, Mato Grosso e Matias, enquanto o sol brilha.
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1: E olha só, Caxias do Sul terá passe livre no transporte coletivo no domingo da eleição. O transporte coletivo urbano de Caxias do Sul terá passe livre neste domingo, dia 4 de outubro, durante o primeiro turno das eleições. Com isso, os passageiros poderão utilizar os ônibus sem pagar tarifa ao longo do dia. A gratuidade é prevista em lei municipal, que permite a isenção da passagem em até 3 dias por ano, em datas comemorativas ou de interesse público. Em 2026, o benefício já foi concedido no dia 1º de maio. Caso haja segundo turno das eleições, o passe livre também será oferecido no domingo, dia 25 de outubro. Caxias do Sul terá passe livre no transporte coletivo no domingo de eleição.

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5: 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E a hora?
6: 13h23. 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
6: 16 graus.
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1: Com você em todo lugar, sempre. 3 horas 27 minutos. Ó, seguinte, vamos lá dar uma olhadinha aqui. Quem foram as pessoas vencedoras, então? 3 pares de ingressos pro cinema. Coisa boa. Se quiser, já pode vir retirar hoje, tá? Ó, parabéns para Eduardo Amaral Rodrigues, final do telefone 1603. Parabéns pro Leonardo Guedes Conte, final do telefone 1375. Parabéns pro Sandro Carvalho de Campos, final do telefone 3179. Hoje os homens, pai do céu, hein? Participaram em peso, hein? Sandro Carvalho de Campos, Leonardo Guedes Conte, Eduardo Amaral Rodrigues. Cada um ganha, então, um par de ingressos pro Cinépolis.
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1: Maiara e Maraíza.
3: Existe uma teoria que se chama 90-10, onde uma pessoa tem 90% daquilo que você procura em alguém. Só que você foca naqueles 10% que falta. Aí você sai pra rua, se aventura, e realmente você encontra aqueles 10%, mas não se deu conta que perdeu os 90%.

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3: Boa tarde.
2: Tudo bem, Ana?
3: Tudo bem, e com você?
2: Tudo ótimo.
3: Ai, que coisa boa, né? A gente tá na quarta-feira é um dia muito feliz, né?
2: Ainda mais na quarta-feira, metade da semana, e a gente tem aquele tempo estável, sem chuva, né?
3: Amém, que assim permaneça.
2: É, amanhã parece que o sol vai dar o ar da graça amanhã.
3: Será?
2: Parece que sim.
3: Ah, é verdade.
2: Parece
3: que sim. Gente, eu não tô sabendo dizer pra vocês, mas eu vi no meu clima-tempo, né?
2: O quê?
3: Só que fica mudando de um dia pro outro, mas eu vi que vai ter sol.
2: Ai,
3: se é que deixa vocês felizes, né?
4: Aí, aqui tá chovendo.
2: Ah, meu Deus. Vai lá, Ana, abre pra nós, hein, a primeira.
3: Deixa eu ver se eu começo a falar dela, pra não encher vocês de ranço.
2: Quem? Virgínia?
3: Não, da Luana Piovani.
2: Ai, meu Deus do céu.
3: A Luana Piovani segue em Portugal fazendo muita fofoca. E ela, dessa vez, criticou o Léo Santana. O
2: que que aconteceu?
3: Porque o cantor declarou apoio a um... Não vou citar aqui, tá? Mas há uma disputa aí política do governo da Bahia. Que ele é de lá e ele, né, deixou bem claro qual é o lado dele.
2: Uh-huh.
3: A Luana Piovani, que tá lá em Portugal, nem sei se ela vota pelo Brasil ou o quê. Ela criticou, né, enfim. E aí, durante uma apresentação em Salvador, o Léo Santana apareceu segurando uma bandeira, né, deste número que ele vota.
2: Uh-huh.
3: E ela publicou uma mensagem logo depois, falando sobre karma e dizendo pro Léo ficar atento às consequências das suas escolhas.
2: Ai, meu Deus, mas a Luana Piovani... Eu não sei.
3: É, ela disse que essas escolhas poderiam atingir pessoas próximas a ele.
2: Na verdade, eu acho que ela surfa em todas as hypes que ela pode, né?
3: Que pode.
2: Então ela vai lá, ela fala mal de alguém, né? E ela faz de tudo pra chamar atenção e pra ficar navegando em cima disso. E com isso ela ganha visibilidade. É o que acontece a maioria das vezes. Sobrou até pro Luciano Huck. Você chegou a ver?
3: Não,
2: Luciano Huck, ele foi... o Luciano Huck foi interceptado, então, algumas mensagens do Luciano Huck com o então preso Daniel Vorkaro, né?
3: Uhum.
2: Né? Eles são muito amigos e que o Daniel Vorkaro também pagou aí 83 milhões de reais por propagandas no seu programa.
3: Uhum.
2: Do programa do Luciano Huck. E a Luana Piovani caiu em cima também. Mas foi de dedo. Foi de dedo e com voadora, né?
3: Tu não acha que ela foi lá pra Portugal pra parar de se estressar com brasileiro?
2: Ah, mas ela tá se estressando mais com brasileiro.
3: E ela não consegue? Gente, eu acho que eu pensei quando ela falou que ia morar pra aqueles lados, que ela ia parar um pouco de se intrometer na vida das pessoas aqui no Brasil. Só que eu acho que é esse perfil que ela quer ter na rede social dela. Ela quer de uma crítica,
2: claro,
3: né? Ela quer dar a opinião dela sobre diversos assuntos. Mas eu acho que ela passa um pouquinho do ponto em muitas dessas vezes.
2: Eu acho que passa toda vez, viu?
3: Toda vez?
2: É.
3: Tá.
2: A gente tinha falado aqui sobre o Rubens Barrichello. Tu lembra do Rubinho?
3: Lembro.
2: Então,
3: tá solteiro na pista, né?
2: Parece-me que sim. O Rubinho e a Cíntia Chagas, eles tinham, então, começado o namoro há um mês atrás. E parece que chegou ao fim do relacionamento apenas em um mês, né?
3: Eita!
2: Parece que o Rubinho chegou primeiro pela primeira vez na vida.
3: Tá, mas gente, um mês só?
2: O namoro havia sido publicado, então, no início de setembro, depois de uma viagem do casal à Itália. Ao comentar a separação, a Cíntia Chagas evitou dar detalhes e elogiou o ex-piloto, dizendo que ele é um fofo. Barrichello já havia confirmado o término e afirmou que os dois enfrentavam dificuldades para conciliar as agendas e viviam momentos diferentes.
3: Ah,
2: o relacionamento
3: chegou
2: ao fim, então, menos de um mês.
3: Engraçado que esses términos é sempre essa mesma justificativa, né?
2: É, né?
3: Ah, em momentos diferentes.
2: Ele é um fofo.
3: Mas ele é um fofo. A gente ainda é amigo, tá?
2: Mas muita gente fala ali na internet que a Cíntia Chagas é bem insuportável. Não sei nem quem é. Não sei nem quem é.
3: Eu não sei também.
2: Também não sei.
3: Não posso
2: opinar. Então, beleza. Ó, fala aí outra, Ana.
3: Eu? Tá, olha só. Isso aqui eu fiquei meio chocada, tá?
2: O quê?
3: Vamos falar do Didi.
2: O que aconteceu?
3: O Renato Aragão.
2: O Didi Mocó.
3: A Juliana Rangel, que é filha dele, entrou na justiça pra cobrar dele 872.485,58 mil reais.
2: Meu Deus do céu, mas pra...
3: quase um milhão.
2: Em virtude do quê?
3: Segundo o que ela afirma no processo, esse valor seria referente a um empréstimo de 950 mil feito em dezembro de 2018. O dinheiro, de acordo com a Juliana, teria vindo da venda de um imóvel que ela havia herdado da mãe dela, Marta Maria Rangel Aragão. E ela afirma que entregou os 950 mil ao Renato, ao Didi, em espécie, e que o prazo para devolução terminou em 31 de dezembro de 2023. Juliana diz ter recebido apenas cerca de 77 mil reais, motivo pelo qual ela cobra judicialmente o restante.
2: Ave Maria, só faltou 90% da dívida?
3: Não sei o porquê que ela entregou esse dinheiro em espécie para ele, eu não sei por que ele não devolveu. E isso eles vão decidir numa audiência que vai acontecer no dia 26 de outubro, no Rio de Janeiro. Até uma audiência.
2: Ah, não sabia disso não, Ana. Mas então é por causa de dindinha, grana.
3: Isso. Mas que triste, né? Pai e filha, assim.
2: Exato. Eu pensava que era ao contrário, né? Porque ela teria pedido dinheiro emprestado. Pois é. Mas foi ele que pegou.
3: Mas é que, na verdade, o que acontece? Agora nessa audiência eles vão discutir, porque parece que é um imóvel herdado da mãe, a Marta.
2: Mas era herdado pra quem?
3: Mas pode ser...
2: pra filha.
3: Isso.
2: Né?
3: Então, daqui a pouco ele alega que o imóvel não era da Marta, que era mais dele. Enfim, não sei, gente. Ela é de Santa Catarina, essa Juliana, filha do Didi. E ela vai participar por videoconferência dessa audiência, pra não precisar se deslocar.
2: Pra ter uma ideia, Ana, eu vi uma época que essa Juliana, que é filha do Didi, ela faz Uber.
3: Mesmo? Ah, legal.
2: Ela faz Uber, ela trabalha como uma pessoa normal.
3: Legal, mesmo, porque mesmo, poderia herdar tudo do pai, né?
2: Exatamente, né? Ela é Uber, trabalha como uma pessoa normal e vive a vida dela tranquilamente.
3: Não é herdeira, né? É trabalhadora. Não,
2: exatamente. Ó, Arthur Aguiar desabafa após virar alvo de memes por ação de despejo. Você viu essa? Arthur Aguiar se manifestou então nas redes sociais após virar alvo de memes por uma ação de despejo envolvendo um apartamento alugado em São Paulo. Segundo a proprietária do imóvel, o ator teria uma dívida de aproximadamente 160 mil reais. O Arthur contesta a cobrança e afirma que apresentará sua versão à justiça. Em seu desabafo, Arthur citou a exposição do caso e disse que a busca por cliques e engajamento nas redes sociais estaria ultrapassando limites. O ator também questionou como as pessoas reagiriam se situações semelhantes envolvendo suas próprias famílias fossem transformadas em motivo de piada. Diz ele então aqui pelo jeito que é mentira, que não aconteceu nada disso. Mas diz aquele
3: são várias versões.
2: Pois
3: né?
2: É, mas diz ditado que... É esse ditado popular, onde há fumaça, fogo, será que dá certo sempre?
3: Onde há fumaça, fogo?
2: É, é.
3: Eu acho que dá certo, sim.
2: Será? Bom.
3: Eu acho que sim, tá?
2: Ah, tá bom.
3: A gente vai descobrir. Às vezes é só uma faísquinha, né?
2: Exatamente.
3: Não chegou a incendiar ainda. Mas vai.
2: Ah, mas daqui a pouco surge uma gasolina ali. Vai, Ana, última, bem ligeirinho.
3: A gente tava falando sobre a Margarete Serrão, que ela, né, tava cotada ali pra entrar na Fazenda, mas não, gente, não entrou na Fazenda.
2: A mãe da Virgínia.
3: Mãe da Virgínia, pra quem não conhece, tá? Já ia especificar, porque eu sei que não é nem todo mundo que eu conheço. Mas ela não foi pra Fazenda e ela tá participando de um outro reality, o Poderosas do Cerrado, que é do GNT.
2: Nem sabia.
3: Ela tem 60 anos e ela, sei lá, é um reality onde eles... Deixa eu ver. Eles tentam manter uma posição de poder no reality.
2: Ah, yeah.
3: É tipo assim, poderosas mesmo.
2: Que legal.
3: E ela disse que a trajetória de vida dela fez ela saber que ela era uma participante ideal pra esse reality.
2: Parabéns, então. Tomara que dê certo.
3: Parabéns pra ela.
2: Ana, só pra gente fechar,
3: oi.
2: O Serginho do Cabeção tá dando o que falar lá na Fazenda 18, viu? Amanhã a gente vai trazer informações dele amanhã.
3: Vou querer.
2: Tá bom? Tchau, Ana. Até amanhã.
3: Tchau.
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7: 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E a hora?
2: 19:04.
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2: 15 graus.
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2: Bora chamar o Gil. 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
2: O Blink é uma banda de rock americana formada no ano de 1992 na Califórnia. A banda focou seu estilo musical no punk rock da Califórnia, ganhando notoriedade no cenário musical através dos concertos e implementando humor pesadíssimo.

0: Tá aí, Maneva, regue a sua fé. Samarino Página virou a hora do rock. Natanzinho Lima com Até Quando.
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0: Bora falar de esporte então, gente, bem ligeirinho. Seguinte, Juventude terá retorno de Safira e mudança na equipe contra o Operário do Paraná. Após vencer o América Mineiro por 1-0, o Ju se reapresentou então nesta quarta-feira, dia 30. Data em que o técnico Maurício Barbieri completou 45 anos para enfrentar o Operário do Paraná nesta sexta às 8h45 da noite no Alfredo Jaconi. O treinador terá o retorno de Alisson Safira, que cumpriu suspensão e deve reassumir a titularidade. Por outro lado, Diogo Barbosa recebeu o terceiro cartão amarelo e está fora, abrindo espaço para Patrick Lanza. Confronto pela 31ª rodada pode levar o Juventude novamente à liderança da Série B. Já vou trazer para vocês aqui, já eu descolo alguns ingressos para este super jogo do Ju e Operário, tá bom?

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7: 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E a hora?
8: 4:03.
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1: 15 graus.
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8: É 13!
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0: Ai, meio da semana, quarta-feira. Tudo bem por aí? Tá na hora, né? Tá na hora. Vamos fazer aquele lanchinho. 4 horas da tarde. Tá na hora, né? Um cafezinho. Dá uma levantadinha da cadeira também. É bom de vez em quando, né? Dá uma espichada. Dá uma espreguiçada, espichar o espeleto. Ó, seguinte, gente, eu tô aqui com 2 ingressos, tá? 2 ingressos para os super shows do Universo Alegria no dia 19 de dezembro, na Arena em Porto Alegre. Nada mais, nada menos que os shows de Gustavo Lima, Natanzinho Lima, Simone Mendes, Leonardo, Hugo e Guilherme, Mariana Fagundes e João Bosco e Vinícius, tá? Ó, ingressos você pode adquirir diretamente aí no seu celular ou no seu notebook, no seu PC, enfim, onde você tiver acesso à internet, lá no Balada App, Balada App, ok? baladaapp.com.br, tá bom? Fechou? Então, bora, bora! 2 ingressos lá no WhatsApp mais premiado do Brasil, a partir de agora. Nome completo e a senha é...
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0: Universo, eu vou!

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Depilação é procedimento de cuidado com a nossa pele e precisa de higiene do começo ao fim. Observe se a maca está limpa, se as mãos foram higienizadas e se os materiais são adequados. Pinças devem ser descartáveis ou esterilizadas. E a cera, a gente precisa ter procedência. Áreas como

0: Virilha, axilas e rosto merecem atenção especial porque são, obviamente, mais sensíveis. Pele lisinha é muito bom, mas antes de começar, pergunte o que for necessário.
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0: Essa é do Marcos e Belucci. Marcos e Belucci, Pena Que Você Já Namora. É linda essa música, né, gente? Também curtimos por aqui, deixa eu dar uma olhadinha, aquela do Jota Quest, Descobridor dos Sete Mares. Também tivemos Lucas e Igor, Flash, Dor de Aquet. Essa é a programação da Rede Mais Nova. Vamos lá para a previsão do tempo? Bora, bora.
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0: E olha só, o tempo fica mais firme a partir de amanhã, quinta-feira. Obrigado, senhor. Depois de vários dias de instabilidades, a tendência é de tempo mais firme no Rio Grande do Sul a partir de amanhã, quinta-feira, dia 1º de outubro. Com o afastamento do sistema que provocou os temporais, o sol deve aparecer em boa parte do estado, acompanhado de temperaturas mais baixas nas primeiras horas do dia. Na sexta-feira, o tempo segue predominantemente firme, com elevação gradual das temperaturas durante a tarde. Para o fim de semana, gente, a tendência é de aumento da nebulosidade e retorno da instabilidade em algumas regiões. Apesar da diminuição da chuva, rios que receberam grandes volumes nos últimos dias ainda exigem atenção. Tempo fica mais firme a partir de amanhã, quinta-feira.
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0: 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E a hora?
1: 4h24.
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3: 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E a temperatura?
1: 15 graus.
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0: Vamos lá então, gente. Vamos fazer o sorteio dos ingressos pro Universo Alegria. Bora, bora. Ô, Nenê, me ajuda aí. Vai, vai. Atenção, senhoras e senhores. Atenção, então, bora, bora pro sorteio. Parabéns, parabéns para Luciane. Luciane Scremin, final do telefone 8264. E parabéns para Bárbara Arruda de Oliveira, final do telefone 0481. Tá? Bárbara Arruda de Oliveira e a Luciane Scremin ganharam então um ingresso cada para poder curtir os shows do Universo Alegria. Coisa boa! Ó, o seguinte, gente, agora 4h28, tá? Seguinte, peraí, só deixa eu buscar aqui. Peraí, rapaz, calma, gente, aqui é tudo ao vivo, tá? Eu nem tinha contado quantos pares são. Vamos lá, tem um par, dois pares e três pares. Três pares, tá? Três pares de ingressos, tá? Pro super jogo do Juventude e Operário. É. Esse jogo vale a liderança da Série B. O jogo vai acontecer no dia 2 de outubro, no Alfredo Jaconi, em Caxias do Sul, ok? O horário do jogo é às 8 horas e 45 minutos, certo? E aí, bora dar aquela força pro Ju e quem sabe a gente sair do estágio, todo mundo gritando, é líder da Série B! Bora, bora, bora. Quem vê diz que eu vou aí, né? Mas é, faz de conta, tá? Eu sou jaconeiro, tá, gente? Bora, bora. Seguinte, nome completo no WhatsApp da Mais Nova. Valendo um par de ingressos, três pares, um para cada pessoa. A senha é...
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0: Segue o líder.

0: Agora, direto da Flórida, comigo, Henrique do Vale, mais uma edição do Minuto Music Nation.
1: E a briga entre os irmãos da família real parece que realmente vai continuar. O filme sobre a princesa Diana, que o príncipe Harry está determinado a produzir, pode inclusive trazer consequências contrárias aos desejos da própria Lady Di. Quem afirma isso é Jenny Bond, que no caso é um especialista na monarquia britânica e antiga correspondente da BBC. Pois é, Richard Kay, colunista veterano do jornal Daily Mail, já havia declarado que o retorno de Harry à Inglaterra havia sido motivado pelo desejo dele de fazer, inclusive, esse documentário e que deve servir como marco para os 30 anos da morte da princesa. O projeto já chegou aos ouvidos de William e o primogênito do rei, no caso, não ficou nada feliz. Será que a coisa vai pra frente ou não? Os caras são irmãos, meu Deus do céu. Por que que eles não conseguem chegar a um denominador comum?
0: Logo mais informações pra você aqui no Minuto Music Nation.

0: Tia Chaleira com Amor Fantasma, Lagom Seu e Só e João Gustavo e Murilo.
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0: E olha só, gente, DENIT libera tráfego na BR-470 entre Bento e Veranópolis. O DENIT liberou nesta quarta-feira, dia 30, o tráfego de veículos na BR-470 na Serra das Antas, entre Bento e Veranópolis. Com a retomada das obras na rodovia, porém, os motoristas encontrarão pontos operando de forma intermitente no sistema Parisiga. Os trabalhos foram reorganizados após o período de chuvas intensas na região. Em Veranópolis, o acumulado de setembro chegou a 417 milímetros, mais que o dobro histórico da média do mês. O DENIT orienta os condutores a reduzirem a velocidade e respeitarem a sinalização durante o percurso. DENIT libera tráfego na BR-470 entre Bento e Veranópolis.

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7: 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E a hora?
8: 19 para 5.
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10: 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E a temperatura...
8: 15 graus.
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0: Luan Pereira aposta em Hilux versus Dodge Ram para o verão. 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
1: 16 minutos faltando para 5 horas da tarde. Peraí, rapaz do céu. Saiu aqui. Tá bom. Sorteio então dos pares de ingressos pro jogo do Juventude. Bora, gente. Tinha programado aqui já, né? Atenção, Paulo Roberto Cardoso Pires, final do telefone 0023. Parabéns pra Laís Robaina de Cândido, final do telefone 6942. Parabéns pra João Vitor Granzotto Reginato. Final do telefone 9101. Cada um vai ganhar, então, um par de ingressos para o jogo do Juventude. João Vitor Granzotto, Laís de Cândido, também Paulo Roberto Cardoso Pires. Parabéns, tá? Já eu envio para vocês aqui como faço para retirar seus devidos pares de ingressos. Combinado? Bora dar um giro no WhatsApp, hein, ligeirinho?
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1: Boa tarde, JP. Tudo bem, Serginho? Oferece música pra Bianca, que tá de aniversário hoje. Ô, Bianca, parabéns, tá? Saúde, proteção, feliz novo ciclo. Uma vida abundante pra você, querida. Aproveita seu dia. Oi, é a Franciela. JP, Franciela, tudo bem? Manda abraço aqui pra mim, mano. Tô em Lajeado, curtindo a mais nova. Caraca, meu. Poxa. Ai, ai, um abraço. Valeu pela audiência aí, tá? Tá chovendo aí? Me conta. Um abraço. Oi, é o Henrique. Tô mandando um abraço aqui pro Mauro e também o Fabi. O Fabrício. É Fabri. Fabri, né? Isso, Fabri. Estamos aqui te ouvindo, JP, desde as 2 da tarde. Mas, como sempre, a gente nunca ganha nada. Olha a lamentação, tem que participar, Jesus Cristo, tá bom? Logo vocês ganham, tá bom? Mas tem que ter perseverança, tá bom? Oi, e a Miriam, tudo bem, Miriam? JP, manda abraço pro meu pai, o seu Marcos, que está na companhia da mais nova no seu caminhão, indo pra direção em Bento Gonçalves, né? Faz mudanças e sempre te ouve. Manda um abraço pra ele e deseja um bom trabalho pra ele. Ô, seu Marcos, parabéns. Valeu pela audiência e pela filha super educada que você tem também. Que legal, viu? Que legal esse amor, né? Essa preocupação com o pai é legal. Obrigado pela carona, siga com Deus no trajeto e bom trabalho aí, tá bom, Marcos? 13 minutos faltando no bracinho. Não é pressa, é pressão.

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0: Imagine Dragons, Bones, Pinguim. Pedro e Benício, lembrança boa. Passa a régua, fecha a conta por hoje é só, tá, gente? Beijo a todos. Daqui a pouco tem Deixa Rolar. Tchau, gente. Beijo.
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2: Luan Pereira já sabe qual música quer ver bombando no verão. Hilux vs Dodge Ram, seu lançamento mais recente, feito em parceria com MCs. Em entrevista, o cantor contou que a faixa nasceu quase contra a vontade dele. A ideia era dar um tempo nas músicas de carro e apostar em algo mais maduro. O motivo da mudança de planos está no público. Segundo ele, muitos fãs que acompanham a carreira dele desde o começo eram adolescentes e hoje são adultos. Por isso, ele sentiu vontade de mudar o som. Mas o plano durou pouco. Aspas, aí vou lá e faço uma participação da música com os meninos lá com o MC. Hilux vs Dodge Ram é o nome da música. Os dois carros que me revelaram, disse ele. Os dois modelos têm um peso especial na trajetória do cantor. Luan Pereira transformou os carros em tema de vários sucessos. Agora, os dois carros se encontraram na mesma faixa e, pelo jeito, o cantor já aceitou que não vai conseguir se livrar deles tão cedo.
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0: 14 graus.

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3: 5:08. Bom final de tarde pra vocês. Estamos iniciando por aqui o Deixa Rolar desta sua quarta-feira, da nossa quarta-feira. Nós somos o trio que te deixa mais alegre nos finais de tarde com os nossos temas maravilhosos. E já que hoje é quarta-feira, tudo bem, Ana?
4: Tudo bem,
3: tudo
4: contigo.
3: Certo. Como
4: eu
3: é que você tá?
4: Tô ótima. Quarta-feira é um dia bom, porque já chegamos na metade da semana, aqueles dias tensos já passaram,
3: exatamente.
4: Agora é só alegria, né?
3: Cara, eu ia soltar o tema sem largar a vinheta e sem cumprimentar vocês.
4: Eu não acredito.
3: Por isso,
5: normal.
3: Hoje é quarta. Tudo bem, Ana?
4: Gente, boa tarde, claro, pra nossa querida audiência,
3: claro,
4: né? Não quero deixar vocês de fora.
3: Claro. Tudo bem aí, Gil?
5: Oi, muito boa tarde, JP. Boa tarde, Ana. E, claro, muito boa tarde pra essa audiência maravilhosa.
3: Chama o tema aí, Gil.
5: Qual o tema de hoje, hein?
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3: O tema de hoje é o seguinte. Então, agora sim, eu volto a fita. Já que hoje é quarta-feira, no primeiro encontro, você prefere que seu date vá te buscar ou é melhor se encontrar num lugar combinado?
5: Eita.
3: Eu acho que, oi, vale também falar, pode falar também, você que é casado, você já fez o primeiro encontro, como é que foi também? Se foi assim, né?
4: Se foi buscar em casa.
3: Isso. Ou se foi lá no lugar combinado, mandou um Uber, né? Ou disse assim, vai na frente que atrás eu vou depois. Não. Sem malícias, tá? No primeiro encontro, você prefere...
4: Prefere
3: que o seu date vá te buscar, tá, ou é melhor se encontrar no lugar combinado? Ai, com vocês a palavra da nossa querida Ana.
4: Nossa,
5: nossa senhora, que introdução.
4: A dona da verdade.
3: Tá, e daí, Ana? Contigo, depende. Como é que vai? Funciona?
4: Depende do padrão de dates que as pessoas têm. O meu padrão de date é sair com pessoas que eu já conheço. Eu, por exemplo, não uso aplicativo de relacionamento, de Tinder, de coisa arada, que a
3: susto.
4: Gente sai com pessoas que a gente não conhece.
3: Claro.
4: A gente não sabe de onde são.
3: Não, mas
4: e aí,
3: eu acho
4: que nesse sentido de aplicativo, assim, você não conhece a pessoa.
3: Não conhece.
4: A pessoa é desconhecida,
3: não,
4: só conhece virtualmente.
3: Ah, tá. Então, esses tu não sai.
4: Eu não, mas eu sei que é normal.
3: Sei.
4: É normal as pessoas saírem. E aí, eu acho que é arriscado.
3: Também
4: é arriscado.
3: Acho.
4: A pessoa ir até a tua casa, a gente descobrir teu endereço, saber onde tu mora. Tu não conhece a pessoa. Eu acho que é legal tu encontrar a pessoa num lugar que tenha mais pessoas,
3: perfeito,
4: né? Até pra conhecer. Mas como eu saio com pessoas, assim, que eu conheço, né? Quando eu saio...
3: Mas é só figurinha repetida nesse álbum, Jesus amado?
4: Geralmente. Não, mas vamos lá. Não falando sobre mim, tá? Falando sobre pessoas que só saem com quem conhecem já previamente. Eu acho que daí a pessoa tem que buscar em casa.
3: É, boa.
4: Buscar em casa.
5: E Ana, tu
4: é cavalheirismo.
5: Tu como a única persona feminina nessa mesa.
3: Diga.
5: Vai buscar também ou é majoritariamente dever do homem?
4: Eu acho que o homem busca em casa.
3: Claro, é o dever do homem.
4: O homem busca em casa.
3: Claro.
4: Ah, meu carro tá na oficina. Não deu.
3: Aham.
4: Tudo bem.
5: Cancela o date?
4: Não, eu te busco.
5: Ah, aí sim. Bota na mesa.
3: Vai lá, Gil. Vai lá, Gil.
5: Não tem como fugir muito, mas eu prefiro ir buscar.
3: Ah, não, toda a vida.
5: Sim, né? Até porque, né? Como dito, é o dever do homem ir buscar a pessoa. Mas entendo perfeitamente esse quesito que a Ana falou de, tipo, não, vamos se encontrar no lugar. Porque daí, né? Querendo ou não... Pode ser que role um estranhamento ali, mas. Mas não vou julgar.
4: Estranhamento.
3: Mas olha, eu sou contra, porque eu sou contra essa história de a gente marcar lá. Eu acho que é mais viável você ir. na pessoa, buscar a pessoa, porque ali já, tu já tem um feedback de como que vai ser a night.
5: Isso. Entendeu?
4: Já tem uma prévia.
5: E tem uma conversa,
3: já
5: né?
3: Tem uma prévia, né? Entendi. Aí tu começa já uma conversinha assim pra se soltar.
4: É que se o papo não desenrola, abre a porta e...
3: Exatamente.
5: Ah, me deu uma dor de barriga, por favor, desce do carro.
3: Bah, pegou fogo na minha casa, agora eu tenho que voltar.
5: Do nada. É que levar meu peixe na natação.
4: Meu Deus, estão me ligando aqui que eu preciso voltar.
3: Tá louco.
5: Meu Deus, minha avó quer tirar a CNH essas horas, tu acredita?
3: Tu puxa a vida, né? Tinha que dar uma desculpa mais legal. Mais legal não, mais...
5: Eu tenho que buscar minha avó no jiu-jitsu então. Ai, melhor,
3: nossa
5: né?
3: Nossa senhora. No primeiro encontro, hein? Me responde você, audiência. No primeiro encontro, você prefere...

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2: E para começar o Aninha na cozinha de hoje, eu quero deixar um beijo para Berenice Souza, nossa ouvinte que participou e disse que ama as receitas do nosso Aninha na cozinha. Muito obrigada pela audiência, Berê. Muito obrigada mesmo. Além de ser nutritiva, a berinjela pode ser utilizada em diversas receitas deliciosas. Então, veja essa feita em panela de pressão. Vamos precisar de 3 berinjelas cortadas em cubos com casca, uma cebola grande picada, 3 dentes de alho picados também, uma xícara de chá de cheiro verde picado, meia xícara de chá de azeitonas verdes picadas, meia xícara de chá de azeite e sal e pimenta do reino a gosto. Em uma panela de pressão, coloque os ingredientes misturados, tampe a panela e leve ao fogo por 3 minutos após pegar a pressão. Retire do fogo, deixe a panela esfriar, abra a panela e depois é só servir. Com um pãozinho fica delicioso esse lanche. Enjoy!
3: Que delícia!
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4: Vamos lá! Estamos de volta então! E seguinte, hoje é quarta-feira, né, gente?
5: Quarta-feira.
4: A quarta-feira é aquela tradicional dia do bombonzinho, dia do sofá, né, Ana? E, né, e nossa, a gente traz um tema mais específico para esta quarta-feira. E esse tema é o seguinte, responde para nós lá no WhatsApp. No primeiro encontro, você prefere que seu date, ele vá te buscar ou é melhor se encontrar no lugar combinado? Eu já vi de muita coisa, viu? Já vi muita coisa.
6: Tu já viu coisa?
4: Nossa senhora!
6: A mãe
4: senhora.
6: Sempre fala no meu filho, tu vai ver coisa.
5: Tu vai ver coisa.
7: E já foram te buscar, JP?
4: Já foram me buscar, mas já foram me buscar porque eu, no mínimo, devo ter problema, ter tido algum problema com o carro, né?
6: Entendi.
4: Alguma coisa, né?
7: Ou tu é uma pessoa muito especial.
4: Bem.
6: Eu já fui não, algumas vezes. Um eu já fui algumas vezes encontrar no lugar.
4: Ah, é?
6: No lugar.
4: No lugar o quê?
6: No lugar do date.
4: Depois é.
6: No lugar, tipo, eu fui com o meu carro, outra pessoa foi com o dela, mesmo conhecendo.
4: Mas aí.
6: Mesmo conhecendo. Mas pela logística, sabe?
4: Eu acho que a maioria do pessoal faz essa, né?
6: Pela logística,
4: tipo assim. Peraí, vai com o teu carro que eu vou com o meu, né? Pra não fazer aquela coisa, tipo assim. Ah, não ter aquele compromisso também, né?
6: Isso, eu gosto. Ainda
7: mais
6: com
7: horário, é.
6: Baseado em fatos de outras pessoas, não em mim, tá, gente? Eu gosto daquele negócio de estar com o meu carro. A minha amiga.
7: Uma amiga contou.
6: A prima da minha amiga me contou.

0: que é estar com meu carro no local, porque se eu quiser ir embora, eu vou embora.
1: Vou vazar, entendeu?
0: Isso pra qualquer coisa, não apenas pra dates. É. Pra qualquer rolê. Eu gosto de estar de carro, porque a hora que eu quero ir embora, eu vou.
2: E tu sempre avisa alguém que tu tá indo no encontro? Um amigo? Uma amiga?
0: Não.
2: Não?
0: Não.
2: Ué, mas nem por emergência, pô.
0: Pior que não, porque não? Eu conheço gente. Eu não saio com gente.
2: Entendi.
0: Eu não saio com gente que eu não conheço.
2: É, se não é do Tinder, né?
0: Não sou. Nunca tive. Uma vez fizeram um fake meu no Tinder.
2: Ah, é?
0: Helena era meu nome.
2: Deve ser fake. Vai lá.
1: Não, joguei um like fora daí, né?
2: Vamos lá pro Taça e Prosa.
1: Bora.
2: E já já a gente traz todas as participações.
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6: 5:22.
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15: 14 graus.

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9: Ai, quarta-feira, meio da semana, esse é o programa Deixa Rolar. E o tema de hoje é o seguinte, gente.
12: Diga.
9: No primeiro encontro, você prefere que seu dente, ele vá te buscar? Ou é melhor se encontrar num lugar combinado? Tem um monte de gente aqui respondendo e eu vou abrir então com a Ana. Ana, manda ver aí com a galera do WhatsApp.
12: Peraí.
13: No teu tempo.
12: Boa tarde, turma.
9: Hoje, beleza, tá?
12: Se marcar... Agora, então.
9: Agora, vai.
12: Se marcar encontro em casa, além de ser romântico, vai ser duradouro. Agora.
13: Primeiro date em
12: se
13: casa.
12: Se marcar na rua, pode contar que é só aquela vez. E apenas.
9: Marcar.
12: Pedro
9: que
12: de Vacaria.
9: O que você acha de marcar date em casa?
13: Date em casa? Primeiro encontro em casa? Eu acho que ele tá falando ao contrário. Tipo assim, se você vai encontrar a pessoa no lugar, tipo assim, só...
12: Ah, é que faltou uma vírgula, pera. Vou reformular. se marcar encontro, vou em casa. Acho que é isso. Vou em casa. Além de ser romântico, vai ser duradouro. Agora, se marcar o encontro e buscar na rua, pode contar que é só aquela vez.
9: Não sei. Não, eu acho que não. Cara, eu acho que o lugar, casa, é um negócio muito sagrado, é muito íntimo, né? Então só vai levar alguém lá se tu tem a certeza absoluta.
12: Não, mas tu entendeu que eu acho que se marcar, ele tem que buscar em casa. Marcou o encontro, tem que buscar em casa. Faltou a vírgula.
9: Entendi
12: agora.
9: Eu acho
12: que é isso, tá?
9: Perdão.
13: E daí, se tiver que encontrar no lugar, já.
12: Vai ser uma vez só.
9: Tá. E o que vocês acham de marcar date em casa?
12: De marcar date em casa, já que levantamos a lebre.
9: Já fez, né?
12: Não vejo problema.
9: Não vejo problema também, mas eu acho que o primeiro...
12: Não. É legal ir fora.
9: O primeiro fora. É fora, né?
12: Uhum. Eu acho.
9: Exatamente. Aí, depois, em diante, daí a gente já pode fazer uma jantinha e lá vai bomba. Vai, Nadir!
12: Eu acho tudo massa.
13: Ainda mais JP que gosta de cozinhar.
9: Exatamente.
13: Boa tarde, trio! É o Fábio de Marau. Encontrar direto, principalmente se os dois moram longe um do outro. Imagina ter que atravessar a cidade para buscar, voltar para o restaurante e depois fazer tudo isso de novo.
9: Polêmico, né? Cara, eu já ouvi uma vez de uma amiga aqui em Caxias isso, que o cara saiu de casa e cobrou a gasolina Tu acredita nisso? Não.
12: Já aconteceu, já.
9: Cobrou a gasolina metade pra ir buscar a pessoa. Tá certo que ela morava do outro lado da cidade, mas, no, mas pelo amor de Deus. Não,
13: mas marca no restaurante no meio,
12: uma então. Vergonha. Ah,
9: se tá liso, nem sai, rapaz.
12: Não, gente, é verdade.
13: Marca no restaurante no meio, caminho.
12: Tu tá querendo aí, tipo, dar uma segurada nessas finanças? Não, mas... Tu não propõe isso aí. É bem que o Gil falou até em um outro programa sobre a gente tava falando sobre pagar conta ou
9: mas
12: não.
9: Mas é muito, muito cara de pau, né?
12: Acho que ambas as partes,
9: nossa
12: né?
9: Nossa senhora, cara. Bom, não eu, dá. Eu acho certo, não. Ó, tem áudio.
7: Oi. Oi, pessoal do Mais Nove. Tudo olá, bem? É Adroaldo, carazinho.
9: Fala, Adroaldo.
7: Com certeza, marcar um encontro em algum lugar.
9: Tá.
7: Pedir a roupa que ela vai. E dizer a roupa que tu vai.
13: Pra ir combinando.
7: Só que tu faz o oposto, né? Tu bota uma outra roupa.
9: Ué?
7: Só pra ver a cara da figura. Se for legal, segue em frente. Se der ruim, retrocede de volta.
9: Cafajeste.
12: Cafajeste. Entendi.
9: Tá, mas ô, Adroaldo, o encontro hoje com as redes sociais e tudo mais, a gente já vê a pessoa, né?
13: Você vai combinar.
9: A moda antiga, Adroaldo, que a gente era na ligação, porque eu falo também, porque eu tenho 40 anos, né? A gente se ligava e não tinha esse acesso às redes sociais e também nem ao rosto da pessoa. Aí sim, eu acho que nessa etapa da vida aí, eu acho que deveria fazer esse esquema aí,
12: teste.
9: Meu Deus.
13: É, mas o que eu...
12: Mas qual é o teste?
13: Ele falou assim, tipo assim, você vai falar a roupa que tu vai, só que tu vai com uma roupa diferente. E daí, se a pessoa for do teu agrado, tu chega nela e fala, tipo assim, ah, oi, sou eu. Caso não for, daí tu fica ali como se tivesse dado um bolo, entendeu?
9: Entendeu? Alçana, tu não entendeu?
12: Eu não tinha entendido.
9: Demorou pra cair a ficha, né?
12: É porque eu acho que os nossos ouvintes, eles não são assim.
9: Obrigado,
12: né?
9: Gil, por explicar.
12: Adroaldo.
9: Não,
12: tudo assim.
9: Obrigado.
12: Obrigada, Gil.
9: Gil.
12: Eu tô meio lentinha hoje.
13: Tudo bem.
12: Eu tô na marcha lenta.
13: É porque não tem sol.
12: É verdade.
9: Vai lá, Ana.
12: Opa, meu Deus, saiu daqui. Mas
9: meu
12: ó.
9: Deus. Abriu. Opa, meu Deus.
12: Date novo, melhor encontrar no lugar.
9: Muito
13: bem, o que a Ana falou.
12: Eu acho que é por questão de segurança, né?
9: É,
13: mulher tem que tomar mais cuidado.
9: Mas pra questão de segurança, mas é mulher com homem, no caso, né?
12: Isso.
9: É?
13: Falou.
12: Nós mulheres não somos tão perigosas.
9: Não,
12: assim.
9: Não.
13: Eu não boto minha mão no fogo, não.
12: Nós somos perigosas.
9: Mas tem aquela música. Perigosa e linda.
13: Isso, inclusive tem um vídeo muito bom no Instagram da Mais Nova.
9: Mas conta.
13: Podemos trazer no TBT.
9: Vai, Gil! Não vamos trazer esse vídeo, não. Vai.
13: Oi, Ana, JP.
9: Oi,
13: e Gil! Ó, é a Caroline de Canela.
9: Nossa, oi, tô
13: mais
9: desafinado.
13: Meu atual namorado perguntou se podia me buscar lá no nosso primeiro encontro. E eu falei que não. No terceiro, eu já deixei. Hoje ele brinca que precisou passar por um período de experiência. Beijos, trio. Tô adorando o programa.
9: No primeiro encontro, você prefere que seu date vá te buscar ou é melhor se encontrar no lugar combinado? Vamos lá com um áudio aqui. Eu não tenho o nome da pessoa, mas tudo bem, vamos lá.
8: Fala, trio, tudo oi. Certo? Angélica aqui de Pelotas.
9: Oi, Angélica.
8: É óbvio que no primeiro date, cada um vai sozinho, se encontra no local.
9: Tá.
12: Por quê?
8: Imagina tu ir dependendo de carona de alguém, aí
9: foi
8: tu
9: o que
8: chega
9: eu falei
8: lá.
9: Antes.
8: Pessoa não conversa, porque atrás do celular todo mundo conversa, todo mundo fala, todo mundo é bonito,
12: tipo,
8: cheiroso.
12: Date não
8: é. Aí tu chega lá, não é cheiroso, né? Tem bafo, imagina? Tá louco.
9: Não.
8: Eu, inclusive, uma vez já mandei mensagem pra minha tia. Eu tava num date, eu mandei mensagem pra minha tia.
12: Ele te abafa.
8: Me liga e me xinga pra eu ir pra casa. Ela me ligou e me xingou tanto que eu acreditei que eu tinha feito alguma coisa errada. Meu. Mas... eu me safei de um date bad. Beijo, trio.
12: Beijo. Angélica do céu. Mas
13: talvez a tia desabafou já ali, né? Um pouquinho também.
9: Mas eu acho que toda... eu acho que pra você sair com uma pessoa, você tem toda uma... todo um processo, né, antes, né?
13: Principalmente no primeiro encontro.
9: Pra conversar e tal, tu vai ver, vai entender se a pessoa, ela é uma pessoa respeitosa, de caráter, tem um papo bom e tudo mais. Tu não vai sair com a pessoa, tu nem conhece, tu nem sabe o que que tá acontecendo.
12: Mas às vezes conversa, aquela pessoa não é nem um pouco do que ela aparenta ser atrás da tela.
13: Exatamente, foi o que a Angélica falou. Ela, tipo, atrás da tela, todo mundo é bonito, cheiroso e gostoso.
12: E não tem bafo.
13: E não tem bafo.
9: Eu lembro uma vez, cara, eu marquei um date, eu levei o date pra jantar. E não é que deu um piriri na moça?
13: Meu Deus.
12: Ela tava nervosa, Jota.
13: Borboletas no estômago.
9: Deu um piriri, né? Não no estômago, no intestino mesmo.
12: Coitadinha. E aí, o que tu fez?
9: Cara, nós estávamos jantando e do nada ela ia no banheiro rapidamente, voltava.
12: Que bom que ela ia.
9: E, claro, óbvio, né?
12: Às vezes não dá pra segurar.
9: Não, né? E voltar, aí até que perguntei, tá, mas o que que tá acontecendo? Ela disse, tu pode me levar pra casa que eu não tô bem?
12: Não tô bem.
9: Eu disse, o que aconteceu? Eu disse, não tô bem. Ela não quis me contar, né? Mas aí depois ela me contou que não tava bem, né? Deu um piriri ali, alguma coisa que ela comeu.
13: Coitado.
9: E o nosso encontro deu M, né?
13: Literalmente.
12: Tá, mas nesse sentido eu acho que foi legal. Não, mas ela foi sincera.
9: Mas tudo bem, eu entendi, levei pra casa. No outro dia eu liguei pra ela pra ver como é que tá.
13: Ligou?
9: Claro.
13: Que gentleman, uma voz.
12: Né? Opa, é um bom tema, hein? É. Depois do primeiro date, tem que mandar mensagem no dia seguinte, ligar, ver como é que tá.
9: Exatamente.
12: Exatamente. Se não gostou.
9: Ou some ou soma.
12: Deixe de drama.
9: Nossa, Ana. Vai, Ana, abre outra.
12: Oi, ó, textinho, gente. Oi, gente linda.
9: Oi.
12: No primeiro encontro, eu prefiro encontrar o date num lugar combinado. Tá. Se der tudo certo, depois ele ganha o privilégio. De saber onde eu moro. Oh. Se der errado, pelo menos ele não sabe nem o meu CEP. Eu amo ouvir essa rádio, me divirto demais com esses locutores. 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
9: Beijo!
12: Beijo, Silvia!
9: Obrigado, Silvia, que legal.
12: Que fofa.
9: Que fofa. Né? Bom, gostei dessa.
13: Gostei, né? Eu acho que nessa
12: privilégio
13: atitude...
12: Privilégio de
13: exatamente,
12: saber onde
13: tipo assim,
12: eu moro.
13: Agora o cara que sair com ela e tá ouvindo a mais nova, se ela não tiver namorado, né?
9: Tá.
13: Daí, tipo assim, bah, a recompensa. Aí, ó, toma. Tem o privilégio.
9: Boa.
12: De quebra já conhece o sogro.
13: Né?
9: Abre outra aí, Gil. Bem ligeirinho pra nós.
13: Oi, trio maravilhoso. É o Roberto de Nova Prata. Sou do time que busca. Acho cavalheirismo. Mas cavalheirismo também é respeitar quando a pessoa diz que prefere ir sozinha. Ele veio na minha linha ali, cara. É isso. Não vou achar ruim se ela quiser se encontrar lá. Mas, né, eu gostaria de buscar.
9: Tá, mas e o primeiro encontro... Ele precisa ser aonde, Ana?
13: Ué,
9: qualquer lugar? Qualquer lugar?
12: Ah, qualquer lugar, na verdade.
9: É?
12: Ah, tipo um restaurante, um parque, às vezes.
13: Cinema.
12: Um cinema?
9: Não, cinema não. Mas cinema não dá pra conversar.
12: Cinema só comigo, sabia?
9: Cinema não dá pra conversar, né, gente? Melhor pra dar uma conversadinha.
12: É, por isso que eu acho que um restaurante é legal, pra dar pra conversar, comer, né?
9: Cachorro quente.
13: Post bem. Não dá pra pensar nisso. Cinema não dá pra conversar.
9: Exatamente, né? Aquela mãozinha andando na perna.
12: Ah, não,
9: assim,
12: mas depois
9: tudo bem.
12: Do filme dá pra ir pegar um lanchão.
9: Uma pipoca.
13: Isso. Ou antes do filme.
12: É.
9: Tá bom, responde pra nós aí. No primeiro encontro, você prefere que o seu date vá te buscar? Ou é melhor se encontrar no lugar combinado? Nossa, bora pra edição extra do Era Uma Vez.
13: Se o date não der certo, vai ficar climão no filme, né?
9: É hora de relembrar. Exatamente. A mais nova.

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2: 14 graus.
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2: Deixa rolar. Oi, deixa rolar. Hoje, quarta-feira, meio da semana. Obrigado pela carona também. Aí, você que tá voltando pra casa.
3: Quem fez?
2: Exatamente, devagar no trânsito e muita risada conosco. O tema de hoje é o seguinte: no primeiro encontro, você prefere que seu date vá te buscar ou é melhor se encontrar no lugar combinado e tem um monte de gente participando? Isso que é gostoso. Ana, abre pra nós aí.
4: Vamos lá.
2: Manda.
4: Boa tarde aos guris da oficina. Tem que ser Oi.
2: São os meus mexânicos. Vai
4: é
2: lá.
4: Mesmo?
2: Exatamente.
4: Preciso de umas reformas.
2: Meus mexânicos. Vai lá.
4: Tem que ser em algum lugar que possa conversar e tem comida. Se não conquista o coração, conquista pela comida.
2: Exatamente.
4: E o homem tem que buscar na casa dela, senão não rola, que o sistema é bruto.
2: Exato. Ô, louco, bicho. O que que achou?
4: O sistema dos guris da oficina é bruto.
2: É bruto, né? Gurizada raiz, né?
4: Não, ainda mais trabalhando numa mecânica, né?
2: É, exatamente.
4: Essa tem gurizada, um carro, né?
2: É gente boa demais. Não, com certeza. É. Com certeza.
4: Pega do cliente qualquer coisa.
2: Não. Né?
3: Ainda mais se chegar um Jetta prata lá. Olha, sai tirando.
4: Chega uma BM lá. Acho que eu te busco.
3: Me espera aí fora que eu tô chegando de Jetta.
2: Ai, ai. Vai lá, Gil.
3: Fala, trio Parada Dura. Tudo bem? Boa tarde. Gustavo Poser falando aqui masculinamente. Falando. Eu prefiro muito ir buscar. Mas depende muito da situação. Se praticamente não se conhecem, melhor marcarem um lugar e se encontrarem lá. O segredo é oferecer, não impor. No primeiro encontro, cavalheirismo é muito mais sobre dar opções e fazer a pessoa se sentir confortável do que necessariamente ir buscar a pessoa. Abraço, trio. Ótimo fim de tarde.
2: Eu quero que você leia a segunda frase dele.
3: Não vou ler.
2: Hã?
3: Não vou ler.
2: Não?
3: Tu quer que eu leia?
2: Claro.
3: Tá, então vou ler. Vamos lá, de novo. Fala, trio Parada Dura, tudo bem? Boa tarde, Gustavo Poser falando aqui. Masculinamente falando, eu prefiro muito ir buscar. Mas pra isso, eu preciso do endereço da Ana Paula. Mas já que ela disse que só sai com pessoas pré-conhecidas, avisa ela que dia 7 de novembro tá aí.
4: Eita!
2: Me apaixonei!
4: Quando vi o céu saindo, os olhos brilhando.
2: Nossa senhora!
3: Olha! Gustavo,
2: eu só tenho uma coisa a dizer. Boa sorte nessa missão, viu? Vamos lá, então,
4: por quê?
2: Gente.
4: Não tô entendendo.
2: Vamos lá, gente. Oi.
5: Boa tarde, galerinha. Tudo bem com vocês?
4: Oi.
2: Tudo.
4: Oi, Debbie.
5: Que tema polêmico hoje, hein? Eu acho que depende da intenção da pessoa. Por exemplo, vamos lá. Se
2: eu te olhar.
5: A pessoa está afim só de curtição, não tem por que ela ficar se expondo e indo para lugares públicos, onde todo mundo vai ver.
2: Então vai pro motel.
5: Mas, se for algo assim, tipo, eu conheci o meu marido no Happn, e o primeiro encontro ele foi lá em casa.
4: Respeita
5: ele. Ah, eu não vou ficar saindo em volta, né? Tipo, vai que.
3: Justo.
5: Não quero me expor. Vai saber se eu vou gostar ou não. Daqui a pouco as pessoas vão olhar e vão dizer: meu Deus, essa ali tá com uma, semana que vem já tava com outra.
2: Certo.
5: Não, né?
2: Não.
5: E aí a gente acabou dando certo e estamos juntos. Então acho que vai muito de cada um.
2: Exato.
5: Claro que tem pessoas também que, tu prefere ir se encontrar em algum lugar.
3: Metida protetiva.
5: Encontra num restaurante, num cinema, num pubzinho. Avisa as amigas, estou saindo com tal pessoa, tal horário, tal lugar.
2: Exato.
4: Boa.
5: Porque nunca se sabe, né?
4: É verdade.
5: Mas, é a Deise de Amaral. Beijo pra você.
2: Mas foi o que eu falei, né? Foi o que eu falei. Vocês não saem, vocês sempre não deixam um aviso de emergência? Tipo, deu algum problema?
4: Não, mas não. É importante.
3: Normalmente,
4: a voz da Deise e da Debbie é muito parecida.
2: Por isso que eu tava chamando ela de Debbie.
4: Tava chamando de Debbie, desculpa, Deise.
2: Tá bom. Vai lá, Ana Briosa.
3: Desculpa, Debbie.
4: Daqui a pouco vem a Debbie também. Vamos lá. Deixa eu ver. É que tem um áudio aqui. Deixa eu ver se ele fala por mensagem também. Tá. Os filtros hoje em dia estão demais. Tu acha que é o Brad Pitt? e é o Tiririca.
2: Uh-huh.
4: E tem uma continuação. Beleza. E eu já fiz isso. E eu já fiz isso que um dos ouvintes comentou.
3: Ah, deve ser de.
4: Fui
3: de
4: com
3: roupa.
4: Uma roupa diferente da que eu falei que ia pra chegar lá e ver o vivente. E foi a melhor coisa que eu fiz, pois não era nada a ver com a foto da internet.
2: Tá bom. É. Eita. É, maioria do Tinder, né? Tem umas fotinhos lá que não tem nada a ver, né?
4: A gente na rede social que todo mundo coloca o que quer, né?
3: A melhor parte.
2: Eu coloco uns filtrinhos, tá, gente?
4: Ah, quem nunca usa uns filtrinhos que atire a primeira pedra.
2: É, exatamente, porque a feiura é grande. Vai lá, Gil.
3: Arroba Juliano Rádio.
2: Arroba Juliano Rádio.
3: No primeiro, eu prefiro ir de carro ou Uber ou aplicativo. Caso o date não esteja legal, eu minto que tenho que ir embora, porque o meu peixe morreu afogado.
2: Meu Deus do céu, mas é brick.
3: Quem mandou foi a Dai.
2: Meu Deus.
3: Tamo junto, céu. Dai. Não. A avó tá no jiu-jitsu, tem que buscar ela, tadinha. Não consegue voltar pra casa sozinho.
2: Ai. Tá louco, já me aconteceu várias. Vamos lá, tem áudio aqui, oi.
0: Galera, beleza? Aqui é Michael de Falpilha.
3: Fala, Michael.
0: Olha, na minha opinião, no primeiro date tem que ser o homem que tem que buscar a mulher, né? No mínimo,
2: tá
0: né?
2: Acelerado.
4: Legal.
0: Vou levar ela, né? Buscar no caso. Concordo. E levar depois ela pra casa em segurança, né? Deixar na porta de casa, esperar ela entrar, depois a gente sai.
2: Perfeito.
0: No mínimo, o homem fazer o papel dele, né?
2: Aham.
0: E levar num lugar bacana, num restaurante, num shopping, num cinema, pagar tudo, né?
4: Gostei.
0: Isso aí, no mínimo, é o papel de homem. Pelo menos é o papel que meu pai me ensinou que eu levo pra frente, né?
2: Esse é a raiz.
0: Homem tem que ser assim. É. Valeu, galera.
2: Valeu. Braço.
3: Valeu.
2: O que você acha?
4: Homem raiz.
2: O que você acha no primeiro encontro? O homem tem que pagar? É.
4: Eu Laura. Acho que sim.
2: É?
4: Sim.
2: O que tu acha, Gil?
4: Eu acho
3: tem
4: legal.
3: Tem que pagar?
2: Tem que pagar?
3: Tem que pagar.
2: Também acho.
4: Ah, a gente tá ligada.
2: Uhum. Com certeza. Né?
3: Nossa, chegou uma mensagem aqui, uma história bonita.
2: Um amigo meu que foi num date.
4: Tá.
2: E ele tinha dinheiro só pra pizza, né, cara? E o que aconteceu? Ele foi e tal, e aí deu mais. Aí ele foi e deu mais na conta. Aí deu. Ele disse, não, eu vou no banheiro, vou dar um jeito. Foi no banheiro, foi jogar no tigrinho, tu acredita nisso?
4: Ah,
2: e adivinha?
4: Ganhou.
2: Perdeu tudo.
4: Perdeu até o dinheiro da pizza.
2: Até o dinheiro da pizza.
4: Tinha um cartãozinho de crédito na bolsa, cara. No bolso, na carteira.
2: Ah, nunca façam isso. Vai lá, Ana, abre outra.
4: A gente vai preparado pro date, pelo amor de Deus. Ambas as pessoas, tá?
2: É.
4: Ambas as pessoas. Claro. A mulher também tem que ir preparada com o dinheirinho dela, porque vai que dá ruim.
2: É, exatamente.
4: Tem que pagar sua própria janta.
3: Principalmente no primeiro, né?
4: Exatamente.
2: Vai, Aninha.
4: Não me identifica,
2: tá
4: Trio
2: bom.
4: Maravilha.
2: Tá bom, Ju.
4: A minha vizinha.
3: Oi, Cleiton.
4: Não sei que é tua vizinha, acho que é com você, mas tudo bem, vamos lá. Ela só marca o date na casa dela na sexta-feira à noite.
2: Ai.
4: Diz ela que faz um jantar ou pede uma pizza. Aí o date fica no sábado na casa dela e depois nunca mais ele volta.
2: Cara.
3: Que loucura.
2: Primeiramente já começou errado, tá falando dos outros. Tá falando,
4: mentira.
2: Tá falando do vizinho, meu
4: não,
2: Deus.
4: Não, pode contar os
3: vizinho,
4: casos.
3: Vai. Não se identificou. Vizinho é o que mais tem no mundo.
2: Ave Maria. É aquela a vizinha que fica só olhando. Esse aqui não é o mesmo da semana passada. Judite!
3: Só mensagem no grupo, né? Do condomínio.
4: Principalmente aquele prédio, né? E olha só, vocês acham que esses dates em casa aí, o perigo é a pessoa aí. Não é legal pra ti o date,
2: cara,
4: a pessoa fica lá.
2: Exatamente.
4: E não vai embora.
2: Poxa, já pensou?
4: Isso é ruim, né?
2: Já pensou? Começa a secar a geladeira da tua casa.
4: Ah, sei lá, tipo, tu não quer que a pessoa durma na tua casa, ela vai e dorme. Como é que manda embora?
2: Mas tem que ter uma boa intimidade pra tu levar a pessoa pra dentro
4: de
2: casa, né?
4: Eu acho também.
3: Vai embora.
2: Ah, tá.
4: Precisa visitar minha mãe.
3: Surgiu um imprevisto.
2: É, tá vindo aqui.
4: Tudo bem, vai lá, eu fico, te espero. Nossa, acabou.
3: Mano, nem ferrando.
2: Não, vai, né? Vai, Gil, abre outra.
3: Boa tarde, conheci alguém pelo aplicativo de amizades. Fomos conversando até que marcamos de nos encontrar. Detalhe, eu aqui de Caxias e ele de Itapejara. Gente,
2: o
3: eu...
2: O quê?
4: Não.
3: Gente, eu fui ao encontro dele porque na época minha filha tinha apenas 8 anos. Planejei a viagem
2: será
3: e fui.
2: Será que sou eu?
3: Talvez. Mas acho que não, porque é de Itapejara. Gente do céu, foi o melhor homem da minha vida. Um gentleman. Foi tu, JP? Depois de um tempo, terminamos. Mas nunca mais encontrei alguém tão especial. Sabe aquela pessoa que abre e fecha a porta do carro pra você?
2: Que legal.
3: Simplesmente incrível. Que legal. Um adendo. Os homens daquela região são diferenciados.
2: Obrigado.
3: De uma educação entre outros.
2: Obrigado.
3: É isso aí, galera. É a Joyce, motorista de ônibus.
2: Ô, Joyce, eu sou de Itapejara, viu?
4: Será que eu vou ter que ir pra Itapejara achar um namoradinho?
2: Ô, Joyce, obrigado, viu, pela parte que me toca. Né? Eu não lembro de você, então não é eu.
4: Não, né? Era tu.
2: Mas legal, legal o que ela falou, que ainda existem gentlemen, né? Pessoas
4: ainda
2: que...
4: Que cavalheirismo.
2: Que, as pessoas que saem focadas, né? Não só pra outras coisas num date, né? Mas pra conhecer a pessoa, pra...
4: Te proporcionar um momento legal, né?
2: Pra gostar de estar com a pessoa.
4: Exato.
2: No momento, né?
4: Muito massa.
2: Bora, tem mais uma aqui?
1: Fala aí, piazada. Tá bonito hoje.
2: Ô, piazada.
1: Tchê, aqui é o Wagner. No primeiro encontro, falei pra minha esposa, disse, ó, eu tô recém separado e tô de moto, né? Então não tenho como te levar em lugar nenhum de moto. Ela disse, mas eu adoro moto. Eu falei, mas de noite, no frio, querida, acho que não vai rolar.
2: Não tem problema.
1: Falei, então tá, então eu passo lá te buscar. Daí ela passou, me buscou de carro, tudo. Daí a conta ficou por minha conta. Um abraço pra vocês aí, tudo bom. É, adoro o programa de vocês aí. Muito divertido aí, todo mundo muito alto astral. Maravilha.
2: Valeu, Wagner.
4: Obrigada.
2: Cara, mas legal. Pelo menos assim, tipo, ó, a mulher deu a opção. Bom, peraí, não, deixa que eu passo te buscar então, né?
4: Tá.
2: Não, isso. Né?
4: Eu acho massa,
2: legal,
4: gente.
2: Legal, legal.
4: Duas pessoas só têm que querer se ver.
2: Exatamente.
4: E fazer um negócio legal,
2: tem
4: é isso.
2: Tem maturidade, isso, né?
3: Os dispostos se atraem.
4: Ah, que bonito.
2: Perfeito, Gil. Perfeito. Perfeito. Os dispostos se atraem. Valeu, Ana. Obrigado.
4: Valeu.
2: E a gente volta amanhã, quinta-feira. Valeu, Gil.
3: Isso aí, valeu. Até daqui a pouquinho.
2: Até daqui a pouquinho.
3: Mas vocês voltam, sim.
2: Exatamente. A gente
3: volta
2: noite e a Ana de madrugada.
3: De madrugada. Isso, você com a segunda edição tá bombando e a Ana com madrugada mais nova.
2: Tchau, gente. Beijo.
3: Beijos.
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3: 6:03, boa tarde.
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5: Amigos ouvintes da Rede Mais Nova FM, as horas foram passando e olha, nosso encontro chegou. Que bom estarmos juntos, obrigado, muito obrigado sempre. Que a fé possa nos aproximar cada vez mais. Agradecidos, rezemos. Senhor, o entardecer permite a diminuição do ritmo e o afastamento da pressa. Como faz bem pegar leve e distanciar-se das exigências e cobranças. Nem tudo foi feito, mas o que foi realizado tem as marcas da dedicação e do empenho. Obrigado, Senhor, por alcançar alívio e serenidade. Em alguns momentos, a vida parece ser pesada e repleta de cobranças. Que saibamos perceber o lado luminoso de cada situação. Que o cansaço não nos roube o bom humor. Que a alegria acompanhe os passos e desvende outros horizontes. Que o caminho seja favorável. Que o amor torne a vida confortável. Que a ansiedade não interfira nas buscas mais profundas e nem desgaste energias de forma desnecessária. Que a vida continue valendo a pena e que a felicidade seja antecipada. Amém. E sobre todos os queridos ouvintes da Rede Mais Nova FM, a bênção de Deus, Pai, Filho e Espírito Santo. Amém.
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1: Vamos que vamos, aqui na Mais Nova, com essa nossa segunda edição da Super Mais, onde a gente confere então o top 10 das músicas mais pedidas por essa audiência maravilhosa que só a Mais Nova tem. Inclusive essa audiência que vai continuar participando pelo 54992352835, ou então naquela facilitada super braba que só a Mais Nova tem pra você. Quer mandar aquela mensagem que você quer aqui na Mais Nova, quer que eu fale aqui no ar? Pode mandar para aquele número que você tem salvo, fechou? Bora fazer o seguinte, vamos dar o start no nosso top 10. 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
1: Que chega com chuva de bênçãos, Clayton Romário.
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0: por ingratidão com Papas da Língua, encerrando essa sequência aqui dessa segunda edição da Super Mais, que te atualiza rapidinho com os esportes.
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0: E é o seguinte, começando pelo lado colorado da força, o Inter decidiu abrir os portões do Beira-Rio para os sócios nas últimas 5 partidas do Brasileirão. O objetivo que é lotar o estádio para contar com o maior número de torcedores na luta contra o rebaixamento. Os jogos são contra Corinthians às 7h30 da noite no dia 7/10, Botafogo às 4h30 da tarde no dia 24/10, Curitiba às 9h30 no dia 3/11 e Vitória com data base para o dia 22/11 e o Bragantino com a data base para o dia 29/11. Já pelo lado tricolor, o Grêmio realizou na manhã dessa quarta-feira, dia 30, um treino coletivo contra o time sub-20 no CT Luiz Carvalho. Na atividade, inclusive, a equipe da base gremista contou com a participação do meia-atacante Teshiro Takazaki por alguns minutos. Isso porque aos 20 anos, o japonês Teshiro desembarcou em Porto Alegre para realizar então um intercâmbio no Clube Gaúcho. O meio-atacante pertence ao Machida Zelvia, mesmo clube pelo qual passou o volante Noriega entre 2020 e 2021. Bora pro break, daqui a pouquinho tem o nosso Top 6.
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5: 6h24, boa tarde.
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5: 14 graus.
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0: E a gente tá de volta pra mais essa sequência aqui do Super Mais. É, essa segunda edição da Super Mais, onde a gente vai conferir agora o nosso Top 6.
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0: Que chega com Fred e Fabrício, Você Não Cuidou.

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1: Agora, direto da Flórida, comigo, Henrique do Vale, mais uma edição do Minuto Music Nation.
2: E a briga entre os irmãos da família real parece que realmente vai continuar. O filme sobre a princesa Diana, que o príncipe Harry está determinado a produzir, pode inclusive trazer consequências contrárias aos desejos da própria Lady Di. Quem afirma isso é Jenny Bond, que no caso é um especialista na monarquia britânica e antiga correspondente da BBC. Pois é, Richard Kay, colunista veterano do jornal Daily Mail, já havia declarado que o retorno de Harry à Inglaterra havia sido motivado pelo desejo dele de fazer, inclusive, esse documentário e que deve servir como marco para os 30 anos da morte da princesa. O projeto já chegou aos ouvidos de William e o primogênito do rei, no caso, não ficou nada feliz. Será que a coisa vai pra frente ou não? Os caras são irmãos, meu Deus do céu, por que que eles não conseguem chegar a um denominador comum?
1: Logo mais informações pra você aqui no Minuto Music Nation.
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4: Quinta posição, Gabriela com Cat's Eye.

0: Saudade inconveniente, com menos é mais e Pablo na quarta posição, quinta posição chegou com Cat's Eye e Gabriela e na sexta posição Fred e Fabrício, você não cuidou? Bora pro nossos mais novas notícias, bora!
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0: É onde a gente confere então as principais manchetes do Brasil e do mundo com o oferecimento de Banrisul. Brasil e Estados Unidos criam um grupo específico para negociar tarifaço. Anitta não poderá comparecer ao Grammy de 2027, mesmo que receba indicações. Cristiano Ronaldo anuncia que deixará a seleção portuguesa após briga com Jorge Jesus. Governo do Rio Grande do Sul anuncia pagamento antecipado do 13º salário para servidores estaduais. E também Rio Grande do Sul terá predomínio de sol entre nuvens nesta quinta-feira. 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Bora pro break. Na volta tem o nosso top 3 e eu já tô vendo que o pessoal tá mandando palpite, hein? Na volta do break, eu vou dar meu palpite por aqui também, fechou? Quer mandar? Manda aí. 54992-352835. Qual a primeira posição?
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0: 19 para 7.
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2: 14 graus.
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0: Digger estreia com menor avaliação de um filme estrelado por Tom Cruise na década. 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
2: Tá sim, tá na hora da gente conferir então o nosso top 3. Mas antes, bora ver o que, que a galera tá palpitando por aqui. Começando por ela, que mandou cedinho. Oi, é a Karina de Caxias do Sul. Eu queria mandar um beijão pro filho Luan e também dizer que a mais pedida de hoje vai ser 90-10 da Maiara e Maraíza. Ela que mandou lá no início do programa. Um beijo então pro Luan. É, a mamãe Karina ama você. Beleza, e 90-10 é um bom palpite. Quem tá chegando por aqui também é a Silvia. Oi, Gil, boa tarde, guri. Vamos que hoje vai ser bala alojada. Ainda mais que o Gustavo Lima tá só de bigode agora. É a Silvia. E Silvia, eu vou te falar, tá? Aquele bigodão tá impondo respeito. Então eu vou ir com você, tá? Bala alojada. Gustavo Lima na primeira posição é o meu palpite. Um beijo, menina. Obrigado pela audiência. Fala, Gil! O Igor Motora de App. Hoje eu vou de 90-10 da Maiara e Maraíza, mas queria que fosse Zezé de Camargo, irmão da Lua, amigo das estrelas. Vamos! Sempre na lida e sempre na audiência também. Valeu, amigão. Bom trabalho pra você e brigadão pela companhia. 90-10. Olha só, dois palpites pra 90-10 até agora, hein? Quem tá passando por aqui? O Indomar falando que vai ser Ana Castela e Zulu. Não peguei, tá, Indomar? Não peguei mesmo. Mas bora conferir a terceira posição.
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2: Eu Não Sou Terapia, com Danilo e Davi, é a terceira posição.

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1: Sacolas reutilizáveis são práticas, mas não devem ser esquecidas depois das compras. Se você transporta frutas, verduras, carnes e outros alimentos nelas, mantenha sacolas limpas e bem secas antes de guardar. Quando possível, separe aquelas usadas para produtos crus das utilizadas para itens prontos para consumo. Se algum líquido vazar durante o transporte, faça a higienização antes de usar novamente. Evite também guardar as sacolas ainda úmidas ou com resíduos no fundo. É um cuidado pequeno, mas que ajuda na organização e na higiene dos alimentos desde o mercado até a sua cozinha. A compra termina quando tudo está guardado, e inclusive a sacola limpa para a próxima vez.
0: 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Consulte seu médico regularmente.
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3: Segunda posição, Lola com Messi.

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1: Primeira posição, Moça pra Casar, com Diego e Victor Hugo.

0: São Paulo.
1: Essa é pra casar, viu?
2: Essa é pra casar, só deixa o coração cicatrizar. Que isso, hein? É, tá então, moça pra casar com Diego Vitor Hugo, ocupando a primeira posição. Ih, rapaz, não é que ninguém acertou, nem acertei. Bom, tudo bem. Segunda posição, então, Lola Young com Messi. E a terceira posição foi deles, Danilo e Davi, Eu Não Sou Terapia. É, a Silvia falou que trocou, podia ter acertado. Você ia chutar essa, né, Silvia? Bom, tudo bem. Amanhã, às 11 horas da manhã, a Supermais tá de volta pra você palpitar de novo e tentar a sorte. O Indomar me explicou, ele queria que fosse Não É Pressa, É Pressão, da Ana Castela, mas também não foi dessa vez. Beleza? Bora pro break daqui a pouquinho. Agora vamos com uma menção honrosa. Aí sim, depois o break e depois tem o Tá Bombando. Então, não desgruda da Mais Nova não, porque aqui você não fica sem música boa. E a Super Mais volta amanhã.
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2: 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Bora lá, barulho pra postinho de gasolina com João Gustavo e Murilo.

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1: O ator Cauã Raymond foi confirmado no elenco da segunda temporada da série Tudo é Justo, do Disney Plus, que estreia em novembro. A trama foca num grupo de advogadas de divórcios de elite que enfrentam disputas milionárias e crises no próprio escritório. O brasileiro vai atuar ao lado de estrelas internacionais como Kim Kardashian, Naomi Watts e Glenn Close. Detalhes sobre o papel de Cauã na produção ainda não foram revelados.
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3: 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E a hora?
4: 72.
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2: 14 graus.
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2: Vamos, tá começando, tá bombando, sim, onde a gente curte tudo que bomba no Brasil, no mundo e na programação da Mais Nova, aqui no Tá Bombando, comigo Gil, te fazendo companhia e no aguardo da sua companhia. Vai lá, manda sua mensagem pro 54992352835 ou então naquele número que você já tem salvo. É sério, vai, abre aí o seu WhatsApp, abriu? Boa, agora procura aí Mais Nova. Procurou, achou, mandou mensagem, fechou então, gente. Para começar essa sequência com Believer, do Imagine Dragons, essa sequência aqui dessa primeira edição do Tá Bombando. E aproveitando que você tá com o celular na mão, corre lá no @mais9fm também, porque tem muita coisa rolando no nosso Instagram. Bora!

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1: Deixa eu falar da Carnificina Medieval de Doom. Prepare-se para ação frenética, porque Doom Slayer voltou no tempo. A ID Software e a Bethesda Softworks sacudiram a internet recentemente com o lançamento de Doom The Dark Ages, o título que serve como uma pequena franquia moderna, abandonou as bases marcianas e melhorou em um cenário de fantasia sombria e medieval. A grande estrela da jogabilidade é o novo escudo com lâminas rotativas, que permite ao jogador bloquear ataques pesados e serrar demônios ao meio em um único movimento. A crítica especializada já está elogiando a fluidez da engine ID Tech e a trilha sonora brutal, que mesmo sem Mike Gordon, manteve a identidade pesada da série. Então todo mundo tá amando Doom The Dark Ages.
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0: Neva, com Reggae Sua Fé. Tivemos também Mato Grosso e Matias, Enquanto o Sol Brilhar. Imagine Dragons com Believer foi quem deu o start aqui nessa sequência do Tá Bombando. E vocês estão mandando bem demais no WhatsApp? Que isso, gente? Te mando um abração pra Alessandra Barbosa, que tá chegando juntinho. A Andressa, o Sullivan tá por aqui também. E a Libera Paludo já desejou o seu boa noite. Mas daqui a pouquinho a gente dá um rolê mais detalhado, fechou? Então dá tempo de você mandar sua mensagem. Manda aí o 54992352835. Ou então naquele número que você já tem salvo.
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0: É o seguinte, gente, você sabia que o Pequeno Príncipe ganhará um novo filme live action? Pois é! A nova produção, então, combinará a trajetória real do escritor e aviador Anthony de Saint-Exupéry com o universo fantástico da sua obra mais famosa. O projeto ainda não tem previsão de estreia, porém, o projeto vai ter a direção de Morten Tildum, indicado ao Oscar pelo filme O Jogo da Imitação, e vai apresentar, então, uma abordagem diferente ao combinar a vida de Anthony com o universo fantástico criado pelo escritor francês. A produção foi revelada ainda ontem, na terça-feira, dia 29, e está sendo desenvolvida em parceria com a Le Petit Prince Group, pois é, responsável então pela preservação e exploração do legado de Saint-Exupéry e de sua obra. Inclusive, o Simon, né, como já dito, foi vencedor do Oscar pelo roteiro de Quem Quer Ser um Milionário, e onde foi escolhido para escrever o longa. Também

vai ter a produção também, Anton Schumacher, eu acho que é, vai ser o produtor da adaptação animada de O Pequeno Príncipe, que foi lançado em 2015 e está à frente dessa nova produção. Mas, apesar de ser descrito como um projeto live action, o filme utilizará efeitos visuais para dar vida ao Pequeno Príncipe e também ao universo fantástico da sua história. Então tá aí, gente, para mais detalhes você pode acessar o maisnova.com.br lá na aba do Conta Aí. Afinal de contas, O Pequeno Príncipe ganhará um novo filme live action. 7:21, boa noite. E agora, Lucas Igor com Flash.

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2: Não é à toa que existem tantas canções, orações, textos e poemas que falam do coração e ao coração. Por mais que tudo esteja sendo concebido e recebido na mente, é no peito que a gente sente o melhor e o pior das coisas. Se o frio é na barriga, ainda assim dá uma pontada no coração. Se o peso está nos ombros, o cansaço parece estar no coração. Aquela alegria que não cabe em nós se extravasa bem ali, no coração. E haja com passo, sangue, força para bombear tantas emoções e tantas oscilações da vida. Vamos do riso ao choro, da tristeza profunda, a sensação de paz, do medo à coragem súbita, e tudo passa por ele. Músculos, válvulas, cavidades, um trabalho árduo que não percebemos, uma força extrema que não nos damos conta e ainda o enchemos com os nossos vários eus. Se pararmos para analisar, será que sabemos enchê-lo com emoções bonitas, sublimes e que nos fazem melhores, ou ele costuma ser transbordado de dores, reclamações, tristezas e solidão? Seguir em frente e selecionar nossos sentimentos, só os bons, só os que nos fazem bem, não é tarefa das mais fáceis, mas seria um belo presente para o nosso velho amigo que pulsa. Poderíamos fazer um propósito de também nos esforçarmos para deixar a mente, a alma e o peito mais leve. Ter cuidado com quem toca o nosso coração. Cuidado com a maneira que tocamos o outro também. Cuidado com palavras, gestos, atitudes e como somos cuidados. O coração carrega tanta coisa, né? Que não nos transformemos em fardo para ele o tempo todo. Que ele seja a nossa melhor parte e que paremos de enchê-lo com nossos devaneios, enquanto ele muitas vezes só quer continuar batendo e nada mais.
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0: perdas e danos, com um sorriso maroto, também Ferrugem Benzadeus, Billy Eilish passou por aqui, Lucas e Igor foi quem deu start nessa sequência aqui do Tá Bombando. Bora pro break, daqui a pouquinho tem mais música boa pra você aqui no Tá Bombando, na programação da maior, da melhor, da mais nova.
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3: 27 para as 8.
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3: 14 graus.
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0: eu tô tentando meu melhor e a Loki foi quem deu o start nessa sequência que vai te atualizar rapidinho agora com a previsão do tempo.
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0: É o seguinte, essa quinta-feira, dia 1º, início de outubro, marca a volta do sol entre nuvens e também do tempo firme na maior parte do Rio Grande do Sul. Inclusive, a chuva perde força no estado, mas os efeitos dos últimos dias ainda preocupam. Pelo menos quatro rios seguem acima da cota de inundação e o Guaíba continua sob alerta. Mesmo com a melhora no tempo, algumas regiões podem ter chuva no sul e na costa Doce, onde ela pode ocorrer de uma forma mais isolada. Já no norte, na serra e nos campos de cima da serra, as nuvens ainda se alternam com períodos de sol e podem provocar chuva em alguns pontos. Em Porto Alegre, por exemplo, o sol aparece entre muitas nuvens e também pode deixar o céu nublado em alguns momentos. À noite, ainda há possibilidades de chuva. Fechou? Bora pro break e na volta tem mais uma sequência dessa primeira edição do Tá Bombando, desgruda não.
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5: 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E a hora?
0: 8:02, boa noite.
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0: 14 graus.
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0: gente tá de volta pra mais essa sequência aqui do Tá Bombando. Depois desse rápido break, eu sei que você nem sentiu passar, não é verdade? É sim! Inclusive, a gente vai dar o start nessa sequência aqui do Tá Bombando desse jeitinho aqui.
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0: Good vibes. É que eu não te esqueci, com Ana Castela, e tá difícil pra esquecer, hein?

Drops do Pet no ar e hoje tem uma raça diferentona. Parece um ursinho, tem uma pelagem volumosa e ainda carrega uma espécie de óculos naturais ao redor dos olhos. Estamos falando do Cashhound, uma raça de origem europeia que ficou historicamente associada a embarcações holandesas. É um cão conhecido por ser alerta, sociável e muito ligado à família. Mas toda aquela beleza peluda exige trabalho. A pelagem dupla precisa de cuidados regulares para evitar nós e retirar os pelos mortos. O Cashhound também precisa de atividade, interação e estímulos no dia a dia. E um detalhe importante para um cão tão peludo: nos dias quentes, os cuidados para evitar superaquecimento precisam ser redobrados.

0: Beto e Lorenzo.
1: Essa é minha versão da história, delegado.
0: Com Barraco, encerrando essa sequência.
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0: Aqui do Tá Bombando, que vai te atualizar agora então com as principais manchetes do Brasil e do mundo com mais nova notícias.
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0: 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Vamos abrir aqui, né? Tá aqui, ó. Rio Grande do Sul terá predomínio de sol entre nuvens nessa quinta-feira. Governo do estado anuncia pagamento antecipado do 13º salário para servidores estaduais. Também Cristiano Ronaldo anuncia que deixará a seleção portuguesa após briga com Jorge Jesus. Sobe para 139 o número de municípios com danos reportados à Defesa Civil. E Brasil e Estados Unidos criam um grupo específico para negociar tarifaço. 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Bora pro break. Na volta tem a nossa última sequência dessa primeira edição do Tá Bombando de hoje.
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0: 8h24, boa noite.
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0: 14 graus.
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a gente tá de volta pra mais essa sequência aqui do Tá Bombando. Eu me enganei, não é a última não, tá? Inclusive, te mandar um abração pro Sullivan, que ele falou que adicionou a mais nova nos contatos só pra pedir música. Quem mandou bem demais, Fire Chef. Então tá, quem tá por aqui também é o Franco Francischini, grande DJ, com as filhotas, sim, a Valentina e a Melinda. E depois, passou um tempinho, ele falou que a família tá completa. A Pri chegou também, um abraço pra você, gente. Obrigadão pela audiência. Lembrando que Franco Francischini e também DJ Marcelo Boneto comandam um Conexão DJ aqui na Mais Nova. Quem tá passando por aqui também é o Cássio Cursi, do bairro Fragata, de Pelotas. Sempre ligadinho na Mais Nova. Oi, quem tá por aqui é a Tami. Ela quer uma informação. Tá bom, vou tentar te responder agora, menina. Então, bora com essa próxima sequência. Rádio, seu estilo. Pam, pam. Grupo Talagaço, quem de nós dois? Versão acústica, hein? Isso aqui é apaixonado.

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2: O açúcar é um dos inimigos da nossa pele. Isso porque ele é capaz de quebrar o colágeno e a elastina através de um processo chamado glicação. Então as proteínas da pele começam a perder a sua elasticidade, facilitando a formação das rugas. Embora bastante difícil para as amantes de doces, diminuir a quantidade de consumo de açúcar pode te deixar com a pele mais bonita por mais tempo.
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0: Hug Thiago, vou te amar, encerrando essa sequência aqui do Tá Bombando. Tivemos também Senhorita com Shawn Mendes e Camila Cabello e Grupo Talagaço. Quem de nós dois foi quem deu start? E claro, nossa edição do Você Bonita dessa quarta-feira rodou por aqui também. É, eu esqueci o dia da semana.
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0: E é o seguinte, olha quem tá voltando. Lil Nas X anuncia então seu primeiro single após a sua prisão e também o seu tratamento de saúde mental. World's Greatest chega amanhã, dia 1º de outubro. World Greatest. Isso aí. Dia 1º de outubro, então, tá chegando e marca uma nova fase para o rapper, que usou uma mensagem de voz deixada por sua mãe, Tameka Hill, para apresentar a música. Lil Nas X, então, anunciou o lançamento do seu primeiro single após a sua prisão ocorrida em Los Angeles, lá em agosto de 2025, e posterior ao período em uma clínica de tratamento de saúde mental, tá? A música chega amanhã e o retorno também acontece em um momento particularmente pessoal para o artista. Isso porque a divulgação da faixa utiliza uma mensagem de voz da sua mãe, a Tameka Hill, cuja morte foi anunciada pelo próprio rapper no dia 29 de agosto de 2026. A causa da morte não foi divulgada publicamente. No áudio compartilhado pelo músico, Tameka oferece palavras de incentivo ao filho e pede que ele mantenha a fé e não desista. Ao publicar a gravação, Lil Nas X explicou que a frase "caminhe pela fé e não pela visão" era uma das favoritas de sua mãe e passou a ter um significado ainda maior para ele. Então, para mais detalhes, você pode acessar o maisnova.com.br na aba do Conta Aí. Afinal de contas, Lil Nas X está voltando e anunciou o seu novo single World Greatest. Beleza? Bora pro break, daqui a pouquinho tem a última, daí agora sim, a última sequência do Tá Bombando. Desgruda não.
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9: 19 para as 9.
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9: 14 graus.
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0: Francisco de Assis, uma semente de vida eterna.
1: Curiosidades de São Francisco, as suas quaresmas. Nos diz os estudiosos que São Francisco de Assis fazia em média 4 quaresmas por ano, às vezes chegando a 5, ou seja, quase 200 dias em oração e jejum. Era deste modo que Francisco se recolhia na sua simplicidade, para se deixar mover por Deus e por seu espírito, moldar, corrigir e fortalecer seu ideal evangélico. Para Francisco, bastava Deus, meu Deus e meu tudo, o Pai das misericórdias que o ama e o sustenta. Sejamos também homens e mulheres que rezam e não têm preguiça de fazê-lo. Seja um franciscano, uma franciscana, paz e bem.
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0: gente tá de volta pra essa última sequência musical aqui do Tá Bombando, dessa primeira edição do Tá Bombando. Isso porque depois da Voz do Brasil, às 10 horas da noite, JP assume a programação da mais nova com a segunda edição do Tá Bombando de hoje. E logo depois, a Aninha assume com o Madrugada Mais Nova. Ou seja, nessa noite de quarta-feira, na verdade, todas as noites, você não fica sem música boa. E eu vou provar pra você o do porquê disso. Sabe por quê? Porque até nessa uma hora, quando a rádio vai ficar com a Voz do Brasil, é bem chatinho, né? Mas é obrigado. Então, você pode acessar o maisnova.com.br. Lá na aba do Mais Nova TV, você continua ouvindo música boa. É, falei mesmo, tá? Acessa lá maisnova.com.br, na aba do Mais Nova TV. A gente curte uma hora de som com clipes e, é claro, muita música boa durante essa uma hora. Depois da programação da rádio volta ao normal. Se você quiser continuar acompanhando pelo Mais Nova TV, pode continuar por lá, ou então, se você quiser voltar pro rádio, pode voltar também. Mas agora, já falei demais, tá na hora do Gil dar tchau. Muito obrigado pela sua companhia, muito obrigado pela sua audiência. Tchau, tchau, paz e bem. A gente se encontra no decorrer da programação aqui da maior e da melhor. E é claro, eu tô falando dela. 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
1: Gratidão. 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
2: O Blink é uma banda de rock americana formada no ano de 1992 na Califórnia. A banda focou seu estilo musical no punk rock da Califórnia, ganhando notoriedade no cenário musical através dos concertos e implementando humor pesadíssimo. A

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3: 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E a hora
4: 5 para as 9.
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4: 14 graus.
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1: 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Quando a ligação é originada pela prestadora, o protocolo deve ser entregue a qualquer momento durante o atendimento. 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

0: Shania Twain retorna ao Brasil para evento exclusivo e promove novo álbum. Babado!
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2: Está no ar A Voz do Brasil. As notícias do governo federal que movimentaram o país no dia de hoje.
3: Olá, boa noite.
4: Boa noite para você que nos acompanha em todo o país.
3: Quarta-feira, 30 de setembro de 2026.
4: Vamos aos destaques do dia.
3: Centro Nacional de Proteção à Criança e ao Adolescente vai centralizar notificações de crimes na internet.
4: Plataformas deverão comunicar situações de risco iminente ou em andamento em até 12 horas. Graziela Mendonça.
5: Portaria também autoriza a criação de uma força integrada para combater o crime organizado no ambiente cibernético.
3: Mudanças nas receitas médicas controladas.
4: Uma nova regra da Anvisa autoriza os médicos a emitirem as receitas de forma totalmente digital.
3: A partir de hoje, as vigilâncias sanitárias locais passam a usar um sistema único integrado em todo o Brasil. Cleide Lopes.
6: O novo sistema foi criado para centralizar a gestão na prescrição de medicamentos sujeito a controle especial.
4: Está chegando o Dia das Crianças.
3: E você já sabe o que vai dar de presente?